0: Secretário Nacional de Segurança Pública, Chico Lucas, a medida permitiu aos órgãos competentes seguir o rastro do dinheiro movimentado pelas casas de apostas.
1: Nós não tínhamos instrumentos legais para ir atrás do dinheiro. A MP trouxe obrigações às instituições financeiras, o Banco Central já regulamentou duas resoluções e essas resoluções permitem que nós possamos ir atrás de para onde vai o dinheiro. Isso representou, nos três primeiros dias, uma queda do número de PIX, na ordem de 10% dos PIX realizados no Brasil, que muito provavelmente eram PIX que iam para instituições de jogos.
0: Ainda como parte das medidas de combate às bets, as lojas de aplicativos foram notificadas para a retirada de 186 apps até o dia 6 de outubro. Plataformas de redes sociais também foram notificadas para retirar qualquer conteúdo de publicidade relacionado a apostas de cotas fixas e bets, segundo o secretário nacional de direitos digitais, Vitor Fernandes.
2: Em até 10 dias, que foi o prazo dado pela medida provisória, oficiou 8 grandes plataformas de redes sociais para que sejam retirados todo e qualquer conteúdo de publicidade relacionadas às apostas de cota fixa, às bets. Porque aqui é a porta de entrada para que os apostadores consigam acessar esses serviços.
0: Para reforçar a fiscalização contra os sites de apostas, foi regulamentado o Comitê Interinstitucional de Fiscalização da Exploração e da Publicidade Ilegal de Apostas de Cota Fixa. O colegiado será composto por 15 representantes de órgãos federais e vai articular as ações das autoridades competentes para a prevenção, a fiscalização e a repressão a essa prática. Reportagem Luana Karen.
3: O Ministério do Trabalho e Emprego divulgou hoje os dados do novo CAGED.
4: O levantamento do mês de agosto mostra a criação de quase 166 mil postos formais de trabalho no mês.
5: Foram 166 mil novas vagas de trabalho de carteira assinada criadas em agosto deste ano, segundo dados do novo CAGED, o Cadastro Geral de Empregados e Desempregados. Os números mostram ainda que nos primeiros 8 meses do ano, o Brasil já alcançou mais de 1 milhão e 134 mil novos postos com carteira assinada, o que representa um crescimento de 2,41% em relação ao mesmo período de 2025. Todos os setores da economia tiveram aumento no emprego formal, como detalha o ministro do Trabalho e Emprego em Exercício, Francisco Macena.
6: Em agosto, o maior crescimento do emprego formal ocorreu no setor de serviços, que gerou 110.346 postos de trabalho. A construção apresentou o segundo maior saldo positivo, com a geração de 20.848 postos formais de trabalho. A indústria manteve um crescimento, que já vem mantendo, inclusive, já há alguns meses, que indica, inclusive, um crescimento de emprego mais estruturado.
5: Das 27 unidades federativas, 24 tiveram saldo positivo no emprego formal em agosto. Destaque para São Paulo, que criou mais de 42 mil vagas, seguido por Rio de Janeiro e Pernambuco. Com locução de Graziela Mendonça, reportagem Gabriela Noronha.
3: E o IBGE divulgou hoje os dados de ocupação da Pesquisa Nacional por Amostra de Domicílios.
4: No trimestre encerrado em agosto, os dados mostraram que a população ocupada foi de 103 milhões de pessoas no trimestre de junho, julho e agosto.
7: A taxa de desocupação ficou em 5,3% no trimestre encerrado em agosto, uma queda de 0,3% na comparação com o trimestre encerrado em maio. Os dados são da Pesquisa Nacional por Amostra de Domicílios Contínua, a PNAD Contínua, divulgada pelo IBGE. Hoje, o Brasil tem cerca de 5 milhões e 800 mil pessoas desempregadas, uma redução de 4,6% em relação ao trimestre anterior. Já a população ocupada chegou a 103 milhões e 500 mil trabalhadores, o que representa um nível de 58,9% entre as pessoas em idade de trabalhar. O rendimento médio habitual dos trabalhadores ficou em R$ 3.777, de acordo com o analista da PNAD Contínua, William Kratochil. Os setores da indústria e da construção construção.

0: ajudaram a impulsionar os resultados.
1: Essa redução foi motivada pelo aumento da ocupação na indústria. Teve, depois de um longo período de estagnação ou queda, volta a crescer, acompanhado também do setor da construção, que na construção de edificações aumentou bastante o número de contratações.
0: A pesquisa também mostra que o número de trabalhadores do setor privado com carteira assinada, sem contar os empregados domésticos, chegou a 39 milhões e 500 mil pessoas no trimestre. Realizada pelo IBGE, a pesquisa acompanha regularmente o mercado de trabalho e as condições de vida da população no país. Reportagem Luciana Colares de Holanda.
2: A qualidade da carne de aves e o mel produzidos no Brasil foi aprovada pela União Europeia, segundo relatório publicado nesta segunda-feira.
3: De acordo com o parecer, o sistema de produção do país atende a todos os requisitos sanitários.
2: Com a decisão, o Ministério da Agricultura e Pecuária afirmou que não há mais impedimento técnico para que o Brasil volte a exportar carne de aves e mel para o bloco europeu.
3: A decisão é resultado de uma auditoria realizada por autoridades sanitárias que visitaram estabelecimentos brasileiros entre os dias 24 de agosto e 4 de setembro.
2: O governo federal solicitou que o relatório seja incluído na pauta da comissão responsável pela decisão final, agendada para 20 e 21 de outubro, e aguarda as etapas administrativas para a inclusão do país na lista de fornecedores do bloco.
3: E atenção, gestores de microempresas e empresas de pequeno porte.
2: Está valendo o novo prazo para quem quer aderir ao Simples Nacional em 2027.
3: A empresa que optar pelo Simples poderá fazer a solicitação até dia 15 de outubro de 2026.
4: O Comitê Gestor do Simples Nacional ajustou os prazos para as empresas que querem entrar ou retornar ao regime em 2027. A solicitação deve ser feita até 15 de outubro de 2026, com efeitos a partir de 1º de janeiro de 2027. Se houver débitos ou outras pendências que impeçam a opção, a regularização poderá ser feita até 30 de outubro. Já as empresas que permanecerem no Simples Nacional e quiserem recolher o IBS e a CBS pelo regime regular, vão ter outro prazo. A escolha poderá ser feita até 30 de outubro de 2026, também com validade a partir de 1º de janeiro de 2027. Essa alternativa está relacionada à reforma tributária e permite que esses tributos sejam apurados fora do documento de arrecadação do Simples Nacional. Os dois procedimentos podem ser cancelados entre 3 de novembro e 20 de dezembro de 2026. Por isso, é importante não confundir as escolhas. Uma define o enquadramento da empresa no Simples Nacional em 2027, a outra trata especificamente da forma de recolhimento do IBS e da CBS. Claudimário Carvalho, para a Voz do Brasil.
2: Próximo domingo, milhões de brasileiros vão às urnas escolher seus candidatos.
3: E esse exercício de cidadania, aposentados, pensionistas e beneficiários do INSS podem aproveitar o momento. Ele vai servir também como prova de vida.
2: A presidente do Instituto, Ana Cristina Silveira, nos concedeu entrevista e explica o porquê a prova de vida é necessária, como ela é feita normalmente e como a troca de informações com a Justiça Eleitoral vai ajudar nessa tarefa. Acompanhe.
3: Presidente, bem-vinda à Voz do Brasil mais uma vez, um prazer ter a senhora conosco. Para a gente falar então de prova de vida do INSS, né? A gente queria então que a senhora começasse explicando por que que a prova de vida é necessária e como que ela é feita atualmente.
5: Olá, Mariana. Olá, Luciana. Olá, ouvintes da Voz do Brasil. É um prazer estar aqui com vocês para falar de um tema tão importante que é a prova de vida no INSS. A prova de vida, ela é importante, é um procedimento feito anualmente pelo INSS para evitar fraudes, para evitar que o INSS pague benefícios a pessoas que já faleceram. E hoje o INSS faz isso, uma busca dos segurados nas bases de dados governamentais e públicas. Então, não precisa o segurado, via de regra, fazer a prova de vida. Então, o INSS age proativamente buscando esses dados nas nossas bases governamentais. E essa informação ela é muito importante porque anualmente, neste ano, a gente precisa comprovar a vida de 38 milhões de brasileiros, de segurados do INSS. A gente já conseguiu comprovar 25 milhões e a gente ainda falta comprovar 13 milhões de vida desses segurados. E como é que é feito isso? Com um batimento dos dados das bases governamentais públicas em relação aos segurados.
2: Daqui a poucos dias nós teremos aí o primeiro turno das eleições gerais no Brasil, né? E o INSS vai aproveitar a presença do eleitor na urna como prova de vida, né? Como é que funciona essa interação? É o TSE que fornece essa informação para o INSS?
5: Isso mesmo. É mais uma forma de comprovação da vida desse segurado. Então, o TSE, que tem uma base que é consolidada, que é uma base que é importante, eles conseguem fazer, após a votação, enviar esses dados para o INSS e, com isso, a gente consegue fazer a comprovação da vida e continuar com esse benefício ativo.
3: Agora, é importante aqui a gente destacar, né, que o voto é um exercício de cidadania, mas se a pessoa não for votar por algum motivo, inclusive por não ser obrigada, né, no caso das pessoas com mais de 70 anos, existem outras formas de comprovação de vida, né, presidente? Ou seja, se a pessoa perder a oportunidade no voto, ela não vai ter o benefício ou a aposentadoria dela suspensa por isso?
5: Essa pergunta é muito importante. A finalidade dessa conversa aqui não é criar pânico. Então, se os nossos segurados, os beneficiários, não forem votar, temos diversas outras formas de fazer o batimento desses dados. Através, por exemplo, do CadÚnico único, de um comparecimento a uma perícia médica. Também, se eles não conseguirem fazer essa comprovação nos primeiros 10 meses após a última prova de vida, o INSS ainda notifica esse segurado para que no prazo de 60 dias eles possam comparecer a uma agência bancária onde eles recebem seu benefício ou fazer um acesso no meu INSS através da biometria.
2: Só reforçando, presidente, quem votar então não precisa fazer prova de vida por um ano.
5: Isso mesmo, a prova de vida no INSS ela vale por um ano e durante esse um ano o INSS vai buscando os dados na base governamental para evitar que o segurado precise fazer algo para comprovar. A gente só vai solicitar essa comprovação se não conseguir encontrar dados nas bases públicas.
3: Agora, o que acontece quando a pessoa não faz a prova de vida? Ou seja, vocês buscam ali alguma movimentação que comprove que ela esteve viva, né, nesse período de um ano, estava viva. E o que acontece quando não é encontrado isso? O benefício dela é suspenso imediatamente? Ela é convocada a comparecer? Como é que funciona?
5: Primeiro, a prova de vida, ela é para benefícios de longa duração. Então, benefício por incapacidade, benefício assistencial, aposentadorias e pensões. Então, se o segurado, durante os 10 meses da última prova de vida, não fizer nenhuma ação, por exemplo, um empréstimo consignado com biometria, ou não fizer um CadÚnico, o INSS ainda faz a solicitação. Em 60 dias, ele não comprovando, a gente bloqueia o benefício, suspende temporariamente, mas assim que o segurado faz a prova de vida, esse benefício, ele é reativado automaticamente, sendo pago todos os atrasados. Então, não há perda para o segurado, isso é bom para deixá-los tranquilos.
2: E é sempre bom lembrar dos golpes, né, presidente? Se a pessoa receber algum contato solicitando dados pessoais, identificação facial, biométrica e achar alguma coisa suspeita, como é que ela pode se informar se se trata mesmo do INSS?
5: A primeira coisa que precisa ser feito é ligar para 135 de segunda a sábado, de 7 às 22 horas, para ter certeza que foi o INSS, ou entrar no aplicativo Meu INSS, onde tem lá um serviço, prova de vida, que ele pode verificar quando foi feita a última prova de vida e se está devendo essa informação. E nessa pergunta, é importante frisar que o INSS não envia links, que o INSS não pede dados. Então, o segurado que recebeu uma mensagem do WhatsApp, um SMS, um e-mail com links, é bom não clicar e entrar diretamente em contato com o INSS.
3: Sempre é bom a gente reforçar aqui. Central 135, você diz que aí do seu telefone 135, o aplicativo Meu INSS, que também é possível baixar em qualquer plataforma, né, presidente?
5: Isso mesmo, e que tem um serviço específico lá, muito claro, onde o segurado pode ter certeza se a informação do pedido da prova de vida é verdade ou não.
3: Muito bem, nós conversamos com Ana Cristina Silveira, presidente do INSS. Muito obrigada, presidente, pela sua entrevista à Voz do Brasil.
5: Obrigada, e é importante dizer que não criem pânico. Se for possível, votem para fazer sua prova de vida, mas há outros meios também de fazer a comprovação.
3: conta de luz virá sem cobrança extra em outubro.
2: Isso porque a bandeira tarifária será verde no próximo mês.
6: A conta de luz terá bandeira verde em outubro. Com isso, os consumidores não terão cobrança adicional da bandeira tarifária no próximo mês. A mudança da bandeira amarela para a verde foi confirmada pela Agência Nacional de Energia Elétrica, a ANEEL. Segundo a agência, o aumento das chuvas nas regiões sul e sudeste ajudou a estabilizar o nível dos reservatórios das hidrelétricas. Com condições mais favoráveis para a geração de energia, será possível reduzir o uso de fontes mais caras, como as usinas termoelétricas. O sistema de bandeiras tarifárias indica, mês a mês, as condições e os custos da geração de energia no país. Na bandeira verde, não há acréscimo na conta de luz. Entenda como funcionam as bandeiras em gov.br/ANEEL. Thaísa Vitória para a Voz do Brasil.
3: Cerca de 2.500 indígenas Yanomami, em Roraima, recebem até amanhã médicos especialistas do Ministério da Saúde, sem precisarem buscar atendimento nos centros urbanos.
2: A expedição do SUS no Polo Base Surucucu realiza procedimentos entre exames e consultas nas áreas de pediatria, clínica médica e saúde da mulher.
3: Os atendimentos priorizam crianças com desnutrição e problemas respiratórios, além de gestantes, idosos com doenças crônicas e casos graves de malária nas mais de 30 comunidades da região.
2: Os serviços são oferecidos no Centro de Referência em Saúde Indígena Chapori Yanomami e nas áreas de difícil acesso.
3: A secretária de Saúde Indígena do Ministério da Saúde, Lucinha Tremembé, destaca a importância da nova expedição.
7: A ida dos especialistas para dentro do território é de suma importância para que mitigamos e chegamos aí a uma redução considerável de tempo de espera e com isso a redução de óbitos por causas evitáveis.
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9: Oi, meu nome é Larissa Ferreira e a minha pergunta é: quantas redações eu devo treinar por mês?
10: Sobre redação, quem vai responder é o professor José Aguilera.
11: Você fazendo uma redação por semana, a cada 15 dias, em que você dialogue com um professor, com uma professora, que você reescreva a partir dos erros, limites, desvios que foram encontrados, está de bom tamanho. Escrever semanalmente é bom. Eu recomendaria, inclusive, para que, se você tem aí alguma limitação, um desafio para a escrita, se permita escrever pelo menos diariamente um parágrafo num caderninho seu, como foi o seu dia. Escreva um parágrafo somente dizendo: hoje o meu dia foi assim. Neste dia, observei tais coisas. O meu destaque para esse dia, escreva um parágrafo pelo menos por dia para que você exercite a disciplina do parar, pensar, escrever.
10: É isso aí. Se prepare e acompanhe as nossas dicas toda terça-feira aqui na Voz do Brasil e também na radiogov.ebc.com.br.
2: Instituições interessadas em apresentar projetos pela Lei de Incentivo ao Esporte vão ter até o dia 18 de outubro para apresentarem as propostas.
3: Os detalhes vamos ouvir agora na reportagem de Cleide Lopes.
12: A Lei de Incentivo ao Esporte permite que pessoas físicas e empresas destinem parte do imposto de renda devido para financiar projetos esportivos e paradesportivos. São projetos como o do Instituto Reação, no Rio de Janeiro, fundado há mais de duas décadas pelo judoca e medalhista olímpico Flávio Canto.
13: Resolvi dar aula de judô sem saber ainda do alcance, da força, e fui percebendo rapidamente que era muito poderoso. O Reação hoje está em 10 polos, está em 5 estados, e a nossa missão é gerar impacto real, né? Todo aluno que está lá tem uma estrutura de transformação robusta, dentro e fora do tatame, né? Em sala de aula e no tatame. E a lei de incentivo, quando aparece, muda muito o patamar do que a gente faz.
12: Os projetos atendem crianças, adolescentes e adultos de todo o país. E aqueles voltados à inclusão social recebem um incentivo maior, como explica o diretor de programas de políticas ao esporte do Ministério do Esporte, Frederico Costa da Silva.
14: Nós temos na própria lei uma possibilidade que aumenta a restituição do imposto de renda, que chega a 2% para a pessoa jurídica, pode chegar a 4% se for em área de vulnerabilidade social. Então isso é uma maneira de incentivar, como a própria lei diz, as entidades a aportarem naquilo.
12: No ano passado foram apresentados mais de 5.600 projetos e está aberto até o dia 18 de outubro o prazo para que organizações sem fins lucrativos e pessoas físicas e jurídicas de natureza esportiva escrevam propostas para garantir recursos da Lei de Incentivo ao Esporte em 2027. As entidades proponentes deverão se cadastrar previamente no Sistema de Leis de Incentivo, plataforma digital do Ministério do Esporte. Reportagem Cleide Lopes.
2: No momento da inscrição, é preciso observar os requisitos e as orientações disponíveis no sistema e apresentar corretamente a documentação exigida.
3: Para mais informações, acesse gov.br/esporte e clique na aba Ações e Programas.
2: Quem vai fazer a reaplicação do Exame Nacional para a Certificação de Competências de Jovens e Adultos, o Enseja, de 2026, já pode consultar o local da prova.
3: O Enseja é gratuito e voltado a jovens e adultos que não concluíram o ensino fundamental ou médio na idade adequada.
2: Para quem busca a certificação do ensino fundamental, o exame será no dia 6 de outubro. Já para o ensino médio, a reaplicação acontece no dia 7.
3: Os locais estão disponíveis no cartão de confirmação de inscrição no sistema Enseja.
2: A partir de amanhã, as vigilâncias sanitárias de todo o país vão ter novas funcionalidades no Sistema Nacional de Controle de Receituários.
3: Entre as mudanças está a atribuição de numerações destinadas às notificações de receita eletrônica.
2: Outra novidade será a possibilidade de atribuir no Sistema Nacional de Controle de Receituários numerações destinadas à emissão de notificações de receitas eletrônicas.
3: Mas os usuários devem estar vinculados à instituição no cadastro da Anvisa.
2: Mais informações você encontra em gov.br/anvisa.
3: E essas foram as notícias do governo federal.
2: Uma realização da Secretaria de Comunicação Social da Presidência da República.
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2: Fique agora com as notícias do Poder Judiciário e do Congresso Nacional. Boa noite.
3: Boa noite, até amanhã.

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2: Conselho Nacional de Justiça apresenta medidas para ampliar a segurança e a transparência dos precatórios.
3: Grupo de trabalho sobre modernização do sistema de justiça avança para análise de propostas.
2: Justiça do Trabalho condena a empresa de agrotóxicos por assédio eleitoral.
3: Boa noite, eu sou Marcela Luiz.
2: E eu sou Walter Lima.
3: Ao completar um ano como presidente do Supremo Tribunal Federal e do Conselho Nacional de Justiça nesta terça-feira, o ministro Edson Fachin apresentou diversas providências que têm sido adotadas para a construção da política nacional para o tratamento adequado dos precatórios.
2: As medidas foram apresentadas durante a sessão do CNJ. Amicela Alves.
4: O objetivo de todas as medidas anunciadas é dar mais segurança, transparência e rastreabilidade aos créditos judiciais. Entre os feitos, Fachin destacou o lançamento da calculadora do cidadão de precatórios.
5: E uma calculadora de precatórios, que permitirá a qualquer pessoa conhecer o valor atualizado de seu crédito. Em novembro, será a vez do Painel Nacional de Dados, reunindo pela primeira vez informações sobre os precatórios de todo o Brasil.
4: O trabalho inclui diálogo com o Banco Central do Brasil, a Comissão de Valores Mobiliários e a Advocacia Geral da União.
3: O Grupo de Trabalho sobre Modernização do Sistema de Justiça realizou reunião no Supremo Tribunal Federal para consolidação das propostas recebidas.
2: O presidente do Supremo, ministro Edson Fachin, criou a comissão para formular propostas estruturais de curto, médio e longo prazo. Marcelo Della Libera.
6: O processo de participação social recebeu contribuições de 87 instituições, com centenas de propostas, como destaca o presidente do grupo de trabalho, Fernando Facuri Scaffi.
7: São centenas de propostas, porque vários grupos desdobraram aquilo em todos os itens aqui colocados, todos.
6: Entre as propostas apresentadas está o tema da inteligência artificial, como destaca o relator do grupo de trabalho, Neide Barros Belo Filho.
8: A outra gama de propostas foi a que gerou talvez mais discussão da última vez, talvez seja mais novidadeira delas, giram em torno de inteligência artificial e as plataformas eletrônicas também.
6: Os 6 subgrupos terão até 13 de outubro para organizar os trabalhos, discutir e votar as propostas sob sua responsabilidade.

0: da relevância da questão federal.
1: Os julgamentos deverão ocorrer de 30 de setembro, a partir das 11:30 da manhã, até 7 de outubro. Fátima Uchoa.
2: O ministro Sérgio Cuquina, presidente da Comissão Gestora de Precedentes, Jurisprudência e Ações Coletivas, incluiu as demandas na pauta das três sessões especializadas do STJ. As partes e os procuradores poderão acompanhar as votações em tempo real. Em regra, a relevância da questão federal será analisada em sessão virtual e, se ela for reconhecida, os pedidos principais dos casos serão julgados depois em sessão presencial. Vale destacar que, embora todo o processo seja importante e mereça a atenção da Justiça, o papel do STJ é definir entendimentos que ultrapassem os interesses individuais das partes, como prevê o filtro da relevância.
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0: Uma boa noite.
1: E até amanhã.
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0: Eu sou Humberto Pinheiro e estes são os destaques de hoje do Jornal do Senado, que começa agora. Proposta cria o LGBTicídio e prevê pena de até 40 anos de prisão. Acesso de idosos a tecnologias para melhorar saúde mental aguarda votação na CDH. Consultor legislativo analisa causas de abstenção maior na votação para senador. Boa noite. Uma proposta recém-apresentada no Senado tipifica homicídios motivados por discriminação contra pessoas LGBTQIAPN+. O texto torna LGBTicídio crime hediondo e agrava penas para outras formas de violência. Repórter Pedro Pincer.
1: Um novo projeto no Senado cria o crime autônomo de LGBTicídio. A proposta define o delito como homicídio motivado por discriminação relacionada à orientação sexual, à identidade ou expressão de gênero, ou às características sexuais da vítima, reais ou presumidas, e prevê pena de reclusão de 20 a 40 anos. O projeto também propõe incluir o LGBTicídio no rol de crimes hediondos e alterar o Código Penal, a Lei das Contravenções Penais e a Lei Antirracismo. O senador Paulo Paim, do PT do Rio Grande do Sul, destacou os dados da violência contra essa população no Brasil.
2: Essa escalada de violência, agressão, morte, assassinatos, representa uma violação sistemática dos direitos fundamentais. A vida tem que estar sempre em primeiro lugar. A vida, a dignidade, a liberdade, a segurança. Garantir que o Estado deve assegurar a todos. E a evidência é que não estamos diante de ocorrências isoladas.
1: Dados do 20º Anuário Brasileiro de Segurança Pública referentes a 2025 registram 3.481 ocorrências de racismo por homofobia ou transfobia, alta de 35,6% em relação ao ano anterior.
0: A Comissão de Direitos Humanos pode votar projeto que garante o acesso a tecnologias para preservar a saúde mental e intelectual da pessoa idosa. Repórter Patrícia Oliveira.
3: A proposta leva em conta o acelerado envelhecimento da população e o aumento da doença de Alzheimer e de transtornos como a depressão. Além de auxiliar a saúde mental, o projeto também prevê a capacitação no uso dessas tecnologias para a estimulação intelectual por meio de aplicativos e ferramentas digitais que exercitam funções mentais. Com a inclusão digital, os idosos vão poder ainda ampliar o acesso aos serviços de saúde por teleatendimento e monitoramento remoto, além de reduzir o isolamento social, como destacou a senadora doutora Eudócia do PSDB de Alagoas.
4: Ao estimular autonomia, participação social e aprendizado contínuo, elementos essenciais para o envelhecimento ativo e saudável.
3: De acordo com o IBGE, o Brasil tem cerca de 9.700.000 pessoas com 70 anos ou mais.
0: A comissão

0: De assuntos econômicos pode votar uma proposta que destina a renda de um concurso de loteria por ano ao Fundo Nacional para Calamidades Públicas. O texto também determina que os recursos reforcem a preparação de estados e municípios para enfrentar desastres naturais e eventos climáticos extremos. Repórter Marcela Cunha.
1: O projeto do senador Fernando Dueire, do PSD de Pernambuco, prevê que a renda líquida de um concurso anual de loterias seja destinada ao Fundo Nacional para Calamidades Públicas, Proteção e Defesa Civil, o FUNCAP. O valor corresponde ao que restar da arrecadação depois do pagamento dos prêmios, do imposto de renda sobre as premiações e dos custos de manutenção da loteria. Dueire afirma que o reforço no fundo pode ajudar estados e municípios a se prepararem para eventos extremos.
2: Os recursos permitirão que estados e municípios se preparem melhor para os desastres naturais, investindo em infraestrutura resiliente e em sistemas de alerta.
1: Na Comissão de Assuntos Econômicos, o relator, senador Hamilton Mourão, do Republicanos do Rio Grande do Sul, recomenda a aprovação do projeto com as mudanças feitas pela Comissão de Infraestrutura, entre elas, a que garante que a nova destinação não reduz os valores dos fundos que já recebem recursos dessas loterias.
0: Está na Comissão de Educação uma proposta que inclui nos projetos pedagógicos das escolas o atendimento adaptado para alunos com deficiência ou com necessidades específicas. De acordo com o texto, as escolas também deverão prever a institucionalização do atendimento educacional especializado, que é o conjunto de estratégias para eliminar barreiras que dificultam a aprendizagem. O objetivo da iniciativa é permitir que o ensino seja adaptado às características e necessidades dos estudantes, favorecendo a participação e o aprendizado em igualdade de condições. A medida já recebeu aval da Comissão de Direitos Humanos, onde teve parecer favorável do senador Flávio Arnes, do PSB do Paraná. Na ocasião, o relatório foi lido pela senadora Damaris Alves, do Republicanos do Distrito Federal. Ela destacou que os projetos pedagógicos das instituições de ensino devem incluir as flexibilizações necessárias, levando em consideração as particularidades dos estudantes.
3: Que o projeto pedagógico da escola deverá contemplar a flexibilização dos currículos, das metodologias, dos recursos educativos e dos processos avaliativos diferenciados.
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0: A taxa de votos brancos, nulos e abstenções nas eleições para o Senado costuma ser significativamente maior do que na disputa pela Câmara dos Deputados. Nas eleições de 2022, por exemplo, a soma de brancos e nulos para o Senado atingiu 18,7%, quase o dobro da registrada para os deputados federais. As informações com o repórter Douglas Castilho.
7: Enquanto a Câmara é eleita pelo sistema proporcional, com muitos candidatos em disputa e números de registro parecidos, o Senado adota o sistema majoritário, com menos candidatos, números muito diferentes e, por isso, uma digitação errada pode levar ao voto nulo mais facilmente. O consultor legislativo do Senado, João Trindade, ainda chamou a atenção para outro ponto: a falta de compreensão sobre a forma específica de renovação do Senado.
8: A gente tem um problema até de educação política mesmo do cidadão. Muita gente nem entende essa alternância de que numa eleição a gente elege um senador, na eleição seguinte elege dois senadores. Tem muita gente que descobre que tem um segundo voto para o Senado lá na hora.
7: A melhor dica é levar a cola com os números dos candidatos anotados e na ordem em que aparecerão na urna: deputado federal, deputado estadual ou distrital, senador 1, senador 2, governador e presidente.
0: Hoje, 29 de setembro, é o Dia Mundial do Coração. A data incentiva a prevenção de doenças cardiovasculares. O Senado tem projetos de lei que tentam reduzir o índice dessas doenças. A reportagem é de Márcio Maturana.
9: Uma em cada três pessoas morre de doença cardíaca. Por isso, 29 de setembro é o Dia Mundial do Coração. O Senado analisa projetos de lei que podem contribuir para diminuir essas estatísticas. Na Comissão de Assuntos Sociais, está em discussão uma proposta que cria a Política Nacional de Prevenção e Controle das Doenças Cardiovasculares, no SUS. O texto é relatado pelo senador Dr. Irã, do PP de Roraima, que defende rapidez na aprovação.
10: É do interesse da sociedade, é de interesse do povo brasileiro, principalmente o povo que utiliza o nosso Sistema Único de Saúde, que é o nosso maior patrimônio em termos de saúde no país e o maior do mundo.
9: A comissão analisa também outro projeto que busca a proteção de grupos vulneráveis, como idosos, e pode reduzir o risco de eventos cardiovasculares agudos associados a infecções.
0: Com trabalhos técnicos de Eliseu Caires, o Jornal do Senado fica por aqui. Acompanhe agora as notícias da Câmara dos Deputados. Boa noite e até amanhã.
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5: Câmara inclui abandono afetivo como regra para definir pensão alimentícia.
11: Frente da Saúde Mental lança guia para a regulamentação do ECA digital.
5: Relatório identifica 500 bilhões de reais em prejuízo anual com a pirataria.
11: Boa noite. Relatório apresentado na Câmara apontou o prejuízo de 500 bilhões de reais por ano com a pirataria. O texto também sugere a criação de uma agência antimáfia, como informa o repórter José Carlos Oliveira.
12: A Comissão Externa sobre Atos de Pirataria e Agenda Brasil Legal aprovou o relatório parcial do deputado Júlio Lopes, do PP do Rio de Janeiro. O texto consolida denúncias apuradas nas audiências públicas e sugere propostas legislativas de combate mais efetivo à pirataria, contrabando, descaminho, sonegação fiscal e contrafação, ou seja, imitação ou cópia não autorizada. Segundo o relator, essas práticas provocam prejuízo anual de cerca de 500 bilhões de reais, considerando as perdas dos setores econômicos e a evasão tributária.
13: O que se consolidou no país nos últimos anos é uma economia subterrânea bilionária, altamente sofisticada, intrinsecamente articulada, com engrenagens do crime organizado transnacional, das facções armadas e das milícias territoriais.
12: O deputado identificou um processo de canibalização do mercado formal no Brasil por meio do controle territorial exercido por criminosos sobre a distribuição compulsória de botijões de gás e de serviços clandestinos de telecomunicações, a adulteração e o furto de combustíveis, o contrabando de cigarros e defensivos agrícolas, o desvio de energia elétrica, a invasão de plataformas de comércio eletrônico por produtos copiados e medicamentos falsificados. Para reverter esse quadro, Júlio Lopes defendeu transformação estrutural na capacidade de fiscalização do Estado, com investimento maciço em inteligência artificial, rastreabilidade de produtos, modernização do marco aduaneiro e urgente responsabilização dos intermediários digitais e marketplaces. O relatório é acompanhado de três proposições legislativas da Comissão Externa. Uma delas altera a Constituição para criar a Autoridade Nacional de Enfrentamento às Organizações Criminosas. Lopes a chamou de agência antimáfia.
13: Essa ação da ação antimáfia visa identificar exatamente aqueles que estruturam dentro do setor organizado o fornecimento e a sobrevivência de verdadeiras máfias em setores importantes como o do gás no Brasil.
12: Um projeto de lei cria o SINEOC, Sistema Nacional de Enfrentamento às Organizações Criminosas, com foco na articulação de vários órgãos públicos. O deputado garantiu que o sistema proposto não se choca com os já existentes, como o Sistema Único de Segurança Pública e a Estratégia Nacional de Combate à Corrupção e à Lavagem de Dinheiro.
13: O SINEOC não pretende substituir a mecanismos já consolidados. Seu propósito é diverso. É qualificar a articulação estratégica voltada especificamente à asfixia patrimonial, financeira e logística das organizações criminosas. A investigação de sua infiltração em mercados regulados, a cooperação internacional em casos de projeção transnacional.
12: O terceiro projeto da comissão reforça o combate à pirataria no comércio eletrônico e a pena em caso de violação de direitos de propriedade intelectual.
13: Queremos que haja imediato perdimento das mercadorias a fim de dar celeridade a esse procedimento.
12: Júlio Lopes explicou ter optado pelo relatório parcial porque outras sugestões vão depender da configuração do governo eleito em outubro. Após a aprovação do relatório, foi lançado o Movimento Brasil Legal, também com foco no combate à pirataria. A comissão ainda aprovou requerimento para futuro debate sobre os impactos da publicidade de apostas online e de jogos de azar, veiculada por plataformas de redes sociais e big techs. Da Rádio Câmara de Brasília, José Carlos Oliveira.
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15: Transportes. Covatti Filho, do PP do Rio Grande do Sul, defende a proposta de emenda à Constituição que limita o valor do IPVA a 1% do preço de mercado do veículo. O texto também muda a base da forma de cálculo do imposto, que passa a considerar o peso de fábrica do automóvel.
16: A PEC, apoiada por Covatti Filho, ainda prevê a possibilidade de os estados concederem descontos no IPVA para veículos menos poluentes. A mudança busca tornar a cobrança mais previsível com base nas características físicas dos automóveis, em vez de considerar apenas o valor de mercado.
15: Projetos de Guilherme Uchoa, do PSD de Pernambuco, exige que veículos oficiais da administração pública passem por regularização antes de serem leiloados. A medida estabelece a checagem obrigatória do Renavam e da base de índice nacional antes da transferência.
16: De acordo com Guilherme Uchoa, os órgãos públicos devem responder por problemas ocultos que impeçam o licenciamento pelo comprador. Para o deputado, a exigência protege o cidadão contra fraudes e impede o leilão de veículos oficiais com irregularidades graves.
15: Agricultura. Luciano Amaral, do PSD de Alagoas, apoia projeto que incentiva a plantação de hortas urbanas e a compra pública de alimentos produzidos perto dos locais de consumo. Relator na Comissão de Agricultura, ele aponta que a produção pode reduzir os custos de abastecimento.
16: Luciano Amaral afirma que a medida também pode ampliar a oferta de alimentos frescos, gerando renda em regiões que ainda dependem do transporte por longas distâncias. O parecer do congressista sugere a retirada do prazo de 180 dias para a regulamentação da futura lei.
15: Ricardo Salles, do Novo de São Paulo, defende projeto que proíbe os conselhos profissionais de cobrarem anuidades de empresas cuja atividade principal não seja privativa de profissão regulamentada. Segundo o deputado, a medida beneficia agroindústrias, produtores rurais e construtoras que contratam técnicos habilitados.
16: A proposta também anula autuações, multas e processos administrativos em andamento que estejam em desacordo com as novas regras. Ricardo Salles argumenta que a cobrança atual gera custos duplicados e indevidos para o setor produtivo.
15: Educação. Emanuel Pinheiro Neto, do PSD de Mato Grosso, apresentou projeto que inclui estudantes com dislexia entre os beneficiários da educação especial. A proposta altera a lei de diretrizes e bases da educação para assegurar o reconhecimento desses alunos em programas de ensino especializado.
16: Emanuel Pinheiro Neto explica que, embora a legislação já preveja acompanhamento, alunos com dislexia ainda não são reconhecidos como público da educação especial. Ele argumenta que a matéria busca corrigir essa diferença para que as escolas recebam recursos específicos.
15: Cultura. Tetinha, do PL do Maranhão, é autora de projeto que reconhece o festejo de São Raimundo Nonato dos Mulundus, em Vargem Grande, como manifestação da cultura nacional. Realizada todos os anos em agosto, a celebração reúne romeiros em missas, novenas e procissões.
16: Tetinha argumenta que a festa preserva tradições transmitidas entre gerações, fortalecendo a identidade cultural do Maranhão. A deputada ressalta que a celebração também movimenta o turismo religioso e o comércio local.
15: Saúde. A Frente Parlamentar para a Promoção da Saúde Mental lançou um guia para a regulamentação do ECA digital. A repórter Silvia Munhato traz mais detalhes sobre a iniciativa.
17: O Instituto de Estudos para Políticas de Saúde, o IEPS, o Juntô, Iniciativa Brasileira de Saúde Mental de Crianças e Adolescentes, e a Frente Parlamentar Mista para a Promoção da Saúde Mental lançaram o guia A Gente Usa, A Gente Decide. O guia pretende apoiar a implementação do ECA digital a partir da experiência do usuário jovem. Foram ouvidos jovens de várias regiões do país que construíram 14 recomendações para a regulamentação da lei, como explicou o presidente da Frente Parlamentar, deputado Pedro Campos, do PSB de Pernambuco.
18: Por isso, o guia A Gente Usa, A Gente Decide é fundamental para que nós possamos falar com os tomadores de decisão, com aqueles que estão escrevendo os decretos, implementando a legislação na prática e colocar a perspectiva das juventudes nesse processo. E que a gente possa sempre garantir que o espaço digital seja um espaço de garantia de saúde mental, de promoção da saúde mental dos jovens e não um espaço de adoecimento dessas populações.
17: Entre as recomendações do guia estão a segurança por idade e supervisão parental, o controle efetivo de tempo de uso, o uso de algoritmos orientados ao bem-estar e a proteção contra padrões irreais de aparência. O guia A Gente Usa, A Gente Decide pode ser encontrado na página ieps.org.br. Da Rádio Câmara de Brasília, Silvia Munhato.
16: Carlos Sampaio, do PSD de São Paulo, quer instituir o marco legal da reprodução humana assistida. O projeto regulamenta procedimentos como a fertilização in vitro e a cessão temporária do útero, fixando a idade limite de 50 anos para gestantes e proibindo a comercialização de embriões.
15: Carlos Sampaio acredita que a falta de uma legislação específica sobre a medicina reprodutiva gera insegurança jurídica e sobrecarrega os tribunais. Ele acrescenta ainda que o texto autoriza a reprodução pós-morte mediante autorização expressa do falecido.
16: Alice Portugal, do PCdoB da Bahia, é autora de projeto que criminaliza a divulgação de notícias falsas sobre vacinas. Segundo a deputada, a medida busca combater a desinformação e proteger a população de doenças preveníveis por imunização.
19: Com tanta fake news sobre vacina, era necessário fazer um alerta à sociedade brasileira que não vacinar pode trazer de volta males que haviam sido exterminados do Brasil. Agora, por exemplo, estamos tendo vários casos de sarampo em São Paulo. E o sarampo havia sumido do nosso mapa de infecções, das chamadas doenças tropicais. Também poliomielite. Então não é possível você achar que vai ter novamente uma geração de pessoas sequeladas com deficiência por conta de um vírus terrível que pode matar e que com uma simples gota sublingual você consegue impedir que o ser humano desenvolva deficiências físicas.
15: O texto de Alice Portugal prevê detenção de 1 mês a 1 ano e multa para quem divulgar notícias falsas sobre vacinas previstas nos programas públicos de imunização. A proposta está em análise na Comissão de Constituição e Justiça da Câmara.
4: Segurança Pública.
16: Célio Studart, do PSD do Ceará, apresentou o projeto que proíbe a publicidade e a promoção de plataformas de conteúdo sexual e de acompanhantes em locais públicos. A restrição abrange vias públicas, transporte coletivo, praças, parques e eventos culturais e esportivos.
15: A proposta também proíbe que clubes, ligas e entidades esportivas tenham contratos de patrocínio com esse tipo de site. Na avaliação do deputado, a medida protege crianças e adolescentes da exposição precoce a conteúdos adultos em ambiente público.
16: Simone Marqueto, do PP de São Paulo, apresentou o projeto que obriga emissoras de televisão a divulgar gratuitamente informações sobre pessoas desaparecidas. Pela proposta, familiares ou representantes legais poderão solicitar a veiculação, que deverá começar em até 48 horas após a entrega do boletim de ocorrência.
15: Simone Marqueto considera que a televisão pode ampliar o alcance das buscas. O projeto também prevê a divulgação da foto do local do desaparecimento atendimento e de canais oficiais para contato em horários de ampla audiência.
16: Projeto de Antônia Lúcia, do MDB do Acre, autoriza o uso de mecanismos de choque elétrico não letal em tornozeleiras eletrônicas usadas por agressores enquadrados na Lei Maria da Penha. A deputada explica que o dispositivo seria acionado caso o agressor descumprisse a medida protetiva.
20: Pela proposta, o choque seria aplicado de forma gradual, podendo chegar à incapacitação física temporária em caso de insistência. Para Antônia Lúcia, a medida reduz a vulnerabilidade da vítima e pode evitar feminicídios.
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4: Justiça.
16: A Câmara aprovou uma proposta que coloca o abandono afetivo como regra para definir pensão alimentícia. A repórter Kate Nayane tem os detalhes.
22: A Câmara dos Deputados aprovou o projeto de lei que estabelece o abandono afetivo entre os critérios para definir o valor da pensão alimentícia de filhos com até 18 anos. A proposta altera o Código Civil para definir que o valor da pensão deve considerar a sobrecarga física e mental de quem tem a guarda da criança ou adolescente, caso seja comprovado o abandono afetivo por parte do pai ou da mãe. A relatora do projeto, deputada Laura Carneiro, do PSD do Rio de Janeiro, explica os diversos danos causados pelo abandono. No adulto responsável pela guarda do menor, pode gerar sobrecarga física e mental, capaz de afetar, inclusive, a capacidade de prover as necessidades da criança ou do adolescente. Já nos filhos, o abandono afetivo pode causar problemas de autoestima, ansiedade, depressão e dificuldades para estabelecer relacionamentos saudáveis. O texto aprovado mantém os critérios já existentes entre a necessidade de quem recebe e a possibilidade de quem paga. Ou seja, tanto as necessidades do filho quanto as possibilidades financeiras do genitor que paga a pensão devem ser consideradas. A proposta que estabelece o abandono afetivo entre os critérios para definir o valor da pensão alimentícia segue para análise no Senado. Da Rádio Câmara de Brasília, Kate Nayane.
20: Lúcio Moschini, do PL de Rondônia, propõe a reunião obrigatória de processos que discutam usucapião, posse ou propriedade referentes a um mesmo imóvel. A proposta determina que esses feitos sejam julgados conjuntamente, exceto para ações que já tenham sentença.
16: Lúcio Moschini frisa que a medida evita decisões judiciais conflitantes e garante segurança jurídica em disputas imobiliárias. Nos casos em que a junção não for possível por questões de competência, o texto estabelece que as ações correlatas fiquem suspensas até o julgamento da questão principal.
20: Luciano Amaral, do PSD de Alagoas, pede esclarecimentos ao Ministério da Justiça sobre interlocuções entre a empresa de investimento esportivo SME e membros do Conselho Administrativo de Defesa Econômica. Ele quer investigar se houve tentativa de reverter uma punição antitruste.
16: Luciano Amaral afirma que o presidente da empresa enviou e-mails a clubes de futebol sugerindo proximidade com o CAD. O parlamentar ressalta que a apuração é indispensável para preservar a transparência e resguardar a imagem de imparcialidade do órgão regulador.
20: Daniel Agrobon, do PSD de Goiás, é autor de projeto que permite aos cidadãos bloquear preventivamente seu CPF contra a contratação de empréstimos ou abertura de contas. A proposta garante ao consumidor o direito de ativar e desativar o bloqueio, seja por modalidade, limite de valor ou período determinado.
16: Daniel Agrobon argumenta que a medida dá mais autonomia ao cidadão para se proteger das fraudes digitais. Ele acrescenta que caso os bancos descumpram a restrição imposta pelo titular do CPF e efetuem uma operação indevida, devem devolver em dobro o valor do prejuízo causado.
1: Política.
20: Eli Borges, do Republicanos, do Tocantins, elogia a atuação da Frente Parlamentar Evangélica na Câmara. O deputado comenta que o grupo atuou em pautas relacionadas à liberdade religiosa, à educação e à defesa da família.
2: Nós retiramos em todos os momentos a doutrinação ideológica nas escolas. Nós conseguimos garantir, nos termos da lei, ampliar esta segurança para que a liberdade religiosa não fosse confrontada por alguma decisão judicial. Nós conseguimos evoluir nas questões orçamentárias do governo, que vinham com recursos, por exemplo, para uma criança mudar de sexo aos 8 anos de idade, e garantido isso pelo recurso do SUS.
16: Eli Borges cita ainda a ampliação da imunidade tributária para igrejas e a atuação da frente contra propostas relacionadas ao aborto e a mudanças nas regras sobre a autoridade dos pais na educação dos filhos. Ele acredita que essas ações fortaleceram os valores defendidos pela bancada evangélica.
20: Termina agora o jornal Câmara dos Deputados, produzido pela Rádio Câmara, com trabalhos técnicos de Wellington Teles e apresentação de Luciana Vieira e Val Monteiro. Boa noite.
16: A Voz do Brasil volta amanhã. Uma boa noite para você.
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6: Hora certa, Capital.
7: 10:03.

0: Olá, irmãos!
1: Salve Maria! Hoje é dia 29 de setembro, festa dos Santos Arcanjos, Gabriel, Miguel e Rafael. Gabriel, o anjo do anúncio da Boa Nova. Rafael, o arcanjo da cura. Miguel, o arcanjo que defende todos nós do mal. Que nós possamos contar hoje, além da intercessão de Nossa Senhora, ela que é a rainha dos anjos, também com a intercessão e a ação desses arcanjos em nossa vida, na vida de quem amamos. Os anjos do Senhor são sinal da sua presença em todos os momentos da nossa vida, pro anúncio da boa nova, para os momentos da necessidade da cura e para o combate ao mal. Como diz São Paulo, não é contra homens de carne e osso que nós lutamos, mas contra os espíritos espalhados pelos ares. E São Miguel, o príncipe da milícia celeste, está sempre pronto a nos defender. Agradecendo a Deus por tanto amor, por nos ter dado Nossa Senhora como nossa mãe, a Rainha Augusta dos céus, a Rainha dos anjos, a Rainha da nossa vida e do nosso coração, e os arcanjos a sempre intercederem e cuidarem de nós. Iniciemos a nossa novena então? Em nome do Pai, do Filho e do Espírito Santo. Amém. Vinde Espírito Santo, vinde por meio da poderosa intercessão do Imaculado Coração de Maria, vossa amadíssima esposa. Vinde Espírito Santo, vinde por meio da poderosa intercessão do Imaculado Coração de Maria, vossa amadíssima esposa. Vinde Espírito Santo, vinde por meio da poderosa intercessão do Imaculado Coração de Maria, vossa amadíssima esposa. E a nossa meditação da palavra hoje é o Salmo 33, o versículo 8. O anjo do Senhor acampa em redor dos que o temem e os salva. Lembrei-me da fisionomia de luz do anjo que anunciou a chegada de Jesus. Era Gabriel, o mesmo anjo que apareceu a Zacarias, anunciando também o milagre da vida de João. Os anjos são mensageiros de Deus. Imagino a responsabilidade de um ser que tem a missão de transmitir a voz de Deus. Fico pensando que muitas vezes somos nós os convocados pelo Senhor para dar testemunho e anunciar a sua mensagem. Não podemos nos calar. Venho percebendo cada vez mais que o Senhor deseja que falemos, não tanto com palavras, mas com a vida, sobre a sua bondade. Anjos estão à nossa volta. Seja você um anjo para alguém hoje. Na festa dos Santos Arcanjos, somos levados a pensar sobre o anúncio do Senhor. Como no diário, Maria nos narra que os anjos são mensageiros de Deus e verdadeiramente os são, nós também somos chamados a sermos mensageiros. E muitas vezes por preguiça, muitas vezes por comodismo, outras tantas por medo, por acharmos que não estamos pronta, nós nos calamos. Mas se o Senhor nos envia como anjos para anunciarmos o seu amor, anunciarmos a nossa salvação em Cristo, anunciarmos a misericórdia infinita de Jesus, nós não devemos nos calar. Muito pelo contrário, nós devemos anunciar. E São Francisco de Assis fala em uma das suas frases que nós devemos anunciar e pregar o Evangelho. E, se preciso, usarmos palavras. Pregar e viver o Evangelho com a nossa vida, com as nossas atitudes, com as nossas escolhas, com as nossas renúncias, com o viver para Cristo. Para vivermos verdadeiramente por Cristo, com Cristo e em Cristo. E hoje, de um modo muito especial, a nossa novena nos convida a sermos anjos na vida de alguém. Talvez o anjo que vai mandar uma mensagem e vai dizer que está com saudade ou que ama, sem ser um dia especial, só para que o coração da outra pessoa fique alegre e se lembre do quanto é amado. Anjos que talvez hoje tenham a possibilidade de um tempo durante o dia para ir ajudar a uma instituição de caridade. Anjos que talvez tenham a possibilidade de ser voz mais ativa na sociedade e lutar mais incisivamente pelo bem de tantas pessoas que hoje não vivem na dignidade querida por Deus para a sua vida. Ajuda-nos, Senhor, a sermos sua presença, a sermos mensageiros da tua boa nova, a sermos sinal do teu amor aonde nós estivermos. E mais uma vez, irmãos, unindo as nossas vozes e os nossos corações, façamos juntos a nossa oração diária, a oração da gravidez de Maria. Deus Pai, que por obra do Espírito Santo fecundastes o seio virginal de Maria e a escolhestes para ser a Mãe de Jesus, nosso Salvador, eu te louvo e te agradeço por teu amor incondicional por mim, por minha família e por toda a humanidade. Sei que a minha vida é regida pela tua providência. Da mesma forma que chamastes Maria para uma missão tão importante, também me chamas para cumprir os teus desígnios. Quero ser fiel a ti, a exemplo de Maria que gerou o Verbo por 9 meses. Também quero gestar o teu filho em meu coração, até eu poder dizer como apóstolo Paulo: já não sou eu quem vivo, é Cristo quem vive em mim. Nesta novena em que eu acompanho diariamente os 9 meses da Virgem Imaculada Grávida, eu te peço a graça. Eu confio, amo e espero, assim como tua serva Maria Santíssima, Mãe de Jesus. Amém. Pai nosso que estais nos céus, santificado seja o vosso nome. Venha a nós o vosso reino. Seja feita a vossa vontade, assim na terra como no céu. O pão nosso de cada dia nos dai hoje. Perdoai-nos as nossas ofensas, assim como nós perdoamos a quem nos tem ofendido. E não nos deixeis cair em tentação, mas livrai-nos do mal. Amém. Ave Maria, cheia de graça, o Senhor é convosco. Bendita sois vós entre as mulheres, e bendito é o fruto do vosso ventre, Jesus. Santa Maria, Mãe de Deus, rogai por nós, pecadores, agora e na hora da nossa morte. Amém. Ave Maria, cheia de graça, o Senhor é convosco. Bendita sois vós entre as mulheres, e bendito é o fruto do vosso ventre, Jesus. Santa Maria, Mãe de Deus, rogai por nós, pecadores, agora e na hora da nossa morte. Amém. Ave Maria, cheia de graça, o Senhor é convosco. Bendita sois vós entre as mulheres, e bendito é o fruto do vosso ventre, Jesus. Santa Maria, Mãe de Deus, rogai por nós, pecadores, agora e na hora da nossa morte. Amém. Glória ao Pai, ao Filho e ao Espírito Santo, como era no princípio, agora e sempre. Amém.

Onde dois ou mais estão reunidos, o Senhor está no meio. E aqui, em nosso meio, o Senhor está. Não importa a distância física, não importa a barreira do tempo, o que importa é que o Senhor está conosco. Neste tempo de oração, em que temos a oportunidade de rezarmos uns pelos outros, em que somos convidados hoje de uma forma muito especial a sermos anjos na vida de alguém. E talvez alguém que esteja bem pertinho da gente, ali em casa. Anjos que talvez só precisem oferecer os braços para que um abraço seja dado. Anjos que levam a presença do acolhimento, do amor, a boa nova aos momentos de dificuldade. Obrigada, Senhor, por nos amar. Obrigada, Senhor, pelos arcanjos Gabriel, Miguel. Obrigada, Senhor, pela presença de cada um deles, de Rafael, que tantas vezes nós pedimos a sua intercessão no momento de cura. Quem precisa a cura e que hoje, de um modo muito especial, nós vamos recorrer à ação do arcanjo Rafael. Cada arcanjo com a sua função. Assim somos também nós, cada um de nós com os nossos dons, para nos colocarmos a serviço do outro, como o Senhor quiser, aonde o Senhor quiser. Usa-nos, Senhor, como sinal do teu amor, da tua graça e da tua misericórdia, apesar da nossa miséria, apesar das nossas limitações e do nosso pecado, nós nos despojamos daquilo que é nosso, para viver a tua vontade e o teu querer em nossa vida. E amanhã, se Deus quiser, a gente se encontra de novo. Estamos caminhando para o finzinho desse mês de setembro, mês da Bíblia. E a graça do Senhor a cada dia nos inunda ainda mais. E amanhã não vai ser diferente. Que Deus abençoe imensamente a cada um de nós. Que as nossas preces, as nossas orações, as nossas súplicas subam pelas mãos amorosas de Nossa Senhora até os céus. E que amanhã, com a graça de Deus, a gente se encontre. Até lá!

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17: Hora certa, capital.
18: 10:25.

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3: Hora Certa, Capital.
4: 10h40.

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5: Hora certa, Capital.
6: 11:06.

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0:13, horário de Brasília. Bom dia para você, meu irmão. Bom dia para você, minha irmã. Louvado seja nosso Senhor Jesus Cristo. Para sempre seja louvado. Paz e bem. Salve Maria Imaculada. Que bom estar com você, começando este novo dia, dia 30 de setembro de 2026. É o programa Igreja no Rádio. Estamos juntos até às 6 da manhã, eu, Leandro Barçan, e com os trabalhos técnicos de Rivaldo Chagas. Bom dia, Rivaldo! O Evangelho em primeiro lugar. Bom dia para você, que alegria, né? Estarmos juntos, dia 30 de setembro de 2026, começando esta quarta-feira. Louvado seja Deus! Hoje pedimos a intercessão de São Jerônimo, presbítero e doutor da igreja. Muito importante a vida de São Jerônimo para todos nós, né? Rogai por nós. Ele, o nome dele era Sofrônio Eusébio Jerônimo, nome completo São Jerônimo. Nasceu em Estridão, atual Croácia. Não se sabe a data exata do seu nascimento, estima-se que seja por volta de 347. De família cristã e rica, São Jerônimo recebeu uma sólida educação e, ajudado pelos seus pais, completou seus estudos em Roma. Ali deu-se a vida mundana, deixando-se levar pelos prazeres. Porém, logo se arrependeu, recebeu o batismo e seguiu a vida contemplativa. Que importância, né, dele para a tradução da palavra de Deus. Como ano de formação, Jerônimo era um enciclopédico. Sua obra literária revelou o filósofo e retórico, o gramático, o dialético, capaz de escrever e pensar em latim, em grego, em hebraico, escritor de estilo rico, puro e eloquente ao mesmo tempo, e dono de personalidade muito grande, né? De temperamento fortíssimo, a sua passagem despertava polêmicas e entusiasmos. Depois a gente vai falar muito mais sobre a vida e a obra de São Jerônimo. E nesse dia 30 de setembro, no calendário civil, hoje a gente comemora o Dia Internacional do Podcast. E também o Dia Mundial do Tradutor, parabéns. E a Dia Nacional do Jornaleiro, parabéns. E hoje é por dia de São Jerônimo, que foi um grande tradutor da Palavra de Deus. É o dia da Bíblia Católica. É o Dia Internacional da Tradução e o Dia da Secretária. Parabéns a todas as secretárias. E vamos também à nossa liturgia diária. E vamos aqui pegar aqui a nossa liturgia de hoje. Queremos então agradecer a Deus, né, por essa graça de estarmos juntos celebrando mais um dia, e esse dia tão bonito dedicado a São Jerônimo. Hoje então vamos aqui a liturgia de hoje, que diz o seguinte para nós. Primeira leitura está em Jó capítulo 9, versículos 1 ao 12 e 14 ao 16. Então, Jó 9, 1 ao 12 e 14

0: ao 16. O salmo de hoje é o salmo 87-88, que diz: chegue a minha oração até a vossa presença. E o evangelho de hoje está em... O evangelho de hoje está em Lucas capítulo 9, versículo 57 ao 62. Vamos então com você, começando este novo dia, com muita fé, confiança, muita esperança nos nossos corações, né? Daqui a pouquinho nós teremos a coroa de São Maximiliano Kolbe. Vamos pedir a intercessão desse santo fundador da Milícia da Imaculada, com muita confiança. Vamos rezar por você e com você. Vamos pedir também a bênção de Deus nessa madrugada. Às 3 da manhã, o terço da misericórdia. E também após a 1 da manhã, o nosso momento Você no Coração da Mãe. Momentos de oração, de reflexão, de receber você aqui na programação, sempre com muito carinho. E quero aproveitar aqui no comecinho do programa, agradecendo todos que participaram nesse mês, né? Hoje é o último dia do sorteio da Bíblia, um mês muito especial, um mês dedicado à Palavra de Deus. Ontem, a ganhadora foi a Conceição Aparecida Pinheiro da Silva, de Santo André, São Paulo. Conceição Aparecida Pinheiro da Silva, Santo André. Muito obrigado por fazer parte da Milícia da Imaculada, por estar conosco evangelizando. Conceição, que Deus abençoe você e sua família, viu? A gente fica muito feliz com a participação de todos nesse mês tão especial, dedicado à Bíblia, à Palavra de Deus. 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E nós vamos, então, a nossa perguntinha do dia hoje. A gente hoje tem uma pergunta para você participar, hein? Jesus nos diz que quem põe a mão no arado não pode, e olha para trás, não pode. Tá diferente ali, né, Rivaldo? Mas quem põe a mão no arado e olha para trás não é apto para o reino dos céus. No encerramento do mês da Bíblia, no mês de setembro, qual foi o maior aprendizado ou a palavra que marcou o seu coração e que você quer levar firme para o resto do ano? Então, qual a pergunta é a seguinte: no encerramento desse mês da Bíblia, qual foi o maior aprendizado ou a palavra que marcou o seu coração e que você quer levar firme para o resto do ano? Fique à vontade e participe com a gente. O WhatsApp é o 11 98904 3747, 11 98904 3747. E também participe registrando suas intenções para a coroa de São Maximiliano daqui a pouquinho. Também teremos Palavras que Não Passam com o Padre Zezinho. Programa Igreja no Rádio está apenas começando. Fique conosco.
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iniciando este novo dia com muita gratidão a Deus, último dia do mês, que possamos ter a gratidão no coração por fazer acontecer, né, evangelização em mais um mês. Quantas famílias a Milícia da Imaculada, através da Rede Imaculada de Comunicação, chegou, né, a tantos corações. E a palavra de São Maximiliano de hoje é: o que impressiona não são as palavras, mas o exemplo. O que impressiona não são as palavras, mas o exemplo. Está no número 1255, nos escritos de Padre Kolbe. O Papa Francisco, saudoso, aponta-nos a Virgem Maria para que a imitemos na vida de oração, para ter um coração aberto a Deus, com humildade, e responder sempre com confiança: Senhor, aquilo que quiser, quando quiser e como quiser. O Papa destacou Maria como mulher de oração e acrescentou que Maria pertence à grande multidão daqueles humildes de coração que os historiadores oficiais não colocam em seus livros, mas foi com quem Deus preparou a vinda do seu filho. Quando o mundo ainda a ignora, quando ela é uma futura esposa de um homem da casa de Davi, Maria reza. Imaginemos Maria recolhida em silêncio, em contínuo diálogo com Deus, que logo lhe confiaria sua missão. Ela já está cheia de graça e imaculada desde a concepção, mas ainda não sabe nada de sua vocação e do mar tempestuoso que enfrentaria na sua vida. Ela estava em oração quando o arcanjo Gabriel a encontrou em Nazaré para anunciar que seria a mãe de Deus. Seu eis-me aqui, pequeno e imenso, dado naquela hora que faz toda a criação saltar de alegria, foi precedido na história da salvação por outros eis-me aqui, por obediências confiantes e disponibilidades à vontade de Deus. Por isso, em mais um novo dia, entreguemo-nos confiantes a Maria Santíssima e a imitemos na oração, sempre confiante ao Senhor. Que ela interceda por você e sua família, sua casa, suas intenções particulares, sua saúde, o que você deseja realizar hoje, nesta quarta-feira, neste novo dia, encerrando o mês e também entregando o novo mês que vai começar a ela, pedindo a sua intercessão. Ave Maria, cheia de graça, o Senhor é convosco. Bendita sois vós entre as mulheres, e bendito é o fruto do vosso ventre, Jesus. Santa Maria, Mãe de Deus, rogai por nós, pecadores, agora e na hora de nossa morte. Amém. Em homenagem à Cidinha, né, que fez a sua Páscoa ontem, cantora de tantos anos, né, 40 anos de vida reluz, vamos ouvir Deus Imenso.

0: Bom dia!
1: Bom dia!
0: Zero hora, 20 minutos no horário de Brasília. Muito bom estar com a sua companhia no programa Igreja no Rádio. Mandamos abraços aqui para Luzileide de Fortaleza, no Ceará. Bom dia, minha irmã. Agradecemos também a Irene Bernardo de Maceió, Maria Roberta em São Paulo, Francivaldo de São Luís do Maranhão, Paulo César em Tabira, Pernambuco, Simone de São Paulo, o Jader Paulo de Belém do Pará, taxista. Nosso abraço fraterno, agradecendo hoje, né? Rádio Nazaré está transmitindo a programação normalmente hoje, graças a Deus. A Elza de Santo André, São Paulo, também a Dani Saraiva de Fortaleza, muito bom dia. Vamos juntos nessa madrugada bonita da evangelização e você participa também, tá? No WhatsApp 11 98904 3747. 11 98904 3747. Queremos receber você aqui, rezar pelas suas intenções. Aproveite, participe. E agora, a catequese do Padre Zezinho. Palavras que não passam.
2: Irmão, irmã, falemos de catequese. Nosso tema de hoje: a graça de ser cuidador. Alguém pode ser cuidador por profissão ou por laços de família. No entanto, há milhares de pessoas que, movidas pela fé em Jesus, cuidam de quem precisa, simplesmente por amar o próximo, aquele que precisa de ajuda, porque não consegue cuidar de si mesmo sozinho. Seja por limitação desde a infância, seja por algum acidente que tenha feito a pessoa perder a mobilidade, as funções mentais ou as capacidades corporais. Cuidar dessas pessoas por amor ao próximo é uma graça e um chamado. O enfermo ou inabilitado exige mais cuidados do que a maioria das pessoas. Para isso, há cursos, motivações, que com o tempo se revelam um chamado de Deus e uma vocação. Deus abençoe os cuidadores. Cantem comigo.

Deus abençoe seu dia. Programa Igreja no Rádio, Evangelho sempre em primeiro lugar. Que bênção estar com você. Louvado seja Deus. Último dia do mês de setembro, o mês da Bíblia. Que bom, né? Podemos a cada dia amar cada vez mais a palavra do Senhor, né? É um grande convite para que possamos também mais e mais vezes lermos a Bíblia. Mandamos um abraço então para você que ouve a Rádio Dom Bosco FM em Fortaleza, no Ceará. Bom dia. Você que ouve também a Rádio Nazaré FM de Belém do Pará, a Rádio Nova Voz FM de Fartura, no interior de São Paulo. Em Londrina, no Paraná, a Rádio Alvorada FM. Obrigado você que ouve também a Web Rádio O Precursor, na cidade de São Carlos, no interior de São Paulo. E também a Web Rádio Católica de Araraquara, no interior de São Paulo. Obrigado pela companhia e que Deus ilumine o nosso dia, esse dia 30 de setembro. Daqui a pouquinho teremos a coroa de oração em louvor a São Maximiliano Kolbe, tá? E você pode apresentar suas intenções. Daqui a pouquinho nós vamos rezar por elas. Lembrando que hoje também temos mais dois santos. São Simão foi conde de Crepe e São Francisco de Borja, presbítero jesuíta. Também hoje, além de São Jerônimo, presbítero e doutor da igreja. Hoje então celebrando o dia da Bíblia Católica. O dia também da secretária. Nosso abraço carinhoso, parabéns a todas as secretárias. E hoje, a nossa perguntinha mais uma vez para você lembrar de responder, hein? No encerramento deste mês da Bíblia, qual foi o maior aprendizado ou a palavra que marcou o seu coração e que você vai levar firme para o resto do ano? Participe! 11 98904 3747. 11 98904 3747. E vamos ouvir mais uma bonita canção agora com Alexandro, Virgem Santa Aparecida.

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8h35, horário de Brasília. Queremos agradecer muito, né, esse dia. É, hoje, São Jerônimo, este santo homem, ele era muito impetuoso e muitas vezes polêmico e divergente. Ele era odiado, mas também muito querido na sua época. Não era fácil dialogar com ele, porém ele deu uma contribuição ao cristianismo com seu testemunho de vida, seus numerosos escritos. Fez isso. Com efeito, deve-se a ele a primeira tradução da Bíblia para o latim, chamada Vulgata. Traduziu os evangelhos do grego e o Antigo Testamento do hebraico. Ainda hoje, a Vulgata, embora revisada, é o texto oficial da Igreja de língua latina. Grande tradutor e divulgador da Palavra de Deus, foste tão íntimo das Escrituras e nos ensinaste este belo caminho para a união com Cristo.

0: Dá-nos amor à palavra, dedicação em lê-la, rezá-la e meditá-la, como tu mesmo tiveste. Amém. São Jerônimo, rogai por nós. Que Deus abençoe seu dia e que você tenha aí um mês maravilhoso que está para chegar, o mês de outubro, né? Um mês muito bonito também, dedicado às missões. Um abraço também aqui para Andréia na Alemanha, Maria Clara de Maceió, Azilda Souza de Fortaleza, também a Suzete Monte. Obrigado, hein? A participação também aqui de nosso irmão Luiz Carlos de Divinópolis, Milton Gomes na Praia Grande, Iraci no Guarujá, litoral de São Paulo. Que Deus abençoe nosso dia. Participe, reze com a gente a coroa de oração em louvor a São Maximiliano Maria Kolbe.
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0: Zero hora, 37 minutos no horário de Brasília. Vamos juntos rezar a coroa de oração com muita fé e confiança, abrindo nosso coração, recebendo você aqui também no nosso WhatsApp. 11 98904 3747. 11 98904 3747. Queremos juntos rezar, hein? Abrir o coração. E vamos começar com um pensamento retirado dos escritos de São Maximiliano Kolbe, nosso fundador, no número 1233. A Imaculada nos ensinará a maneira de poder manifestar nosso amor ao coração divino, dia após dia, hora após hora, instante após instante, no fiel cumprimento dos nossos deveres comuns e no compromisso de nos conformarmos à vontade de Deus. Um amor generoso, através do cumprimento de sua vontade, apesar das dificuldades, dos sacrifícios e das cruzes. Rezemos, pedindo a intercessão do Santo Fundador desta obra de Nossa Senhora, a Milícia da Imaculada, também Mártir da Caridade. Em nome do Pai, do Filho e do Espírito Santo. Amém. Lembrai-vos, ó Puríssima Virgem Maria, que jamais se ouviu dizer que algum daqueles que têm recorrido à vossa proteção, implorado o vosso auxílio e reclamado o vosso socorro, fosse por vós desamparado. Animado com igual confiança, vós, Virgem das Virgens, como a Mãe recorro. A vós me aproximo, e gemendo sob o peso dos meus pecados, me prostro aos vossos pés. Não desprezeis as minhas súplicas, ó Mãe do Filho de Deus, mas antes as atendei e ouvi propícia. Amém. E assim vamos rezando por você e com você, meu irmão, minha irmã, agradecendo a Deus por essa oportunidade tão boa, né? De rezarmos, de nos colocar à disposição de Deus para anunciar o Evangelho a tantos corações, muitos deles sofridos com tantas situações adversas. Por isso, renovemos sempre a nossa confiança em Deus e, através dessa coroa, elevemos então nossas preces. Vamos rezar então por você que nos ouve pela Rádio Imaculada e as emissoras da Rede Imaculada de Comunicação, viu? Vamos rezar por todas as emissoras em 2026, né? Mais um ano de muitas conquistas, mas também muitas dificuldades para todas as emissoras católicas pelo Brasil afora, né? E nesse dia da Bíblia, para que cada dia mais a palavra de Deus faça parte da nossa vida, que possamos buscar mais Deus, né? Buscar mais a sua palavra, o seu amor, aprender com tantos ensinamentos e testemunhos da Bíblia. Se cada cidadão, né, deste nosso Brasil lesse pelo menos um versículo por dia, ah, como seria diferente o mundo, no mundo inteiro, não é? Não só no Brasil. Que possamos cada dia buscar essa palavra que edifica a alma, que nos dá também valores, né? Quantas situações a gente vê pelo mundo afora, falta de valores, de bons costumes, de preceitos, de ideais. Muitas pessoas passam por este mundo sem um ideal sequer, sem buscar ser uma pessoa boa, pessoa de bem, pessoa que faz o bem, né, que ama verdadeiramente. Muitas mazelas também. Então, que todos tenham a palavra de Deus no coração, que busquem lê-la, especialmente então nesse encerramento do mês da Bíblia, possamos fazer essa reflexão e fazer a nossa parte, né? Não só reclamar do mundo, mas também fazer a nossa parte. E queremos rezar por você que está com a gente agora, abrindo seu coração. Vamos rezar pela Iraci, que é do Guarujá, litoral de São Paulo. Bom dia, Iraci. Que Deus abençoe todas as suas intenções, tá bom? E a Simone, de Sapopemba, São Paulo. Deus abençoe, Simone. Um ótimo dia para você. E também vamos rezar pelo João Teixeira, de Maceió, Alagoas. Ele que está colocando em oração, especialmente o aniversário da sua amada e rainha mãezinha, a Maria do Rosário, que está completando 73 anos. E ele disse assim, que ela nos proteja, nos guie e interceda por nós, junto a Deus Pai Todo-Poderoso, Nossa Senhora, a Imaculada Conceição, especialmente pela minha mãe. E ele disse que ela descanse bastante ao lado do nosso Pai Jesus Cristo e de nossa mãezinha, a Imaculada. Então, vamos lá, pela alma dela, é isso. Eu entendi isso, né? 73 anos, pedindo a intercessão dela, então, que está junto de Deus. Deus abençoe nossos sentimentos, João Teixeira. E rezando também pela Maria do Rosário Teixeira Barbosa. É isso, e também coloque em oração Laura Teixeira, Maria Lair Teixeira e ele, João. Nossas orações. Deus abençoe. E com certeza sua mamãe está intercedendo por você no céu, por toda a família. São Maximiliano Maria Kolbe, rogai por nós. Ó Maria concebida sem pecado, rogai por nós que recorremos a vós e por todos quantos não recorrem a vós, especialmente pelos inimigos da Santa Igreja e por todos quantos são a vós recomendados. Rezemos juntos por todos os nossos enfermos, em casa ou num hospital, nossas orações para que você fique ótimo, fique ótima, tenha saúde restabelecida, uma pronta recuperação, aqueles que estão também, né, buscando o socorro médico, pelos cuidadores, profissionais da saúde, médicos, né, os enfermeiros, socorristas, todos profissionais. Vamos rezar também com as intenções da Andréia Ramos, da Alemanha, está rezando com a gente mais um dia, agradecendo a Deus. Então rezemos juntos. Obrigado aqui, desejando bom trabalho para a gente. E obrigado. Nós vamos agora no horário normal, né, Andréia? Eu fico até às 6 da manhã com o Rivaldo. E teremos o Rosário às 4 da manhã, voltando ao normal, nossa programação, depois aí de 40 dias da Quaresma de São Miguel, com o Instituto Hesed, né, que ficaram muito felizes da participação do Frei Sebastião no primeiro dia da Quaresma, de testemunhar, né, a vida dele, o grande encontro com São Padre Pio de Pietrelcina, abençoando a Milícia da Imaculada, abençoando o Frei na sua missão no Brasil, dizendo que estaria aqui acompanhando o Frei muitas e muitas vezes. Que bênção, né? Foi muito bom ter esse testemunho, ficaram muito felizes, já conheciam a nossa obra, né, e de fazer o convite para o Frei Sebastião fazer parte desta grande evangelização, né, do Exército de São Miguel. Muito obrigado ao Instituto Hesed, que não falte oportunidades assim, né, de caminharmos juntos na evangelização. Também rezamos pela Lucidalva Monteiro, de Belém do Pará. Bom dia, Lucidalva. E também vamos ouvir um áudio agradecendo o Anderson de Divinópolis. Opa, quanto tempo! Bom dia, Anderson. Obrigado aí pela sua mensagem, meu irmão. Vamos aqui ouvir a sua mensagem. Bom dia.
2: Ô, Leandro, salve Maria Imaculada. Deixa eu te falar. Coloca em oração aí, Leandro. Tô fazendo 60ão. Fiz ontem, 60 anos. Bem vivido, Leandro. Maravilha. Graças a Deus. Só não casei. reza para nós aí, coloca eu no texto das três e do São Miguel Arcanjo, dia dos arcanjos. Rezemos ao Senhor, o Senhor escutar a nossa prece. Salve Maria Imaculada, manda um alô aí, Leandro. Eu me escuto aí.
0: Que bênção, meu irmão. Deve estar do trabalho, né? Pelo som aí. Grande abraço, parabéns, felicidades, Anderson. Muita saúde, que Deus te ilumine cada dia mais. Continue sendo esse grande irmão, deve ser um grande irmão, um grande amigo, né? Pessoa bem simples, tranquila, né? Feliz, espontâneo, né? Que você continue assim, sendo grande, uma grande pessoa neste mundo, junto aí aos seus companheiros de trabalho, junto à família. Seja sempre feliz, tá bom, meu irmão? Com muita saúde, muita paz aí pra você. Aquele que a gente ouve só a voz e vê a foto aqui no WhatsApp, dá vontade de ir lá na casa dele, não é? Sempre muito carinhoso com a gente. Obrigado de coração, viu, meu irmão? Felicidades pra você, pra todos os aniversariantes. Teve aí o aniversário. Muitos fizeram aniversário ontem, que tem o nome de Miguel, Gabriel e Rafael, né? Parabéns no dia dos Santos Arcanjos. Vamos ouvir, então, rezar por todas essas intenções aqui com muito carinho. São Maximiliano Maria Kolbe, rogai por nós. Ó Maria concebida sem pecado, rogai por nós que recorremos a vós e por todos quantos não recorrem a vós, especialmente pelos inimigos da Santa Igreja e por todos quantos são a vós recomendados. Rezemos pela união e a santificação de todas as famílias. Vamos rezar pela Clarice de São Paulo, pela Rose e o Rafael de Macapá, Amapá, também pela Leia do Guarujá, litoral de São Paulo. E também rezamos pelo Milton Gomes de Praia Grande, litoral de São Paulo. Rezando pelos amigos Lorival Munhoz e Dirce Santos, internados em hospitais. Rezemos pela recuperação deles da saúde, do Lorival e da Dirce. Tá bom, Milton? Deus abençoe. Vamos ouvir a Elza de Santo André, São Paulo. Bom dia.
3: Oi, Leandro, bom dia. Depois de muito tempo que a gente... Eu nunca participo, né, no programa nesse horário. Estou esperando a minha filha chegar do trabalho. Não consigo dormir. Eu peço oração por ela, a Aldeane, que está voltando de São Paulo. Oração pela Maria Eduarda, pela Madeira Maria e o Pai José, pelo meu genro Edson, minha filha Aldeni. Pela por mim, que estou com muita dor na coluna, tomei injeção duas vezes já. Essa oração por mim, no curso das três, né? Na misericórdia. E por todos que estão doentes, e é um grande prazer falar com você novamente, viu? Salve Maria Imaculada, fica com Deus.
0: Salve Maria Imaculada. Muito bom, obrigado, Elza. Então, melhoras para você, um bom sono, que você consiga dormir e um bom retorno da sua filha para casa. Vai dar tudo certo, então bom descanso e rezemos. É que ela sempre participa à noite e agora está aí um pouquinho da madrugada. Rezemos então por essas intenções. São Maximiliano Maria Kolbe, rogai por nós. Ó Maria concebida sem pecado, rogai por nós que recorremos a vós e por todos quantos não recorrem a vós, especialmente pelos inimigos da Santa Igreja e por todos quantos são a vós recomendados. Vamos rezar pela paz mundial, pelo fim das guerras, dos conflitos no mundo inteiro, né? Rezando por todos que estão se esforçando para a paz acontecer, a paz mundial. Rezando também, pedindo pelos nossos irmãos que sofrem, né, no mundo inteiro, perseguidos por serem cristãos, aqueles que são refugiados também de guerra no mundo inteiro. Nós vamos também rezar pelas intenções da Carol de Ananindeua, no Pará. Bom dia, Carol. E também agradecendo que a Rádio Nazaré está aí retransmitindo a nossa programação de volta. Oba, graças a Deus, né? E a Milena Rosângela de São Paulo, capital. Bom dia, Milena. Dia da Bíblia, dia de São Jerônimo, que beleza, né? Bom dia para você, para toda a família. E nós vamos ouvir também a intenção. Antes aqui mencionar também o Vanderlei Mendes de Fortaleza, está também rezando pela paz mundial, pela sua família, por todas as famílias do mundo inteiro, pela saúde financeira, pelas almas. E vamos ouvir a Maria Roberta de São Paulo, capital. Bom dia.
4: Bom dia, meu amigo. Seja bem-vindo na minha casa. Salve Maria Imaculada. Um abraço da Maria Roberta. Que Deus e Nossa Senhora te abençoe. Abençoe a Amanda, Ana Luísa.
0: Amém.
4: A Dona Eulália, a sua irmã, todos os seus sobrinhos, todos da sua família e todas as crianças do mundo inteiro. Eu quero agradecer muito a Deus e Nossa Senhora por tudo. E quero rezar essa coroinha de São Maximiliano por todas as carmelitas da Aparecida, que faz o manto de Nossa Senhora Aparecida, as carmelitas de Santa Teresinha, ela que borda o manto de Nossa Senhora Aparecida. Que Deus abençoe cada uma, que Nossa Senhora proteja muito. São Maximiliano Kolbe, rogai por nós, ó Maria concebida sem pecado. Rogai por nós que recorremos a vós e a todos aqueles que não recorrem a vós, especialmente pelos inimigos da Santa Igreja e por todos quantos são a vós recomendados. Muito obrigado, meu amigo, e eu quero rezar por todos nós, carmelita também aqui da Ordem Terceira e os promotores carmelita da Bela Vista. Que Deus abençoe todos nós. Muito obrigado por tudo.
0: Amém. Muito obrigado você também. Deus abençoe. Um ótimo dia. E vamos rezar por todos os milites colaboradores da Milícia da Imaculada, todos que nesse mês da Bíblia, né, fizeram ou deram seu sim, estão agora fazendo parte dessa obra. Muito obrigado. Reativaram o cadastro, né, voltando a colaborar com a evangelização. Muito obrigado. Vamos rezar pela Maria da Conceição Montesso de Santo São Paulo, que disse que foi muito boa a quaresma de São Miguel, graças a Deus. Que bom que pôde acompanhar, rezar todos os dias. Um grande abraço, nossas orações, tá? Também vamos rezar pela Suzete Monte em Fortaleza, no Ceará. E também pelo José Daniel, de Conselheiro Lafayette, em Minas Gerais. Obrigado pela participação com a gente. No encerramento do mês da Bíblia, né? Mandou aqui também um vídeo. Que beleza. Grande abraço. Teve o terço na sua casa. Louvado seja Deus, foi uma bênção. Então a gente fica feliz, viu, por esse momento importante aí na sua caminhada junto aos irmãos. Também vamos rezar pelo Luiz Carlos de Divinópolis, Minas Gerais. Irene Bernardo, que é nosso ouvinte, mandou um áudio aqui pra gente. Vamos ouvir a Irene Bernardo de Maceió. Bom dia.
5: Boa noite, Salve Maria Imaculada. Passando para pedir a vocês oração para minha neta, minha bisneta que chegou hoje. Que o Senhor Jesus, Maria José, toma a nossa frente, da minha neta, da minha filha, da minha família. E da minha neta, que Jesus tem misericórdia dele, com esse rapaz está morando com ele, está morando já, com ele já. Que o Senhor guarde nós, de todos os perigos. E São Miguel Arcanjo, de mundo e vai da cidade do demônio. Preciso de vocês, oração para mim, para minha saúde, para meu filho, para minha filha, que nos vai passar na frente de todos nós. Salve Maria Imaculada.
0: Salve Maria Imaculada, Irene. Deus abençoe. Muita saúde, muita paz aí para você e para toda a sua família, viu? Obrigado. São Maximiliano Maria Kolbe, rogai por nós. Ó Maria concebida sem pecado, rogai por nós que recorremos a vós e por todos quantos não recorrem a vós, especialmente pelos inimigos da Santa Igreja e por todos quantos são a vós recomendados. Vamos rezar também pedindo a Deus, né, que abençoe o Papa Leão XIV, dê muita saúde e sabedoria na sua missão, no papado, também por todos os bispos, cardeais, arcebispos, pelos padres, missionários e missionárias. Vamos rezar pelo Lucivaldo de São Luís do Maranhão, o Paulo César em Tabira, Pernambuco. Também a Caroline Moraes, de Belém do Pará, sua vida financeira, emocional, sentimental, rezando pela sua mãe, pela restauração aí da sua casa, né, da paz na sua casa e a cura do seu irmão. Também vamos ouvir a intenção da Maria Pereira de Campo Grande.
6: Boa noite, Leandro, boa noite, Rivaldo, boa noite a todos os irmãos que estão rezando. Vamos pedir hoje a São Maximiliano a proteção por todo esse nosso país, por nossa família, por todos aqueles que precisam de oração. Vamos pedir a todos os irmãozinhos que rezam por nosso país e por todos aqueles que precisam de oração. Vamos rezar, meu filho, hoje e sempre.
0: Amém, Maria. Rezemos. São Maximiliano Maria Kolbe, rogai por nós. Ó Maria concebida sem pecado, rogai por nós que recorremos a vós e por todos quantos não recorrem a vós, especialmente pelos inimigos da Santa Igreja e por todos quantos são a vós recomendados. Vamos rezar também pelo Jader Paulo de Belém do Pará, também está comemorando aí a transmissão da Rádio Nazaré FM. Vamos rezar também pelo Paulo Teixeira Barbosa, de Conselheiro Lafayette, em Minas Gerais. Bom trabalho. Que tenham também um bom voto no domingo, né? Domingo de eleições. Grande abraço, obrigado pela participação, Paulo Teixeira Barbosa. Também vamos rezar pela Maria Clara de Maceió, Alagoas, que está rezando conosco, né? Pede intercessão também de São Miguel Arcanjo pelo seu impossível, que ele ilumine ao Senhor, né? Peça ao Senhor, interceda, né, pelo seu futuro profissional e conceda sabedoria. Coloca também em oração a sua sogra, que o Senhor continue fortalecendo com muita saúde e forças para enfrentar essa jornada. Também pede orações para Andréia Ferreira, que está internada com diverticulite. Que nosso Senhor misericordioso cure o seu intestino e liberte, né, de todo mal. Também pede por todos os doentes e abandonados nos hospitais e por todos nós da Milícia da Imaculada. Muito obrigado, Maria Clara. E rezamos com a Eleni Mota de Fortaleza. Bom dia.
7: Bom dia, Leandro. Quero rezar a coroação de São Maximiliano Maria Kolbe para toda a minha família, para vocês aí que faz a Rádio Imaculada. São Maximiliano Maria Kolbe, rogai por nós que recorremos a vós. Ó Maria concebida sem pecado, rogai por nós que recorremos a vós e por todos quantos não recorrem a vós, especialmente pelo inimigo da Santa Igreja e por todos quantos são a vós recomendado. Eleni Mota de Fortaleza, pela Rádio Dom Bosco. Paz e bem, salve Maria Imaculada.
0: Paz e bem, salve Maria Imaculada. Rezamos também pelos projetos da Milícia da Imaculada e vamos ouvir a intenção do Carlos Pedro, caminhoneiro em de Limeira, São Paulo. Bom dia, Carlos.
8: Bom dia, Leandro. Bom dia, ouvintes da Imaculada. Eu sou o Carlos, lá de Iracemápolis, vizinha de Limeira. Saindo aqui do Guarujá. Sou motorista de caminhão. Peço oração aí para mim proteger nessas estradas todos os motoristas envolvidos aí no trânsito, que os anjos e arcanjos nos proteja, nos guarde de todos os perigos, livra-nos de todo mal. Peço oração para minha família, meus filhos, Carlos Eduardo, João Miguel, minha esposa, Leide, para todos os nossos familiares, amigos, pela paz do mundo, para vocês aí da rádio, para todos os ouvintes, para todos que estão ouvindo a rádio nesse momento. Peço que Deus, Nossa Senhora, proteja todos nós. Amém. Salve Maria Imaculada.
0: Amém, Carlos. Boa viagem para você, com a proteção de Nossa Senhora da Boa Viagem, de São Cristóvão, né? Também dos Santos Arcanjos. Deus abençoe. Muito bom, né? Poder receber aí essas mensagens dos nossos irmãos caminhoneiros pelo Brasil afora, motoristas. Nossa oração pedindo proteção para todos, viu? e suas famílias também em casa. Vamos rezar também pelas intenções de todos os que estão desempregados, pelos que buscam um novo emprego, né? Pelos que estão endividados, pedindo pela sua saúde financeira, trabalhadores aí rurais, trabalhadores liberais, comerciantes, micro, pequenos empresários, pelos trabalhadores de todas as regiões do nosso Brasil. Vamos rezar também pela intenção da Cícera Guimarães, de Maceió, Alagoas. Agradece, conseguiu fazer a sua doação ontem, graças a Deus, na lotérica, né? E as intenções, proteção para o seu filho Almir Guimarães, também a sua filha Araci Guimarães, sua neta Ana Luísa Barbosa Guimarães, livramento de toda a maldade e saúde, proteção para todos eles. Um grande abraço. Obrigado, Cícera. Também vamos rezar pela Silvana Reis, de Minas Gerais, né, Silvana? Diga aí depois qual a sua cidade. Vou salvar aqui nos contatos da rádio. Então, bom dia, peço oração pela saúde do meu filho Enzo Gabriel, Silvana, de Cláudio. Ah, é de Cláudio, Minas Gerais. Muito bonita a cidade de Cláudio, né? Grande abraço. E vamos ouvir a intenção da Vanessa Camargo, de São Paulo, capital. Bom dia, Vanessa.
9: Bom dia, Leandro, para você e todos que acompanham a programação da Ministra da Imaculada nessa madrugada, que é muito importante, uma programação cheia de oração, fé e esperança. Eu venho pedir para colocar, né, todas as pessoas doentes, todas as pessoas que estão hospitalizadas. Hoje eu tive que sair para fora do meu quarto e encontrei vários pacientes andando nos corredores, tem muitas pessoas internadas. Então, peço oração por todas essas pessoas, por todos os trabalhadores que ficam aqui na madrugada também, né, atendendo os quartos, atendendo os pacientes, atendendo cada situação. Em especial, eu quero colocar também a moça que ligou ontem por conta da mãe dela que está internada. Aquele choro dela foi um choro de desespero, de dor. O dor do medo da perda da mãe. E Nossa Senhora acolha cada lágrima daquela filha. São Maximiliano Maria Kolbe, rogai por nós que recorremos a vós. Ó Maria concebida sem pecado, rogai por nós que recorremos a vós e por todos quantos não recorrem a vós. Especialmente pelos inimigos da Santa Igreja e por todos quantos são a vós recomendados. Salve Maria Imaculada.
0: Salve Maria Imaculada. Obrigado, Vanessa. E é isso aí. Vamos rezar por todos que estão nos hospitais, como você, né? Rezar pela sua recuperação total, sua saúde. Você fique boa logo, volte para casa. Por todos esses irmãos aí que estão nos hospitais. Pela Maria Eliette, de Guajará, Amazonas, mandou aqui um bom dia pra gente. Ainda boa noite lá, 2 horas de diferença daqui, do horário de Brasília, em Guajará, Amazonas. Continuamos em oração pela sua mãe, aí a Vanessa rezando por você, pela sua mãe, confiança. Rezamos também com Maria Lúcia, de São Vicente, no litoral de São Paulo, que está aqui rezando pra gente. Então, pela sua família, por todos os sacerdotes do mundo inteiro e por todos nós da rádio. Obrigado, Maria Lúcia.
10: São Maximiliano Maria Kolbe, rogai por nós. Ô Maria concebida sem pecado, rogai por nós que recorremos a vós e por todos quantos não recorrem a vós, especialmente pelos inimigos da Santa Igreja e por todos quantos são a vós recomendados. Salve Maria Imaculada. Bom dia, Leandro, e a todos os ouvintes da rádio.
0: Amém. Obrigado.
10: Salve Maria Imaculada.
0: Salve Maria Imaculada. Obrigado, Maria Lúcia, pelos nossos irmãos em situação de rua. Também rezamos pelas intenções da Maria Gomes, de São Vicente, litoral de São Paulo. Bom dia, pessoal lindo que escuta essa rádio maravilhosa. Peço orações pela minha família. Peço aqui uma ajuda para minha neta Gabriela, que está precisando muito de ajuda, para custear a sua viagem para a Taça Paraná. Pela Gabriela, ela joga vôlei, né? Perdeu o pai recentemente. Precisamos de um tênis para ela conseguir competir. Então, nosso abraço, obrigado. Quem quiser colaborar, ajudar com a ajudar a Gabi Paiva, que ela seja muito feliz na sua vida de atleta, né? Precisa dessa ajuda. É, vamos também rezar pelas intenções da Vera Barros de Maceió, Alagoas. Bom dia, Vera. O Miguel de Belo Horizonte, Minas Gerais. É, pedido de oração pelo Miguel Arcanjo, Belo Horizonte, que fez aniversário 29 de setembro. Parabéns, felicidades, Miguel. Tudo de bom, muita saúde. Vamos ouvir a intenção da Madalena, de Rio Grande da Serra, São Paulo.
11: Boa noite, Leandro. Salve Maria Imaculada, aqui é a Madalena de Rio Grande da Serra. Em primeiro lugar, quero agradecer a Deus por mais um dia de vida e quero pedir orações por mim mesmo, por essas dores que sinto no corpo. Peço que Deus venha colocar a mão sobre essas dores. Eu tenho fibromialgia. Estou afastada, mas eu fiquei 7 dias afastada e as dores continuam. Peço que Deus tenha misericórdia. Peço orações por mim mesmo, por todos da minha família, todos vocês aí da rádio, todos da família Fontes, em especial pela Elizabeth Fontes, por minha sobrinha Márcia, por minha amiga Larissa, pela mãe dela, por essa causa, esse momento que elas estão passando. Peço que Deus tenha toque fortemente no coração dos familiares para que eles não vendam essa casa que elas moram. Salve Maria Imaculada.
0: Salve Maria Imaculada, vamos dizer por essa causa importante. Com certeza. São Maximiliano Maria Kolbe, rogai por nós. Ó Maria concebida sem pecado, rogai por nós que recorremos a vós e por todos quantos não recorrem a vós, especialmente pelos inimigos da Santa Igreja e por todos quantos são a vós recomendados. Vamos rezar também, colocando em oração pela nossa conversão pessoal e a conversão de todos os pecadores. Vamos rezar também pelas intenções da Luzileide de Fortaleza, no Ceará, por todas as famílias, pelos seus filhos, e também por Edivan Ferreira, do povoado Mamorana, em São Bernardo do Maranhão. Nossas orações, meu irmão Edivan. Também rezamos pela Eliane de Ávila, de Conselheiro Lafayette, em Minas Gerais, e o João César de Fartura, no interior de São Paulo, e família. São Maximiliano Maria Kolbe, rogai por nós. Ó Maria concebida sem pecado, rogai por nós que recorremos a vós e por todos quantos não recorrem a vós, especialmente pelos inimigos da Santa Igreja e por todos quantos são a vós recomendados. Vamos rezar também pelas almas do purgatório, pelas almas dos milites e ouvintes, pelas famílias enlutadas, pela Andréia Conceição de Barreiros, Pernambuco, nossas orações por toda a sua família. Seu filho André Vitor Tenório e toda a família. Vamos rezar também pela nossa ouvinte Zilda Souza de Fortaleza, Ceará. São Maximiliano Maria Kolbe, rogai por nós. Ó Maria concebida sem pecado, rogai por nós que recorremos a vós e por todos quantos não recorrem a vós, especialmente pelos inimigos da Santa Igreja e por todos quantos são a vós recomendados. E nessa última invocação, vamos agradecer a Deus por todas as bênçãos e graças, saúde, dom da vida, pela família, pelas pessoas que nós amamos e temos o privilégio, né, de conviver. Por todos que estão nos nossos corações, São Maximiliano Maria Kolbe, rogai por nós. Ó Maria concebida sem pecado, rogai por nós que recorremos a vós e por todos quantos não recorrem a vós, especialmente pelos inimigos da Santa Igreja e por todos quantos são a vós recomendados. E agora vamos acolher a oração e a bênção do Frei Sebastião.
12: Ó Deus, que deste à Igreja e ao mundo São Maximiliano Maria Kolbe, sacerdote mártir, ardente de amor pela Virgem Imaculada e inteiramente dedicado à missão apostólica e ao heróico serviço ao próximo, pela sua intercessão concedei-nos, sem reservas, para o bem da humanidade, imitar na vida e na morte o Cristo, teu Filho. Amém. São Maximiliano Maria Kolbe, incansável apóstolo da Imaculada, mártir da caridade, patrono dos nossos difíceis tempos, rogai por nós. Pela intercessão da Virgem Imaculada, nossa mãe, pela intercessão de São Maximiliano Maria Kolbe, abençoe-vos, ó Deus Todo-Poderoso, ó Pai, ó Filho e ó Espírito Santo.

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4: Salve Maria Imaculada. Vamos olhar para esse anjo, arcanjo, que se fica um anjo especial. O nome dele significa realmente que ninguém pode se colocar contra Deus. E Miguel Arcanjo é o símbolo desse Deus que derrota o inimigo de cada um de nós. Esse inimigo que procura destruir a vida dentro de nós. Nós chamamos com muitos nomes, mas o identificamos como inimigo de Deus, como inimigo da fé, inimigo de cada um de nós. E Miguel Arcanjo foi escolhido como aquele que através de uma energia divina teria força para expulsar bem longe este inimigo. É proclamado como protetor de todos nós, São Miguel Arcanjo. Eu olho para a imagem dele, com a espada, pelas asas, que nos pés, esmagando a cabeça do inimigo. Sinto nele uma força grande que hoje quero implorar para mim, para você, para todos nós. Pedimos a proteção dele para você, Milite. Continua. Elemice, peço a proteção de São Padre Pio, que ele te proteja, te ampare sempre. Obrigado. Salve Maria Imaculada.
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6: 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Dia abençoado para você, último dia do mês, que seja um dia maravilhoso. Um abraço aos ouvintes da Rádio Capital FM de Cianorte, no Paraná. Obrigado a você que ouve também a Rádio Nova Aliança FM de Brasília, Distrito Federal. Boa Nova FM, na Praia Grande, litoral de São Paulo. Você que ouve também a Rádio Cultura FM de Quixadá, no Ceará. Ouvintes também da Rádio Cultura FM de Ituverava, no interior de São Paulo, e a Web Rádio Criativa, da cidade de Brumado, na Bahia. Bom dia!
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0: Iniciando o nosso momento, você no coração da mãe, com muita confiança, rezando, pedindo a intercessão de Nossa Mãe Santíssima, nesta madrugada bonita, neste de último dia do mês, dia 30 de setembro. Contamos com a sua participação. Você que não conseguiu mandar seus pedidos antes, na hora da coroa de São Maximiliano, pode participar agora, fique à vontade, rezemos juntos. Momento também para você desabafar, né? Você pode partilhar também aí o seu testemunho de vida, a intercessão de Nossa Senhora na sua vida. Fique à vontade para dar o seu testemunho, converse com a gente, tá? E temos uma pergunta também sempre do dia. E hoje, Jesus nos diz no Evangelho de hoje que quem põe a mão no arado e não pode olhar para trás. No encerramento deste mês da Bíblia, qual foi o maior aprendizado ou palavra que marcou o seu coração? Que você deseja, né, levar para frente neste restinho de ano e para a vida, né? A gente aprende muito com a palavra de Deus. Então, um dia de celebrarmos a Bíblia, a palavra do Senhor, nesse dia de São Jerônimo, presbítero e doutor da igreja. Vamos rezar aqui também, né, pelas suas intenções. Participe. Nosso WhatsApp é 11 98904-3747. Teremos o padre José Allen trazendo Caminhando com Maria, uma linda reflexão para nós. O Frei Sebastião também renovando a consagração a Nossa Senhora. Vamos juntos rezar pelas intenções do Paulo de Taubaté, São Paulo. Obrigado, Paulo, pela sua mensagem, pelo bom dia e especialmente pela sua doação para a Milícia da Imaculada. Já vou encaminhar o comprovante. Deus abençoe muito, Paulo. Todos que hoje, sempre no dia 30, muitas pessoas recebem, né, e também fazem sua doação. Bastante pessoas doam os milites no último dia do ano, do mês também. Então, muito obrigado a você, milite. Vamos rezar também pelo Ninou de Osasco, São Paulo. Bom dia, Ninou, que está rezando pela Eva Sueli de Pacaembu, no interior de São Paulo, e também pela saúde dos olhos da Lúcia Santos. Muito bom dia. Vamos rezar por essas intenções e também pela intenção do Mauro Francisco, de Teófilo Otoni, Minas Gerais. Está mandando aqui o seu áudio para nós. Bom dia, Mauro.
1: Bom dia, Leandro. Eu quero colocar no coração da mãe toda a maldição que me foi lançada ao longo da minha vida pelo meu pai. Quando nós vivíamos juntos lá na roça, aonde eu criei, foram tantas as pragas, as maldições que o meu pai tem me lançado ao longo da minha vida. Ô Leandro, que essas maldições, todas essas pragas, que possam ser quebradas, para que eu possa ser feliz. Por mais que eu sou uma pessoa de igreja, participante, ativo, eu não sou feliz, nada vai para frente. Então, que a Virgem Imaculada interceda de forma bem especial para a minha vida, para que toda essa maldição seja quebrada ao longo da minha vida. E assim, para que eu possa ser feliz de verdade. Porque até hoje eu não fui feliz coisíssima nenhuma. Tá? Salve Maria Imaculada. Aqui é o Mauro Francisco, da cidade de Teófilo Otoni, Minas Gerais. Bom dia.
0: Bom dia. Que Deus abençoe muito, Mauro. Força, paz aí no coração. E a gente já falou sobre isso, né, da questão do perdão que nos liberta. Que possamos sempre ter esse perdão no coração. Eu, na minha infância, né, meus irmãos também, a gente sofreu bastante com o pai que era alcoólatra, né? E ele perdeu muito na vida por conta do alcoolismo e também do cigarro. Começou com 8 anos a fumar, né, na roça. Fumava-se muito cedo e eu e meu irmão mais novo, a gente sofria mais por sermos os mais novos, E a gente tinha essa revolta no coração. E aí um dia, a gente participando do retiro de jovens, então teve um momento de perdão muito forte, muito bonito. Dali em diante, eu e meu irmão, nós perdoamos nosso pai. E eu tenho certeza que a partir dali a nossa vida mudou muito. Foi um alívio, né, de poder pensar no nosso pai, na realidade dele, e com um olhar diferente do de filho, né? E a gente poder ter essa graça de perdoar. Eu perdoo meu pai, não importa as escolhas dele, tudo que ele viveu, tudo que ele falou, que ele projetou para a vida. Uma maldição, ela só vai ter realmente valor, ela vai realmente acontecer quando a gente toma posse dela e a gente abraça isso, né? Ah, isso está fazendo mal. Então a gente pede a proteção divina, vai à missa. É importante ir falar com o padre. Converse com o padre, desabafe bastante, numa confissão ou não, né? Só num diálogo com o padre, marque lá para fazer esse momento de soltar mesmo, né? Perdoar seu pai, que agora ele está no outro plano, e colocar as qualidades, tudo que você aprendeu dele também. Tenho certeza que você aprendeu muitas coisas boas dele também. Os nossos antepassados eram mais muito cobrados, né? E também a educação que eles tiveram foi muito forte e também muito dura. E muitos não conseguiram mudar na hora de transmitir para os filhos. Então a gente reza para que você tenha esse perdão e que você agora siga em frente. A sua história, a sua vida não depende do que ele decidiu. Ele já passou para o outro lado e agora é você e Deus, né? Você nessa sua caminhada para frente. Perdoe e entregue a Deus tudo o que aconteceu. Deus é o Deus do impossível. E com certeza ele vai mudar essa história, tá bom? Que você tenha um coração que possa soltar, né, liberar tudo isso, toda a mágoa, tudo o que aconteceu antes. E muitas pessoas sofrem depois que apanharam muito, tiveram muita dureza, né, também na sua educação. E depois que conseguiram perdoar, relevar, né, revisitar essas situações, ela conseguiu se soltar e viver bem, né? Então a gente não pode deixar nossa felicidade presa a algo que já passou. Nossa felicidade depende da gente, daqui pra frente, tá bom? Vamos pedir então essa luz na sua vida, que Deus cubra realmente o seu coração de muito amor, gratidão, fé, esperança, sentimentos bons, que os sentimentos ruins nos deixam travados. Peçamos a intercessão de Nossa Senhora, esta mãe querida, que está com certeza tocando o seu coração e também agora lá seu papai no céu. Ave Maria, cheia de graça, o Senhor é convosco. Bendita sois vós entre as mulheres e bendito é o fruto do vosso ventre, Jesus. Santa Maria, Mãe de Deus, rogai por nós, pecadores, agora e na hora de nossa morte. Amém. Vamos ouvir Intercessora com o Padre Zezinho. Bom dia.

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0: A Web Rádio Magnífica em Biritinga, Bahia, e a Web Rádio Dom Orione de Fortaleza, Ceará. Vamos seguir juntos aqui com o nosso momento Você no Coração da Mãe. Vai enviando aqui seu pedido de oração, tá? Daqui a pouquinho eu vou falar mais intenções, vamos rezar por você. E agora, vamos à linda reflexão, sempre com muito carinho, com a nossa obra, o Padre José Allen, no Caminhando com Maria.
1: A paz esteja com você. O tempo vai passando. Cada segundo da nossa vida é um tempo que passa e nunca mais vai voltar. Cada segundo nós estamos gastando, digamos, o tempo previsto da nossa vida. Estamos envelhecendo, mas não no mau sentido. Ou seja, o tanque da vida está se esvaziando. Então a gente tem que saber aproveitar bem cada momento, viver santamente, procurar fazer realmente aquele bem que devemos fazer, amando a Deus sobre todas as coisas e o próximo como a nós mesmos. Porque da vida nós vamos levar tudo e vamos colher o fruto disso, o bem ou o mal que nós vivemos. Olhando para Maria, nós vemos um modelo. Mãe de Cristo, modelo para todos nós, que ela assumiu como filhos e filhas. Aquilo que ela disse, fazei a vossa vontade, eu sou vossa serva, deve ser o nosso lema de vida. Que a gente diga sempre para Deus, essa é a vossa vontade, que se cumpra, eu sou seu servo, sua serva. Sabendo que a vontade de Deus é para o nosso bem. Não é um interesse, uma maneira, digamos assim, de utilizar para tirar algum proveito. Não, para o nosso próprio bem. Deus nos ama permanentemente. Maria é para nós um modelo a ser seguido sempre. Aprendamos como Maria a fazer a vontade de Deus, a ser servos, ou seja, eu estou para servir a Deus. Ele me criou. Ele é o meu dono, vamos dizer assim a palavra, né? Mas queremos, de modo especial, dedicar toda a nossa vida para fazer o que Ele quiser, porque sabendo que o que Deus quer é a nossa salvação, o nosso bem. Que Maria interceda por nós e a gente aprenda com ela cada dia a sermos fiéis até o fim, sem nunca desistir, apesar das dificuldades. Todos nós temos que crescer cada dia em idade, sabedoria e graça. Como Jesus, assim é que nós vamos aprendendo a viver a vida verdadeira, reconhecendo e vivendo o amor de Deus, praticando tudo que Ele ensinou.

9h39, no horário de Brasília, no programa Igreja no Rádio, com você, te ouvindo, recebendo a sua intenção, a sua participação pelo WhatsApp, 11 98904-3747. Ouvimos a mensagem de hoje do Padre Allen, Padre José Allen, que é do Movimento dos Focolares, tem um grande amor à Nossa Senhora, né? Um grande entendimento e sempre nos ensina muito. Quero agradecer aqui a participação da Joselice, de Jequié, na Bahia. Bom dia, Joselice. Paz e bem, salve Maria Imaculada. Ela pede oração pela saúde, pela sua família, também por todas as escolas, pelas crianças, pelo Papa, pelos enfermos, desamparados, desempregados, e um pedido especial pelo trabalho. Deus abençoe muito, Joselice. Obrigado pela participação, viu? Ainda está rezando com a gente? Agradeço o Daniel Rodrigues, em Divinópolis, Minas Gerais. Vamos lá para você, Daniel, colocando em oração a sua família, paz, proteção, saúde para você, para sua esposa Dadilva e sua filha Júlia. Também reza pela mãe e pela alma do seu genro Lucas Teles e as almas dos falecidos da família. Também está com a gente nesta manhã, obrigado a Mariana Fonseca de Mauá, São Paulo. Obrigado pela participação, Mariana, e ela coloca em oração toda a sua família Moreira da Fonseca, saúde, paz, harmonia, e por todas as famílias, também por todos nós da rádio. Obrigado pelo Padre José Ailton Teixeira, participou ontem, né, terça-feira à noite, ele participa do Ouvindo Você. Também o Frei Sebastião, reza por todos os frades, pelos párocos, diáconos, bispo e pelo Papa Leão. Também reza pelo Ercílio Luiz em Blumenau, o Alfério de Concórdia, o Danilo de São Paulo, Maria Batista também, a Renata Maria e Maria Antônia, e ainda por todos os milites e ouvintes. Muito bem, obrigado pela sua mensagem, pelo bom dia, por rezar conosco. Também nós rezamos pela Nina de Itanhaém, litoral de São Paulo. Muito obrigado, Nina, pelo seu bom dia, por rezar conosco. Vamos rezar então por essas intenções. Obrigado, Jairo. Também Jairo Silva de Maceió, Alagoas, pede saúde, cura de sua mãe Benedita Maria da Silva Ferreira, que é milite e que faz o tratamento oncológico, e pede pela saúde, cura de Maria Cristina Acioli Silva, que faz tratamento do coração, tem a doença do barbeiro, doença de Chagas. Então Deus abençoe, Jairo, todos esses pedidos entregamos no coração imaculado de Maria. Ave Maria, cheia de graça, o Senhor é convosco. Bendita sois vós entre as mulheres, e bendito é o fruto do vosso ventre, Jesus. Santa Maria, Mãe de Deus, rogai por nós, pecadores, agora e na hora de nossa morte. Amém. Vamos ouvir Tânia Mara, Romaria, 1h42.

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1h47, bom dia para você, obrigado pela companhia no programa Igreja no Rádio. Agradecemos também aqui os nossos irmãos participando com a gente também sobre a perguntinha do dia. Obrigado, Milena Rosângela de São Paulo, que disse aqui: Leandro, sempre as cartas de São Paulo Apóstolo e também os Santos Evangelhos que fazem com que marcam, né, o coração dela. E marcaram bastante as leituras. Muito obrigado, viu, pela resposta, por estar com a gente nas madrugadas, nos ajudando aqui nessa reflexão. Também agradeço o Jader Paulo, taxista de Belém do Pará, que escreveu aqui pra gente. O que marcou, eu levo para o resto do ano, foi o Evangelho do dia 20, o ensinamento de Jesus, que diz: o reino dos céus é como a história do patrão que saiu de madrugada para contratar trabalhadores para sua vinha e combinou com os trabalhadores uma moeda de prata por dia e os mandou para a vinha. Às 9 horas da manhã, o patrão contratou outros que estavam na praça desocupados. O patrão saiu de novo ao meio-dia e às 3 horas da tarde e fez a mesma coisa. Saindo outra vez pelas 5 horas da tarde, encontrou outros que estavam na praça o dia inteiro desocupados e os contratou. Quando chegou à tarde, o patrão, chamando os trabalhadores, pagou uma diária a todos, ou seja, uma moeda de prata. Assim os últimos serão os primeiros e os primeiros serão os últimos. Penso que não temos que ter inveja dos que estão há mais tempo nesta missão. E nem dos que estão chegando agora vamos receber a mesma recompensa. A chave deste evangelho é que Deus, quando nos concede a graça, ele não dá pela metade, e sim por inteiro. Maravilhoso. Obrigado, Jader Paulo. Que bela reflexão. É, realmente, essa palavra é muito especial para nós, né? Vamos ao telefone. Alô, bom dia. Oi, bom dia, quem fala? É, não conseguimos completar essa ligação. Que Deus abençoe você que ligou pra gente. Vamos rezar por você e colocar em oração também, como o nosso irmão falou, né, o Jader Paulo, pra gente pensar nisso, né? Muitas vezes há uns julgamentos, né? Poxa, a pessoa chegou hoje, eu já tô aqui desde há 40 anos aqui na igreja, poxa. O Senhor é justo. E ele também fala, né, Jader? Ele fala: ou você tem inveja porque eu sou bom, não é? O Senhor fala, né? Então, o Senhor é bom. Ele vai acolher a todos. Não importa se foi hoje, foi há um mês, há um ano, há 50 anos atrás. O importante é que nós estamos nesta mesma caminhada, né? Dando nosso sim e seguindo juntos para a nossa salvação. Então, vamos agradecer. Pedir que Nossa Senhora proteja e abençoe também todos vocês, ouvintes, amigos e amigas, e rezar pelo nosso Brasil, né? Pedir a ela que interceda, Nossa Senhora da Conceição Aparecida, por toda a nossa nação. Todos aqueles que têm bons propósitos, né? Um coração bom, que querem fazer o bem, que ela interceda por esses irmãos e irmãs, que eles sejam felizes na sua missão. Rezemos. Ave Maria, cheia de graça, o Senhor é convosco. Bendita sois vós entre as mulheres e bendito é o fruto do vosso ventre, Jesus. Santa Maria, Mãe de Deus, rogai por nós, pecadores, agora e na hora de nossa morte. Amém. Vamos ouvir o Padre Marcelo Rossi, Bruno e Marrone, Nossa Senhora do Brasil.

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1: Agora 1h55 e um abraço aí para o Miguel de Belo Horizonte, que fez aniversário ontem. Também o Anderson de Divinópolis, né? Parabéns, felicidades para vocês, muita saúde, muitos anos de vida. E agradeço também o Alexandre e a Cláudia, casal de Rebouças, Paraná, e o Pedro Chaves em Concórdia do Pará. Que Deus abençoe cada intenção do nosso coração. E agora vamos renovar a consagração a Nossa Senhora com Frei Sebastião.

0: Vamos aproveitar também e colocar em oração a Nina, de Itanhaém, litoral de São Paulo. Obrigado, Nina. Ela fez cirurgia de catarata, não deu muito certo, esperando chamarem novamente para uma tomografia. Então rezemos por você, Nina, e que Deus dê calma ao coração, que não fique ansiosa. Vamos rezar para que tudo dê certo. Com certeza já deu certo, o Senhor está cuidando de tudo. Grande abraço, conte com a nossa oração.
1: Consagrados à Imaculada, para conquistar o mundo inteiro a Cristo, sob a proteção e a mediação dela. Salve Maria Imaculada, pensamento da missionária da Imaculada Padre Colbe, Anna Maria Calzolaro. Eu confio em você. É uma das coisas mais bonitas que podemos ouvir. Isso aquece o coração e nos faz sentir que valemos a pena. Vamos repetir isso para aquele que vive ao nosso lado, para os filhos, para os amigos. Criamos esta rede de confiança que nos faz sentir preciosos e nos faz entender que cada pessoa é um presente. Uma rede de confiança que abriu o Pai criando-nos, o Filho tornando-se um de nós, o Espírito Santo que sempre nos conforta. Uma rede a qual está ligada Maria, nossa Mãe, que reza conosco, como rezou com a primeira Igreja nascente. Escreve o Papa Francisco, mantém laço de amor e comunhão conosco. Ninguém se salva sozinho. Só juntos vamos conseguir. O céu está conosco. Temos que confiar. A comunhão nos salvará. Na milícia da Imaculada, desejamos fazer os outros felizes pela confiança que podemos dar e receber. Receber e confiar é o segredo da felicidade. A Virgem Maria entendia bem isso. Quando queria fazer os outros felizes em uma festa de casamento, ela vai confiante a Jesus e cria um círculo virtuoso. O servo confia em Jesus e os discípulos acreditam nele. Ainda hoje, a Imaculada não parou de fazer os outros felizes. Ela continua a ir ao Filho com confiança para pedir o vinho que nos falta e podemos recorrer com confiança à sua intercessão materna. Por tudo isso, renovemos a nossa consagração à Imaculada. Virgem Imaculada, minha Mãe Maria, eu renovo hoje e sempre a consagração de todo o meu ser, para que disponhais de mim para o bem de todos. Somente peço que eu possa, minha Rainha e Mãe da Igreja, cooperar fielmente com a vossa missão de construir o reino do vosso Filho, Jesus, no mundo. Para isso vos ofereço minhas orações, sacrifícios e ações. Ó Maria concebida sem pecado, rogai por nós que recorremos a vós, e por todos quantos não recorrem a vós, especialmente pelos inimigos da Santa Igreja e por todos quantos são a vós recomendados. Pela intercessão da Virgem Imaculada, nossa Mãe, abençoe-vos, ó Deus Todo-Poderoso, Pai, Filho, Espírito Santo. Salve Maria Imaculada.
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0: Vamos ouvir Maria do Rosário e Padre Aguinaldo José. Eu te amo, Nossa Senhora.

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2: O Senhor está comigo, nada temo. Que mal poderá alguém me fazer? O Senhor está comigo, prestando-me auxílio. Melhor é refugiar-se no Senhor. Salmo 117.
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3: Você sabe por que é essencial ler a Palavra de Deus? Porque nela encontramos respostas para as grandes questões da vida, o caminho para a verdadeira felicidade e luz diante da maldade no mundo. A Bíblia revela o amor e o plano de salvação de Deus para nós. É fonte de vida, estrada segura para o bem e para a paz. Quem a lê e guarda no coração, caminha com paz, sabedoria e vida em abundância.
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1: Dia bonito para você, último dia do mês, dia 30 de setembro de 2026. Muita saúde para você, muita paz, muita alegria. Estamos aí agradecendo a Deus por mais um mês, né? Com você que está aí ouvindo a Rede Imaculada de Comunicação, um abraço aos ouvintes da Rádio Colmeia FM de Cascavel, Paraná. Rádio Nova Veredas, FM de Bom Despacho, Minas Gerais. A Rádio Queluz FM de Conselheiro Lafayette. Obrigado pela companhia aí em Bonito, Mato Grosso do Sul, através da Rádio A Voz do Rincão FM. A Rádio Clube FM de Pirajuí, no interior de São Paulo. Em Londrina, temos também a Web Rádio Jesus Pão da Vida. Logo mais, teremos já entrevista aqui no programa. Você vai acompanhar a meditação do Santo Evangelho de hoje com o Frei Luiz Favaron. Não perca também o Padre Ezequiel Dalpozo com Despertar e Para o Amor. Lindas canções para você nesta hora. E às 3 da manhã, vamos rezar o Terço da Misericórdia. Participe aí com a gente, vai mandando sua intenção, seu áudio, escrevendo para o WhatsApp 11 98904-3747, tá? Deus abençoe. E agora, trazendo para nós, nos melhores momentos da programação, uma bela reflexão da Rose Oliveira, apresentadora do programa Gotas de Esperança da TV Imaculada.
2: A medida e o reino está aqui em Marcos 4 e vai dizer: e Jesus dizia: cuidado, cuidado com o que vocês ouvem. A medida com o qual vocês medirem será usada para medir vocês. E ainda será aumentada. Porque a quem tem dado será muito cobrado. E a quem não tem será tirado até o que não tem. Que palavra, não? Olha isso! E dizia: assim é o reino de Deus. Como se um homem tivesse lançado a semente na terra, dormisse e acordasse. Noite e dia, a semente germinasse e crescesse. Sem que ele soubesse como, a terra dá fruto por si mesma. Primeiro o caule, depois a espiga e, por fim, a espiga cheia de grãos. E quando o fruto está pronto, logo se passa a foice, porque a colheita chegou. E aqui, esta passagem, ela vem dizer para nós. Ela vem dizer para nós: cuidado com aquilo que a gente semeia. Cuidado com aquilo que a gente fala, com aquilo que a gente ouve. Olha o ensinamento, Rose, principalmente para você, Rose. Olha o ensinamento que Deus dá: cuidado com o que você ouve, porque a medida com o que você mede, você será medido. E será medido ainda com uma quantia aumentada. Nossa, vou começar a desenvolver isso. Não é assim que a gente diz? A gente vai começar a medir as pessoas pelo que elas fazem, pelo que elas falam, pelo que elas vivem? Não. Vamos começar a medir através do amor. É uma porção dobrada de amor. Porque se eu der o meu amor a uma pessoa, a medida do amor voltará para mim. Todas as vezes que eu dou um sorriso, eu vou receber um de volta. Todas as vezes que eu dou um abraço, eu vou receber um conforto e um abraço de volta. Ninguém vai jogar pedra em quem abraça. Ninguém vai xingar em quem sorri. Já imaginou como é? É assim que Deus nos ensina a ser. E a medida do amor vai chegando até o nosso coração. Por isso que a nossa palavra de hoje, o tema, vai levar a dizer: apenas semeia, semeia, vai semeando. Não espere nada em troca, não, mas vai vir. Se você semeia, já ouviu aquela pequena palavra que os antigos diziam, né? Eu não sei se é muito assim, mas eles diziam assim: olha, quem semeia vento, colhe a tempestade. Então, se semearmos amor, vamos nos encher deste amor. Com certeza. Nós vamos ter amor em troca. Ah, Rose, tem gente que a gente ama e não dá amor em troca, não. Eu vou dizer para você, Deus te dá o amor devido. Deus vai te dar em dobro o que você deu àquela pessoa, mesmo se ela não o fizer. Sabe por quê? Porque o segredo está no reino dos céus e não está naquela pessoa a quem você tem dado tanto amor, tanta atenção, não. Às vezes você fica esperando do outro. O ser humano não tem para dar. Ninguém dá aquilo que não tem. Então muitas vezes a gente tem que dar esperando que aquela pessoa seja transformada. É assim. Esse é o mistério divino do amor de Deus. E que eu e você precisamos aprender tanto, não é mesmo? Se parar para pensar, a gente precisa aprender muito. A vida inteira, talvez. A vida toda tenhamos essa lição no nosso coração. Olha só. E vai dizendo assim, porque a quem tem dado, porque a quem tem será dado, mas a quem não tem será tirado. Então, olha só, quem tem amor para dar, muito mais será dado a ele. Mas quem não tem, lhe será tirado até aquele que não tem. Já viu aquelas pessoas rancorosas? Aquelas pessoas que são, vamos dizer assim, um ranço por dentro. Aquela pessoa que você chega para ela, você fala um bom dia, uma boa tarde, ela tem sempre uma estupidez para te devolver. A pessoa não tem amor, ela não foi amada. E você vai cobrar uma pessoa dessa? Não, você vai amá-la. Você vai chegar e se aproximar dela. E deixar com que Deus vá transformando. Ah, Rose, olha, eu não posso. Tem coisa, Rose, que eu não aguento mais. Tem pessoas, Rose, que eu já tentei de tudo e não mudou nada. Então eu vou dizer para você, deixa Deus agir na vida dela, mas a ame. Porque Deus não pediu para você gostar, Deus pediu para você amar. Na Bíblia não tá que você goste de ninguém. A Bíblia fala assim, ame até os teus inimigos. Porque se você amar só aqueles que te fazem bem, você não está fazendo nada de bom. Sabe por quê? Porque se você está tendo troca, eu amo quem me ama, eu gosto de quem gosta de mim. Eu faço bem àquele que me faz bem. E o que, que eu estou fazendo? Nada. Eu estou tendo tudo em troca. Agora, amar o seu inimigo, rezar pelo seu inimigo, colocá-lo na mão de Deus. Não precisa você ficar abraçando, beijando, não precisa você querer ficar perto, mas você deve semear o amor. Porque a palavra de hoje diz para nós, apenas semeie. Sabe por quê? No 26 vai dizer assim, ó, que o homem, ele lançou a semente na terra e ele foi dormir, ele não se importou. Lança o amor, joga o amor e não se importe. Não se importe com o que aquela pessoa vai falar de você. Não se importe se essa pessoa não vai acolher o amor que você tem no coração. Não se importe se ela vai te devolver ou não. Não fica pensando. Durma tranquilo como o homem que semeou a semente. Ele dormiu, acordou noite e dia e a semente germinou e cresceu. E assim é o amor. Quando você semeia ele, ele vai crescer. Ele vai mudar. E ele vai fazer dessa pessoa uma grande pessoa. E que mais tarde, talvez, essa pessoa vai olhar para você e vai dizer, por causa do amor que você me deu, é que eu mudei. Por causa da atenção que você me deu, é que eu fui refletir. Por causa da desculpa que você pediu, quando você nem estava errado, foi o que mudou a minha maneira de ser. Por causa do perdão que você me deu, é que você me libertou desta vida. Tudo tem um para quê. E o nosso amor tem que germinar esta semente no coração do outro. Este é o verdadeiro amor do cristão. Você não vai ficar selecionando pessoas para você poder amar. Porque é o que eu disse, Amar não é gostar. Você pode gostar de muitas pessoas, mas você tem que amar a todas. Amar é todo mundo. Ame a todos. É o que Deus nos falou. É o segundo mandamento, né? Amar o próximo como a ti mesmo. E você sai aí se estapeando, você sai aí se xingando, você sai aí se amaldiçoando, se batendo pelas paredes. Não. Você se ama. Então você tem que amar o outro da mesma maneira. Você tem que deixar com que Deus haja no coração dela através do amor. Joga a semente. Começa hoje. Começa hoje. Começa hoje com um sorriso. Começa hoje com uma palavra bonita. Começa hoje com uma dedicação. Começa hoje dizendo: nossa, como você foi bem. Começa hoje dizendo para o outro: nossa, como que você é uma pessoa interessante. E vai deixando fluir no coração dela o amor que Deus tem por ela. Porque o amor não é nosso, é de Deus. Então nós temos que repartir. Nós não podemos nos sentir amados e achar que está tudo bem e que as outras pessoas não precisem deste amor. Nós temos que agir com elas da maneira que Deus possa trabalhar. Joga a semente, apenas semeia, e deixa Deus fazer o resto, porque vai germinar, vai crescer e vai dar muitos frutos. E esse é o reino de Deus. E Jesus dizia que o reino é comparado até mesmo com um grãozinho de mostarda. Talvez seja o primeiro, aquele grãozinho miudinho, aquele amor pequenininho, a maneira que você possa jogar no coração desta pessoa. Uma vez eu encontrei numa mesa de escritório uma pessoa que mal conversava naquele lugar. Ela me deixou um bilhetinho com uma bala, uma balinha, e disse assim: que seu dia seja doce. E aquilo me arrepiou o corpo inteiro, porque eu sabia que mesmo sem ela falar nada, sem ela conversar, sem ela se enturmar, ela estava amando. Era a maneira dela de amar. Às vezes a gente quer que todos somos iguais, né? Às vezes a gente quer que todo mundo sorri, que todo mundo brinque, que todo mundo abrace, que todo mundo... Não! É a maneira daquela pessoa amar. Talvez seja diferente da minha e da sua, mas é uma maneira de deixar que o amor germine no coração dela. Quem sabe você precisa dar essa balinha para alguém hoje, não é verdade? Quem sabe você precisa fazer algo para dizer assim: olha, eu amo você da maneira que você é. Não pelo que você faz, mas pelo que você é. Porque Deus te ama dessa forma. Deus ama você da maneira que você é, a pessoa que você é. Não importa o que você fez, nem o que você faz, nem o que você fará. Importa que Ele te ama e sempre vai te amar com esse amor. E dentro de você tem que germinar amor, tem que crescer amor e tem que ter o fruto do amor, porque você é filho do Pai. Olha só. E é nesse sentido que nós vamos terminando já por aqui esta pequena reflexão, dizendo a Jesus o quanto nós precisamos entender isso. Vamos dizer para Ele o quanto que nós precisamos ser visitados por esse amor. Que Jesus hoje possa jogar esta semente no nosso coração. E que eu e você possamos daqui para frente não só ouvir palavras bonitas ou não, palavras que puxem a orelha ou não, mas que transforme o nosso coração. Porque se a palavra não transformar, de nada vale. A palavra, ela precisa germinar em nós, como esse homem que jogou a semente na terra e esperou. Deus tem esperado por esse momento. Ele tem esperado por mim e por você, para deixar germinar esse grão. Seja ele da maneira que Jesus jogou aí até você, eu não sei. Mas você sabe. Você sabe aonde você precisa mudar. Todo ser humano sabe aonde mudar. Só às vezes não quer, não é verdade? Mas o Senhor deseja e ele precisa que você deixe germinar a semente do amor no seu coração hoje. Vamos rezar? Pai nosso que estais nos céus, santificado seja vosso nome, venha a nós o vosso reino, seja feita a vossa vontade, assim na terra como no céu. O pão nosso de cada dia nos dai hoje, perdoai as nossas ofensas, assim como nós perdoamos a quem nos tem ofendido. E não nos deixeis cair em tentação, mas livrai-nos do mal. Amém. Só semeia. Lembra disso hoje, tá bom? Que Deus o proteja, fiquem na paz de Jesus e no amor de Maria. E salve Maria Imaculada.
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1: O Senhor lembra de nós, Ele nos abençoará. Abençoará os que temem o Senhor, tanto os pequenos como os grandes. Salmo 113.
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6: Muito obrigado pela sua audiência no programa Igreja no Rádio. Um abraço carinhoso para os ouvintes da Rádio Santa Cruz de Pará de Minas, em Minas Gerais, a Rádio Esperança FM de Novo Horizonte, no interior de São Paulo, Rádio Educador FM de Jacarezinho, Paraná, também os ouvintes da Web Rádio Nordeste Sat de Fortaleza, no Ceará. Vamos juntos agora à meditação do Santo Evangelho de hoje com o Frei Luiz Favaron.
7: Evangelho de Jesus Cristo, narrado por Lucas, capítulo 9, versículos 57 a 62. Enquanto eles continuavam pelo caminho, alguém disse a Jesus: Eu te seguirei aonde quer que fores. Jesus lhe respondeu: As raposas têm tocas e as aves do céu têm ninhos, mas o Filho do Homem não tem onde repousar a cabeça. E disse a outro: Siga-me. Mas ele respondeu: Senhor, permite que eu vá primeiro sepultar meu pai. Jesus lhe disse: Deixe que os mortos enterrem seus mortos. Quanto a você, vá anunciar o reino de Deus. O outro também lhe disse: Eu te seguirei, Senhor, mas permite que eu vá primeiro me despedir dos que estão em minha casa. Jesus, porém, lhe respondeu: Quem põe a mão no arado e olha para trás não serve para o reino de Deus. Esta é a

que os discípulos aprenderam pelos caminhos da Galileia. Para ele significa concretamente não perder Jesus de vista, não ficar parados longe dele, caminhar, mover-se e dar passos atrás dele. Seguir Jesus exige uma dinâmica de movimento. Por isso, o imobilismo dentro da igreja é uma enfermidade mortal. Mata a paixão de seguir Jesus, compartilhando sua vida, sua causa e seu destino. As primeiras gerações cristãs nunca esquecem que ser cristão e seguir Jesus e viver como Ele. Isso é fundamental. Por isso, Lucas dá tanta importância a três expressões ditas por Jesus. Primeiro, alguém que se aproxima dele, decidido a segui-lo, Jesus o adverte da seguinte maneira: o filho do homem não tem onde reclinar a cabeça. O instinto de sobrevivência da sociedade moderna está levando hoje a nós cristãos a buscar segurança. A hierarquia se esforça para recuperar um apoio social que vai decrescendo. As comunidades cristãs perdem peso e força para influir no ambiente. Não sabemos onde reclinar a cabeça. É o momento de aprender a seguir Jesus de maneira mais humilde e vulnerável, mas também mais autêntica e real. A segunda expressão que lemos no Evangelho: alguém que lhe pede que o deixe antes enterrar seu pai, Jesus lhe diz: deixa que os mortos enterrem seus mortos. Tu vai anunciar o reino de Deus. Na igreja vivemos frequentemente distraídos por costumes e obrigações que provêm do passado, mas não ajudam a gerar vida evangélica hoje. Há pastores que se sentem como mortos, que se dedicam a enterrar mortos. É o momento de voltar a Jesus e buscar primeiro o reino de Deus. Só assim nos colocaremos na verdadeira perspectiva para entender e viver a fé como Ele queria. A terceira expressão: a outro ele diz, aquele que põe a mão no arado e continua olhando para trás não serve para o reino de Deus. Olhando só para trás, não é possível anunciar o reino de Deus. Quando se sufoca a criatividade ou se mata a imaginação evangélica, quando se controla toda novidade como perigosa e se promove uma religião estática, estamos impedindo o seguimento vivo de Jesus. É o momento de buscar mais uma vez vinho novo e outros novos. Jesus o pedia. Estes episódios refletem bem as condições da militância proposta de Jesus. Primeiro, despojamento, saber lidar com privações e inseguranças materiais. Segundo, abraçar a causa do reino sem preservar vínculos que possam prejudicá-la, como dar mais importância aos laços familiares do que à própria causa. Terceiro, encarar o futuro, nutrir-se de utopia, sem se prender à nostalgia do passado. Em suma, esperançar, como dizia Paulo Freire.

0: muito bom estarmos juntos no programa Igreja no Rádio. Logo mais, Terço da Misericórdia. Vamos rezar por você e com você. Reze com a gente. Depois do Terço da Misericórdia também teremos mais um momento bonito de oração. Estamos na novena de São Francisco de Assis, hein? Você vai acompanhar também com o Frei Flávio Venâncio, da Ordem dos Frades Menores Conventuais. Depois do Terço da Misericórdia será o sexto dia da novena, hein? Aí seguimos aí na quarta, quinta e sexta, e termina sábado, dia 3, e sábado, dia 3, vamos iniciar a novena em louvor a Nossa Senhora Aparecida. E agora, trazendo a sua bela mensagem e linda canção, Padre Ezequiel Dalpozo.
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0: meu caro e minha cara ouvinte, que bom que estamos juntos mais uma vez. Esse é o momento Despertai para o Amor. Despertar para o amor é despertar para aquilo que há de melhor. Falei já sobre a intranquilidade. Por que as pessoas vivem e andam intranquilas? Tem muitas causas. Quando perguntamos isso, surgem vários motivos e não se esgota naquilo que a gente vai falando. Há as causas externas, como por exemplo a situação econômica, o ambiente social, as pessoas andam agitadas, estão com dívidas, estão pressionadas pelos objetivos da empresa, então isso gera intranquilidade. As causas psíquicas, que também roubam a tranquilidade. Tem pessoas que não têm medida, elas são influenciadas pelo mercado a comprar sempre mais, a ter sempre mais, nunca estão satisfeitas com aquilo que têm. Há causas também que os psicólogos falam de intranquilidade neurótica. Às vezes as intranquilidades interior e exterior também remetem à nossa história de vida, aquilo que nós experimentamos desde a infância, a experiências traumáticas que nos tiram o sossego. E existe uma intranquilidade doentia que apenas um médico, um psiquiatra pode tratar. Um dos obstáculos para a tranquilidade é o barulho também. Até mesmo quem anseia por tranquilidade é impedido de desfrutar a quietude pelo barulho do ambiente. Por toda parte há ruídos, o barulho do trânsito, no local de trabalho, na mídia. Em algumas casas pode-se ouvir, de uma só vez, os mais variados programas de televisão e rádio. De cada apartamento ressoa outro canal. As pessoas que moram próximo a um cruzamento movimentado podem vedar à vontade suas janelas, mas o barulho vai persegui-las em toda parte. Há pessoas, por exemplo, que gostam de trabalhar em silêncio, mas os colegas de trabalho não param de falar. Assim se acrescenta ao trabalho o estresse das inúmeras palavras que afluem durante o dia todo. São muitas as pessoas que não suportam o silêncio e o roubam de quem o aprecia. Alguém gostaria de passear em silêncio, mas o acompanhante não se cansa de falar. Desse modo, é absolutamente impossível admirar a paisagem. O foco é sempre em ninharias, que não levam a nada. Outros mal chegam a casa vindo do trabalho, já ligam a televisão ou rádio, precisam de barulho. Precisam de um anteparo de ruídos que ocupe sua incapacidade de estar sozinhos consigo mesmos e se tranquilizarem. Se percebe muito essa realidade, caro ouvinte. Pessoas que não conseguem fazer silêncio estão sempre à procura de ambientes agitados. Por outro lado, também há pessoas que gostam de se isolar, e também não é uma atitude construtiva, porque a pessoa se isola do mundo, então vai sofrer depressão, porque ela se isolou de todos. A justa medida é o caminho. Pensemos nisso, todas essas colocações são para ajudar as pessoas a pensarem, a meditar, para ver como está a minha vida, como está a nossa vida. Você pode curtir a nossa página no Facebook, facebook.com/Padre Ezequiel. Lá tem mais mensagens. Um forte abraço para você, Deus te abençoe e te guarde. Em nome do Pai, do Filho e do Espírito Santo. Amém.
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0: minha angústia busco o Senhor. De noite estendo minhas mãos sem descanso, e minha alma recusa ser consolada. Lembro-me de Deus, ponho-me a meditar e desfaleço. Salmo 76.
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2: Em algum momento, talvez você já tenha se perguntado qual é o verdadeiro sentido da vida. Muitas vezes buscamos respostas fora de nós e esquecemos que o maior sentido está em simplesmente viver. Cada pessoa é única, singular, insubstituível. E Deus te criou com um propósito cheio de amor. Cada detalhe da sua existência reflete o caminho do Criador. Celebre a vida e agradeça por esse presente incrível.
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0: 3 horas em ponto.
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0: Louvado seja nosso Senhor Jesus Cristo, para sempre seja louvado. Muito bom dia para você, meu irmão, para você, minha irmã, que sintoniza a Rádio Imaculada na Grande São Paulo e em todo o Brasil pela Rede Imaculada de Comunicação. Que bênção estarmos juntos, iniciando este dia bonito, dia 30 de setembro de 2026, último dia desse mês dedicado à Bíblia, à Palavra de Deus, celebrando São Jerônimo, presbítero e doutor da igreja, tradutor da Bíblia, São Simão e São Francisco de Borja, rogai por nós. E vamos agradecer a Deus, né, por esse mês inteirinho que vivemos, que todas as lutas, todas as vitórias, tudo que podemos realizar nesse mês, né, graças a Deus. Vamos pedir juntos a misericórdia divina sobre cada um dos nossos milites, colaboradores, ouvintes, representantes, voluntários e funcionários. Hoje também parabenizamos os tradutores, né? Dia Mundial do Tradutor, Jornaleiro e também o Dia da Secretária. Parabéns nesse dia de São Jerônimo. Queremos nos unir em oração, rezar o Terço da Divina Misericórdia por você e com você. Eu, Leandro Barçan, na apresentação, e Rivaldo Chagas nos trabalhos técnicos. Mais uma vez, bom dia, Rivaldo. Recebemos você no telefone do ouvinte, hein? No 4397-6520. Fora de São Paulo, 0, operadora 11. 4397-6520. Reze conosco. Pelo WhatsApp você pode gravar o seu áudio, média aí de um minutinho, com seu nome e suas intenções principais, da sua família, e sempre abaixe o volume do rádio para a gente ouvir bem a sua voz. Através também aqui do WhatsApp, vamos lendo, você que escrever, rezando pela sua intenção. Vamos colocar em oração todos os nossos enfermos, as crianças, os jovens, os idosos, por todas as famílias, né? Rezemos pelos desempregados, pelos que estão na estrada, estão trabalhando agora. Que Deus proteja cada um de nós, nas nossas intenções particulares, tudo o que vamos realizar hoje. Rezando e meditando sobre a paixão de Jesus e o abandono que ele sofreu na sua agonia, iniciemos o Terço da Misericórdia, em nome do Pai, do Filho e do Espírito Santo. Amém. Pai nosso que estais no céu, santificado seja o vosso nome. Venha a nós o vosso reino. Seja feita a vossa vontade, assim na terra como no céu. O pão nosso de cada dia nos dai hoje. Perdoai-nos as nossas ofensas, assim como nós perdoamos a quem nos tem ofendido. E não nos deixeis cair em tentação, mas livrai-nos do mal. Amém. Pedimos a intercessão de Nossa Senhora, Mãe da Divina Misericórdia. Ave Maria, cheia de graça, o Senhor é convosco. Bendita sois vós entre as mulheres, e bendito é o fruto do vosso ventre, Jesus. Santa Maria, Mãe de Deus, rogai por nós, pecadores, agora e na hora de nossa morte. Amém. Professemos nossa fé dizendo: creio em Deus Pai Todo-Poderoso, Criador do céu e da terra, e em Jesus Cristo, seu único Filho, nosso Senhor, que foi concebido pelo poder do Espírito Santo, nasceu da Virgem Maria, padeceu sob Pôncio Pilatos, foi crucificado, morto e sepultado, desceu à mansão dos mortos, ressuscitou ao terceiro dia, subiu aos céus, está sentado à direita de Deus Pai Todo-Poderoso, donde há de vir a julgar os vivos e os mortos. Creio no Espírito Santo, na Santa Igreja Católica, na comunhão dos santos, na remissão dos pecados, na ressurreição da carne, na vida eterna. Amém.

0: lembrarmos que no final do texto da misericórdia, nós vamos acompanhar o sexto dia da novena em louvor a São Francisco de Assis, tá bom? Com Frei Flávio Venâncio. E parabenizamos a Conceição Pinheiro da Silva de Santo André, São Paulo, que foi a ganhadora da Bíblia ontem, dia 29. Hoje teremos mais um sorteio. Muito obrigado, Mirit, por ajudar a nossa obra Milícia da Imaculada durante esse mês de setembro. Deus seja louvado pelo dom da vida de cada Mirit. Vamos rezar pelas intenções, agradecendo a participação de Andréia Conceição de Barreiros, Pernambuco. Também rezamos pela Eliane de Ávila de Conselheiro Lafaiete. O Miguel de Belo Horizonte, Minas Gerais, parabéns pelo aniversário. Também o Edmilson de Santo André, São Paulo. Maria Gomes de São Vicente, litoral de São Paulo. Pela Vera Barros de Maceió, Alagoas. Pela Madalena do Rio Grande da Serra, São Paulo. A Cícera Guimarães e família de Maceió, Alagoas. Pela Silvana Reis de Cláudio, Minas Gerais. Maria Eliette de Guajará, Amazonas. Pelo Edivan Ferreira do povoado Mamorana, São Bernardo, no Maranhão. Também rezamos pela Maria Eliette de Guajará, Amazonas. Vanessa Camargo, pela sua saúde e recuperação, está internada em São Paulo. Pelo Carlos Pedro, caminhoneiro de Limeira, São Paulo, que está aí viajando. Também rezamos pela Maria Clara de Maceió, Alagoas. Pelo Paulo Teixeira de Conselheiro Lafaiete, Minas Gerais. Pela Eleni Mota de Fortaleza. Maria Pereira de Campo Grande, José Daniel de Conselheiro Lafaiete, Maria da Conceição Montesso de Santos, a Elza de Santo André, São Paulo e a Lucidalva Monteiro de Belém do Pará. Nossas orações por cada ouvinte. E reza também com a gente a Julieta de São Paulo, capital. Bom dia.
1: Bom dia, salve Maria Imaculada. Oro e peço pela libertação do meu neto, pelos estudos, por emprego, pela graça alcançada, pelas almas do purgatório, pelos agonizantes, pelos aniversários de hoje, pelos endividados, por cada irmão meu que está em oração neste momento. Que Nossa Senhora interceda por cada graça na vida, que todos recebam a graça, que Nosso Senhor sabe que nós precisamos. É muita gente para a gente falar, mas oro por cada um, não somente neste momento, mas em todas as orações durante o dia. Oro por José Pedro e por todos. Agradeço a todos que têm orado por mim. Muito obrigado. Salve Maria Imaculada. Seja abençoado, Leandro, você e toda a sua família.
0: Amém.
1: Obrigada.
0: Muito obrigado. Deus abençoe muito, Julieta, toda a sua família também. E vamos ao telefone. Alô, bom dia.
2: Bom dia, Leandro. Paz e bem. Salve Maria Imaculada. Tudo bem, Leandro, com você e sua família?
0: Graças a Deus, tudo bom. É a Maria da Silva?
2: Isso, a Maria da Silva, de Engenheiro Caldas, Minas Gerais.
0: Tá bem baixinha a ligação. Se você puder falar um pouquinho mais alto, mais próximo do aparelho, a gente agradece, tá bom?
2: Tá, joia.
0: Vamos ouvir suas intenções, Maria.
2: As minhas intenções é agradecer a Deus pelo dom da vida, pela nossa saúde e agradecer a Deus por mais um mês vencido. Hoje é o último dia do mês, que Deus abençoe que o mês que vem com mais paz, mais saúde em nossas famílias e no Brasil e no mundo. E rezar também pelos nossos irmãos que rezam por nós, rezo pelo seu Alfredo, pela alma de Dona Maria Salete, pela sua filha Maria Joana, pela sua irmã que está com problema de saúde. Rezo pela Gorete de Campina Grande, Andréia da Alemanha, seu Jesus Alvarenga, Olivanda, a Dona Maximília, Milena Rosângela, Dina de Mauá. Rezo também pelo seu Eliseu, pela Maria Evangelista de Pontal. Rezo também pelo seu César Teles, o Beto Machado, seu Lorival Mota, o Danilo, a Maria Creuza de Diadema. Rezo pelo seu Geraldo Pires, rezo por todas as famílias que estão rezando, Dona Maria Pereira, Maria Antônia, sua filha Maria Renata, e rezo também por todas as pessoas que precisam de oração, que estão doentes e precisam das nossas orações. E rezo também pela Dona Maximília e seu esposo e seu neto. E rezo por todos, aqueles que eu não lembrei, mas estão nas minhas orações. Avô Edileiro, todos. Vamos rezar, Leandro?
0: Vamos rezar, com a graça de Deus, então, por todas as suas intenções, todos que participaram conosco, já lhe apresentando as suas intenções. Vamos pedir juntos a misericórdia divina, meditando sobre a oração e agonia de Nosso Senhor Jesus Cristo no Horto das Oliveiras. Eterno Pai, eu vos ofereço o corpo e sangue, alma e divindade de vosso diletíssimo Filho, Nosso Senhor Jesus Cristo, em expiação dos nossos pecados e os do mundo inteiro. Pela sua dolorosa paixão.
2: Tende misericórdia de nós e do mundo inteiro.
0: Pela sua dolorosa paixão.
2: Tende misericórdia de nós e do mundo inteiro.
0: Pela sua dolorosa paixão.
2: Tende misericórdia de nós e do mundo inteiro.
0: Pela sua dolorosa paixão.
2: Tende misericórdia de nós e do mundo inteiro.
0: Pela sua dolorosa paixão.
2: Tende misericórdia de nós e do mundo inteiro.
0: Pela sua dolorosa paixão.
2: Tende misericórdia de nós e do mundo inteiro.
0: Pela sua dolorosa paixão.
2: Tende misericórdia de nós e do mundo inteiro.
0: Pela sua dolorosa paixão.
2: Tende misericórdia de nós e do mundo inteiro.
0: Pela sua dolorosa paixão.
2: Tende misericórdia de nós e do mundo inteiro.
0: Pela sua dolorosa paixão.
2: Tende misericórdia de nós e do mundo inteiro. Rezei também pela Velha de Itaúna.
0: Ó sangue e água, que jorrastes do coração de Jesus, como fonte de misericórdia para nós, eu confio em vós. Obrigado, Maria da Silva, e que Jesus misericordioso, por intercessão de Nossa Senhora e de São Maximiliano Kolbe, abençoe a você e toda a sua família. 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

0: Reze conosco também ligando 0 operadora 11 4397 6520. Rezemos pelas intenções da Maria Lúcia de São Vicente, no litoral de São Paulo. Rezamos pelo José Valfrido, de Fortaleza, Ceará. Intenções da Milena Rosângela, de São Paulo, capital. Pelo Vanderlei Mendes, de Fortaleza, no Ceará. Também rezamos com intenções de Cláudio Nogueira, de Fortaleza. Intenções da Carol de Ananindeua, no Pará. Sérgio Garcia, de Ponta Grossa, no Paraná. Deus abençoe também. A Elielza, de São Luís do Maranhão. Rezamos pela Leia Souza, da Ilha do Mosqueiro, no Pará. Também rezamos com Margarete de Teófilo Otoni, Minas Gerais. Pelas intenções do João César, de Fartura, interior de São Paulo. Pelo Paulo Simões, também do interior de São Paulo, de Itápolis. E pelo Adalmir de Divinópolis, Minas Gerais. Liliane Lobato, de Ananindeua, no Pará. Também vamos ouvir a intenção de Heloína, de São Sebastião do Oeste, Minas Gerais. Bom dia.
1: Bom dia, Leandro. Eu quero agradecer a Deus por tudo de bom que Deus realiza na minha vida, na vida do Leonardo. E também quero pedir a divina misericórdia por intenção da minha irmã Helenice, que ela tem o vício do álcool. Quero pedir a divina misericórdia que tenha piedade dela e ajude ela a esquecer esse vício. E também quero pedir oração para o meu filho Leonardo, para minha irmã Helena, para o meu pai João Daniel e para todas as pessoas que estão rezando o terço nesse momento, para vocês aí da rádio. E salve Maria Imaculada, Heloína de Castro Pio, São Sebastião do Oeste, Minas Gerais.
0: Amém, Heloína, grande abraço, obrigado, um ótimo dia. Também rezamos pela vida do Alberto Lima, a pedido aí do Vanderlei Mendes, pela sua mãe que está desempregada, desesperada, um momento difícil. E que Deus abençoe muito esse irmão. Vamos ao telefone. Alô, bom dia. Perdemos a ligação. O telefone é o 0 operadora 11 4397 6520, tá bom? E vamos pedir juntos a misericórdia divina, agora meditando sobre a flagelação de nosso Senhor Jesus Cristo. Eterno Pai, eu vos ofereço corpo e sangue, alma e divindade de vosso diletíssimo Filho, nosso Senhor Jesus Cristo, em expiação dos nossos pecados e os do mundo inteiro. Pela sua dolorosa paixão, tende misericórdia de nós e do mundo inteiro. Pela sua dolorosa paixão, tende misericórdia de nós e do mundo inteiro. Pela sua dolorosa paixão, tende misericórdia de nós e do mundo inteiro. Pela sua dolorosa paixão, tende misericórdia de nós e do mundo inteiro. Pela sua dolorosa paixão, tende misericórdia de nós e do mundo inteiro. Pela sua dolorosa paixão, tende misericórdia de nós e do mundo inteiro. Pela sua dolorosa paixão, tende misericórdia de nós e do mundo inteiro. Pela sua dolorosa paixão, tende misericórdia de nós e do mundo inteiro. Pela sua dolorosa paixão, tende misericórdia de nós e do mundo inteiro. Pela sua dolorosa paixão, tende misericórdia de nós e do mundo inteiro. Ó sangue e água, que jorrastes do coração de Jesus, como fonte de misericórdia para nós, eu confio em vós.

0: Mais uma vez o telefone à disposição, 0 11 4397 6520. Rezemos com as intenções do professor Anderson Santiago de Cajamar, no interior de São Paulo. Nossas orações, meu irmão. Também rezamos com você pela a diocese, né, de Jundiaí, paróquia São Paulo Apóstolo. Vamos rezar também por Vandeir Nunes de Guaíra, interior de São Paulo. E também rezamos por Cláudio Nogueira, em Fortaleza, Ceará. Pedimos pelo José Xavier, de Itaíba, Pernambuco. Também rezamos por Gorete, de Campina Grande, na Paraíba. Pela nossa ouvinte Terezinha Moraes, obrigado pela doação, de São Paulo. Pelo Edinaldo Lins, de Belém, do Pará. Também reza com a gente o Adalmir, de Divinópolis, Minas Gerais. O nosso ouvinte Camilo Moraes, de Pindoretama, no Ceará. Rezamos pela Luciene Santiago, de Fortaleza, Ceará. E também por Josineide Maria, de São Paulo, capital. Vamos rezar por todas as intenções particulares dos nossos ouvintes. Vamos ouvir agora o Isaías, de Diadema. Bom dia.
1: Louvado seja nosso Senhor Jesus Cristo, para sempre seja louvado. Bom dia, Leandro. Bom dia, Nivaldo. Bom dia a todos da Mídia Imaculada. Peço que São Marcelino Maria Coube esteja com nós, junto a Deus. Por todas as famílias, por todos os doentes, por todos os empregados que têm dependentes, por todos os maldosos, por todos os países em guerra, pelas catástrofes que acontecem em todos os países. Isaías de Diadema, São Paulo, ABC. Salve Maria Imaculada. Paróquia Bom Jesus de Piraporinha. Jesus, eu confio em vós. Amém.
0: Amém. Salve Maria Imaculada, meu irmão. Deus abençoe. E nós vamos ao telefone. Alô, bom dia.
2: Alô.
0: Oi, bom dia. Quem fala?
2: Givanildo Sérgio Fernandes de Souza.
0: É Givanildo?
2: Rivanildo, Rivanildo.
0: Rivanildo, seja bem-vindo. De Fortaleza?
2: Fortaleza, Ceará.
0: Ótimo. Vamos ouvir suas intenções, Rivanildo.
2: As minhas intenções é que eu tenho uma capotela aqui, chama Capotela Matriz, ela está em reforma. Estou arrecadando aqui a instalação, esgoto, sanear. E eu não vou aqui há 24 horas e os vizinhos costumam chamar a polícia para mim aqui para impedir o som. E como agora de noite havia um comboio, mas não foi nada constatado. E assim, a minha mãe está voltando para casa agora aqui, na rua da Maçã de Girão, 1697, e rezar pelo morador de rua.
0: Ótimo. Em oração, então, por todas as suas intenções, pela sua família e cada um dos nossos ouvintes, nós pedimos a misericórdia divina, agora meditando sobre a coroação de espinhos de nosso Senhor Jesus Cristo. Eterno Pai, eu vos ofereço corpo e sangue, alma e divindade de vosso diletíssimo Filho, nosso Senhor Jesus Cristo, em expiação dos nossos pecados e os do mundo inteiro, pela sua dolorosa paixão.
2: E agora, o que eu digo?
0: Tende misericórdia de nós e do mundo inteiro, pela sua dolorosa paixão.
2: Tende misericórdia de nós e do mundo inteiro,
0: pela sua dolorosa paixão.
2: Tende misericórdia de nós e do mundo inteiro,
0: pela sua dolorosa paixão.
2: Tende misericórdia de nós e do mundo inteiro,
0: pela sua dolorosa paixão.
2: Tende misericórdia de nós e do mundo inteiro,
0: pela sua dolorosa paixão.
2: Tende misericórdia de nós e do mundo inteiro,
0: pela sua dolorosa paixão.
2: Tende misericórdia de nós e do mundo inteiro,
0: pela sua dolorosa paixão.
2: Tende misericórdia de nós e do mundo inteiro,
0: pela sua dolorosa paixão.
2: Tende misericórdia de nós e do mundo inteiro,
0: pela sua dolorosa paixão.
2: Tende misericórdia de nós e do mundo inteiro.
0: Ó sangue e água que jorrastes do coração de Jesus como fonte de misericórdia para nós, eu confio em vós. Nosso muito obrigado pela participação, Rivanildo, e que Jesus misericordioso, por intercessão de Nossa Senhora e de São Maximiliano Kolbe, abençoe a você e toda a sua família.

0: Reze conosco, a quarta dezena, ligando 0 OP 11-4397-6520. Pelas intenções da Ilda Bago, de São Paulo, capital, Maria Margarida, de Cubatão, litoral de São Paulo, e pelo Diego da Silva Paim, de Pará de Minas, Minas Gerais. Vamos rezar também pelas intenções de Beto Machado, de Divinópolis, Minas Gerais, e Jussara, sua esposa. Também pelas intenções da Maximília de Vacaria, no Rio Grande do Sul. Rezamos também por nosso ouvinte Luciana, na Praia Grande, litoral de São Paulo. Dani Saraiva, de Fortaleza, Ceará. Nina, de Itanhaém, litoral de São Paulo. Socorro Nergino, de Fortaleza. Suzete Monte, também em Fortaleza. Pelo Jair Vieira, de Cristiano Ottoni, Minas Gerais. Rezamos pela Ana Araújo, de Geraldo Ponciano, Alagoas. Também rezamos por Daniel Rodrigues, em Divinópolis, Minas Gerais. Iraci, do Guarujá, litoral de São Paulo. Alexandre Cláudia, de Rebouças, Paraná. Maria Roberta, de São Paulo, capital. E Andréia, de Düsseldorf, na Alemanha. Vamos rezar com, ouvindo aqui o áudio, agradecendo nosso ouvinte Eurides, de São Paulo, capital. Bom dia, Eurides.
1: Bom dia, Leandro. Peço oração para mim, que estou com dificuldade devido à coluna, perca de músculo, já tenho 79 anos, mas espero em Deus que eu melhore, e agradeço vocês, que vocês são a minha companhia. Todos os dias eu acompanho o terço, às vezes acaba dormindo, né? Mas faz muito bem para mim. E quero rezar também pela alma do meu esposo, que fez 9 anos no dia 20 que ele faleceu, Antônio Betim. Meu genro, Valmir Jordão, que amanhã vai fazer 4 meses de falecimento. E para minha cunhada Cecília Limone Betim, 8 dias de falecimento dela, também foi uma mulher religiosa, mas todos nós, quando chega a hora, temos que partir, né? E Deus abençoe vocês. Coloque o meu nome em oração. Sou humilde desde muito tempo, quando começou lá atrás. Mas agradeço muito, muito vocês. Bom dia. Eurides Zangiroli Betim, Parque Santa Madalena.
0: Amém. Muito obrigado, Eurides. Deus abençoe muito sua saúde e toda a sua família, viu? Vamos rezar sim, com confiança. Vamos ao telefone. Alô, bom dia.
2: Bom dia, Leandro. Sou Veneraldo, Fortaleza.
0: Oi, Veneraldo, seja bem-vindo. Vamos ouvir suas intenções, meu irmão.
2: As ações é para a minha saúde, graças a Deus, que onde eu sinto. E também quero ver também que a minha saúde é para alguma necessidade, para a minha aposentadoria. Também quero pedir oração por todos os meus filhos, pela minha esposa, meus netos, e pela minha mãe, que tem 84 anos, o nome dela é Maria de Carvalho de Souza, que eu pedi oração para ela, que ela se comprou, minha mãe, não para minha filha de visibilidade, pelo meu irmão Wagner, pela minha amiga Verusca, que é saúde do pai dela, seu Edson, pelo meu amigo Roberto, que é saúde do pai dele também, por toda a minha família, por todos os ouvintes, por você, Leandro, toda a sua família. Pai Maria Imaculada, nossa amiga, abençoe a presença da senhora.
0: Amém. Salve Maria Imaculada, obrigado pelas orações. Rezemos juntos, pedindo a misericórdia divina, meditando sobre Jesus carregando a cruz para o Calvário. Eterno Pai, eu vos ofereço corpo e sangue, alma e divindade de vosso diletíssimo Filho, nosso Senhor Jesus Cristo, em expiação dos nossos pecados e os do mundo inteiro, pela sua dolorosa paixão.
2: Tenha misericórdia de nós e do mundo inteiro.
0: Pela sua dolorosa paixão.
2: Tenha misericórdia de nós e do mundo inteiro.
0: Pela sua dolorosa paixão.
2: Tenha misericórdia de nós e do mundo inteiro.
0: Pela sua dolorosa paixão.
2: Tenha misericórdia de nós e do mundo inteiro.
0: Pela sua dolorosa paixão.
2: Tenha misericórdia de nós e do mundo inteiro.
0: Pela sua dolorosa paixão.
2: Tenha misericórdia de nós e do mundo inteiro.
0: Pela sua dolorosa paixão.
2: Tenha misericórdia de nós e do mundo inteiro.
0: Pela sua dolorosa paixão.
2: Tenha misericórdia de nós e do mundo inteiro.
0: Pela sua dolorosa paixão.
2: Tenha misericórdia de nós e do mundo inteiro.
0: Pela sua dolorosa paixão.
2: tende misericórdia de nós e do mundo inteiro.
0: Ó sangue e água que jorrastes do coração de Jesus como fonte de misericórdia para nós, eu confio em vós. Grande abraço, Veneraldo, um ótimo dia e que Jesus misericordioso, por intercessão de Nossa Senhora e de São Maximiliano Kolbe, abençoe a você e toda a sua família.

0: Catequese, participe com a gente no 0 operadora 11 4397 6520. Pelas intenções de Henrique Ponciano de Fortaleza, pelo Antônio Marcos de Pará de Minas, Minas Gerais, pelo Edmar de Betim, em Minas Gerais. Também vamos rezar por Edinar Primo de Maracanaú, Ceará. Também reza com a gente a Jane Oliveira de Arapongas, no Paraná, o nosso ouvinte João Cláudio de Maceió, Alagoas, também Maceió, o Jairo Silva, o Jader Paulo de Belém do Pará, Zilda Souza em Fortaleza, Mauro Francisco de Teófilo Tony, Minas Gerais, o Anderson em Divinópolis, Minas Gerais, parabéns mais uma vez, meu irmão, o Ninou de Osasco, São Paulo, pelo Paulo de Taubaté, São Paulo, obrigado pela doação, Paulo, também a Simone de São Paulo, João Teixeira, de Maceió, Alagoas. Também a Luzileide, Fortaleza, Ceará. O Paulo César, em Tabira, Pernambuco. Francivaldo, de São Luís do Maranhão. Pela Irene Bernardo, de Maceió. Pelo Luiz Carlos, em Divinópolis. Mariana Fonseca, de Mauá, São Paulo, também reza conosco. O Milton, da Praia Grande. Rezamos pela saúde e proteção de todas as famílias. Pedimos também pelo Edgar Dantas de Marituba, no Pará. E vamos acompanhar as intenções. Rezamos também pela Maria Rita de Atalaia, Alagoas. E vamos ouvir a Maria de Fátima de Belém do Pará. Bom dia.
1: Bom dia, Leandro. Bom dia, Rivaldo. Salve Maria Imaculada. Hoje eu vou pedir oração pela minha família. Hoje eu completo 63 anos. E dizer muito obrigado, Senhor, por tudo. Mais um ano, mais uma dávida de todos os dias, Senhor. Obrigado, Deus. Salve Maria Imaculada.
0: Amém. Que Deus abençoe, te faça muito feliz, saúde, paz, muita luz, muita alegria aí no seu coração, viu? Felicidades para todos os aniversariantes também desse dia e deste mês. Vamos ao telefone. Alô, bom dia.
2: Bom dia, salve Maria Imaculada.
0: Salve Maria Imaculada, é Maximília de Vacaria?
2: Sim, seja bem-vinda à minha casa, Leandro. Salve Maria Imaculada.
0: Obrigado, seja bem-vinda. Vamos ouvir suas intenções, Maximília.
2: Ô Leandro, em ação de graça pelo aniversário da minha filha Graciela, a mãe do Zé Pedro, que foi ontem, que todos os anjos estejam com ela. Eu rezo pela nossa saúde, a saúde do corpo, da alma e da mente, saúde dos meus olhos, saúde do meu netinho José Pedro, saúde aqui de todos aqui de casa, atenção particular, rezo para o seu José Xavier de Pernambuco, seu Alfério, o Danilo, Conceição Marlene e Goleta Paraíba, Sebastião Marinho e Ana Maria de Florianópolis, o Ercílio de Blumenau, a Maria Antônia, todos aqueles que estão sempre rezando. Seu Adelmo, seu João Carlos de Tararé, todos.
0: Amém. Então rezemos com confiança por você e sua família, todos que você apresenta. Se puder, fale um pouquinho mais alto, mais próximo do aparelho, tá? Tá bem baixinho. Vamos rezar também pela Lorena Pastore de Vacaria, Rio Grande do Sul. E vamos pedir a misericórdia divina, meditando sobre a morte de nosso Senhor Jesus Cristo na cruz. Eterno Pai, eu vos ofereço corpo e sangue, alma e divindade de vosso diletíssimo Filho, nosso Senhor Jesus Cristo, em expiação dos nossos pecados e os do mundo inteiro, pela sua dolorosa paixão.
2: Tende misericórdia de nós e do mundo inteiro.
0: Pela sua dolorosa paixão.
2: Tende misericórdia de nós e do mundo inteiro.
0: Pela sua dolorosa paixão.
2: Tende misericórdia de nós e do mundo inteiro.
0: Pela sua dolorosa paixão.
2: Tende misericórdia de nós e do mundo inteiro.
0: Pela sua dolorosa paixão.
2: Tende misericórdia de nós e do mundo inteiro.
0: Pela sua dolorosa paixão.
2: Tende misericórdia de nós e do mundo inteiro.
0: Pela sua dolorosa paixão.

Rezemos juntos. Deus Santo, Deus Forte, Deus Imortal, tende piedade de nós e do mundo inteiro. Deus Santo, Deus Forte, Deus Imortal, tende piedade de nós e do mundo inteiro. Deus Santo, Deus Forte, Deus Imortal, tende piedade de nós e do mundo inteiro. Louvemos a misericórdia divina. Misericórdia divina, que brota do seio do Pai, eu confio em vós. Misericórdia divina, atributo máximo de Deus, eu confio em vós. Misericórdia divina, mistério inefável, eu confio em vós. Misericórdia divina, fonte que brota do mistério da Santíssima Trindade, eu confio em vós. Misericórdia divina, que nenhuma mente, nem humana, nem angélica pode perscrutar, eu confio em vós. Misericórdia divina, da qual provém toda vida e felicidade, eu confio em vós. Misericórdia divina, mais sublime do que os céus, eu confio em vós. Misericórdia divina, fonte de milagres e prodígios, eu confio em vós. Misericórdia divina, que envolve o universo todo, eu confio em vós. Misericórdia divina, que desce ao mundo na pessoa do Verbo encarnado, eu confio em vós. Misericórdia divina, que brotou da chaga aberta do coração de Jesus, eu confio em vós. Misericórdia divina, encerrada no coração de Jesus para nós e, sobretudo, para os pecadores, eu confio em vós. Misericórdia divina, imperscrutável na instituição da Eucaristia, eu confio em vós. Misericórdia divina, na instituição da Santa Igreja, eu confio em vós. Misericórdia divina, no sacramento do Santo Batismo, eu confio em vós. Misericórdia divina, na nossa justificação por Jesus Cristo, eu confio em vós. Misericórdia divina, que nos acompanha por toda a vida, eu confio em vós. Misericórdia divina, que nos envolve de modo particular na hora da morte, eu confio em vós. Misericórdia divina, que nos concede a vida imortal, eu confio em vós. Misericórdia divina, que nos acompanha em todos os momentos da vida, eu confio em vós. Misericórdia divina, que nos defende do fogo do inferno, eu confio em vós. Misericórdia divina, na conversão dos pecadores endurecidos, eu confio em vós. Misericórdia divina, em levo para os anjos, inefável para os santos, eu confio em vós. Misericórdia divina, insondável em todos os mistérios divinos, eu confio em vós. Misericórdia divina, que nos eleva de toda miséria, eu confio em vós. Misericórdia divina, fonte de nossa felicidade e alegria, eu confio em vós. Misericórdia divina, que do nada nos chama para a existência, eu confio em vós. Misericórdia divina, que abrange todas as obras das suas mãos, eu confio em vós. Misericórdia divina, que coroa tudo o que existe e que existirá, eu confio em vós. Misericórdia divina, na qual todos somos imersos, eu confio em vós. Misericórdia divina, doce consolo para os corações atormentados, eu confio em vós. Misericórdia divina, única esperança dos desesperados, eu confio em vós. Misericórdia divina, repouso dos corações, paz em meio ao terror, eu confio em vós. Misericórdia divina, delícia e êxtase dos santos, eu confio em vós. Misericórdia divina, que desperta a confiança onde não há esperança, eu confio em vós. Encerrando agora este momento de oração, vamos suplicar para todos a misericórdia de Deus, que é infinitamente amoroso para com todos os seus filhos e filhas. Oremos. Ó Deus eterno, em quem a misericórdia é insondável e o tesouro da compaixão é inesgotável, olhai propício para nós e multiplicai em nós a

vossa misericórdia, para que não desesperemos nos momentos difíceis, nem esmoreçamos, mas nos submetamos com grande confiança à vossa santa vontade, que é amor e a própria misericórdia. Amém. Louvado seja nosso Senhor Jesus Cristo, para sempre seja louvado. Salve.

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1: Sejam bem-vindos à nossa novena em honra a São Francisco de Assis. Rezemos, pedindo para que, inspirados pelo pobrezinho de Assis, possamos viver a verdadeira alegria em nossa vida cristã. Em nome do Pai, do Filho e do Espírito Santo. Amém. Irmãos e irmãs, que essa novena promova a comunhão dos santos, nos comprometa a vivermos como igreja, na unidade, trazendo o desejo ardente de buscarmos a santidade, pois o Senhor disse: sede santos, como vosso Pai é santo.

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1: E nesse sexto dia da nossa novena em honra a São Francisco, temos como tema Francisco, fiel cumpridor da vontade divina. Dos escritos de São Francisco, são filhos e filhas do Pai Celeste, os que amam e que fazem a obra do Pai. E são esposos, irmãos e mães de nosso Senhor Jesus Cristo. Somos esposos quando, por virtude do Espírito Santo, a alma fiel se une a nosso Senhor Jesus Cristo. Somos irmãos quando fazemos a vontade do Pai que está nos céus. E somos mães quando o louvamos em nosso coração e em nosso corpo, por virtude do amor divino e de uma pura e sincera consciência. Francisco buscou sempre realizar em sua vida a vontade de Deus. Para isso, ele sempre tinha seus momentos de oração, de silêncio. Francisco se torna um homem feito de oração. E essa fidelidade, então, em todos os momentos, o faz com que ele realmente se torne um grande modelo desse cumpridor da vontade divina. Que possamos, ao olhar para sua vida também, buscar essa fidelidade ao nosso chamado.
0: Onipotente e bom Senhor, a Ti a honra, glória e louvor. Todas as bênçãos de Ti nos vêm e todo o povo Te diz amém.
1: E nesse instante, rezamos então a oração a São Francisco, escrito pelo nosso querido Papa São João Paulo II. Ó São Francisco, estigmatizado no Monte Alverne, o mundo tem saudade de ti. Qual imagem de Jesus crucificado? Tem necessidade do teu coração aberto para Deus e para o homem, dos teus pés descalços e feridos, das tuas mãos transpassadas e implorantes. Tem saudades da tua voz fraca, mas forte pelo poder do Evangelho.
2: Ajuda, Francisco, os homens e as mulheres de hoje a reconhecerem o mal do pecado e a procurarem a sua purificação na penitência. Ajuda-os a libertarem-se das próprias estruturas do pecado que oprimem a sociedade de hoje. Reaviva na consciência dos governantes a urgência da paz entre as nações e entre os povos. Infunda-nos, jovens, o teu vigor de vida, capaz de contrastar as insídias das múltiplas culturas de morte. Aos ofendidos por toda espécie de maldade, comunica, Francisco, a tua alegria de saber perdoar. A todos os crucificados pelo sofrimento, pela fome e pela guerra, reabra as portas da esperança. Amém.
1: Que o Senhor nos abençoe e nos guarde, em nome do Pai, do Filho e do Espírito Santo. Amém.

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1: Você que acompanha a programação da Rede Imaculada de Comunicação, eu sou Angélica Lima, chego até você com mais um Conexão CNBB. Hoje nós continuamos a nossa conversa com o Bispo de Cruzeiro do Sul, no Rio Grande do Sul, Dom Itacir Brasciani, ele que é Bispo Referencial da Comissão Episcopal para a Ação Sócio-Transformadora da CNBB, a Conferência Nacional dos Bispos do Brasil. Nós estamos falando sobre eleições, cidadania e o compromisso cristão na escolha do seu candidato. Dom Itacir, o cuidado com a casa comum, ele aparece como uma das prioridades no manifesto. Por que a questão ambiental é também uma questão de fé?
2: A questão, a partir especialmente da reflexão do Papa Francisco, que foi o primeiro Papa a dedicar um documento, uma encíclica inteira, e depois mais uma exortação a esse tema, essa reflexão dele é assimilada pela Igreja como uma reflexão necessária. Mas ela vem também de uma das encruzilhadas históricas ou de uma das grandes questões que a humanidade enfrenta hoje. E como eu dizia no início, a nossa fé em Jesus Cristo e a nossa expectativa da vida eterna não nos afastam do compromisso com o nosso mundo, com a construção do mundo e com a preservação deste mundo para que as próximas gerações e para que a Terra, o planeta, tenha um futuro. Há muitos anos eu tenho essa convicção de que hoje o amor ao próximo significa também o amor às futuras gerações. E a preservação do ambiente, o cuidado com o planeta, tem a ver com as futuras gerações. Não só, mas também porque as criaturas, cada uma a seu modo, são uma expressão da bondade, da luz, do amor, da ternura de Deus pelas criaturas. Então é uma questão de sobrevivência da humanidade, mas é também uma expressão da nossa fé, da fé que nos vem de Jesus Cristo, que nos leva, como ensinou Francisco, aquele de Assis, a ver nas criaturas não uma fonte de recurso inesgotável, mas ver nelas irmãs, irmãos, mães e pais.
1: Dom Itacir, o senhor acredita que a polarização política ela pode enfraquecer o testemunho evangelizador da Igreja?
2: Sem dúvida. A agressividade aí na comunicação, nas relações entre nós, pode dificultar sim, porque é um contratestemunho muito grande, porque enfraquece nossa força e nossa credibilidade, assim como as divisões entre diferentes grupos que se digladiam. No passado era divisões entre igrejas, hoje é dentro da própria igreja, né? Então essa polarização agressiva, ela infelizmente consome muita energia da parte dos cristãos, que poderia ser aplicada em obras sociais, em orientação das pessoas, e ao mesmo tempo dá um péssimo testemunho para fora dos nossos ambientes eclesiais. Eu lembro de um teólogo norte-americano, teólogo de origem batista, e ele dizia, escrevia num dos últimos livros da vida dele, já aos 90 anos, ele dizia que o que inquietava ele era essa dificuldade que nós temos dentro do cristianismo, nas suas versões mais históricas, de dialogar com os movimentos pentecostais ou reacionários dentro do cristianismo. Nós conseguimos dialogar com o judaísmo, com o islamismo e com outras religiões, mas temos dificuldade de dialogar com grupos que pensam radicalmente diferente de nós dentro de uma própria igreja.
1: E, Dom Itacir, queria que o senhor falasse para a gente, afinal, quando a igreja fala em defesa da democracia, dos pobres, da soberania e do meio ambiente, ela está entrando na política ou ela está cumprindo a sua missão evangelizadora?
2: Eu creio que está cumprindo a sua missão de orientar os cristãos a partir dos princípios da fé para uma atuação responsável na sociedade. É claro que a gente não pode depreender ou extrair da fé cristã e católica ou da doutrina um modelo político ou uma opção partidária, nem mesmo quando há um partido democrático cristão. O partido segue a lógica do partido. Então, a igreja e nós, bispos e padres, quando orientamos, estamos dando orientação, formando consciência para que o cidadão possa tomar as suas decisões. E o cidadão toma decisões iluminado e motivado pela fé, mas também discernindo com critérios políticos, ou seja, analisando as propostas partidárias, analisando as causas sociais e culturais que mais interpelam os cristãos e analisando a trajetória dos candidatos, e se já são pessoas que foram eleitas, então, o seu posicionamento em relação às pautas mais caras para a igreja, e aí sim, com os critérios da fé. E com a lucidez política e responsabilidade política, decide o seu voto, e aí não precisa prestar conta para nenhum padre, nenhum pastor.
1: O documento, né, que foi publicado, ele não indica candidato, não indica partido, né, que é a posição, né, da igreja, mas ele apresenta critérios para a escolha. Queria que o senhor falasse na sua visão, do Itacir, assim, de forma que a gente possa captar essa mensagem, né? Quais os principais critérios que o eleitor deveria considerar?
2: Então, eu vou me apoiar aqui num documento muito bonito que eu recomendo, que a CNBB Sulum de São Paulo publicou. São dois decálogos para orientar a votação. Um, o que eu farei para decidir o meu voto, e outro decálogo, o que eu evitarei. Então, pedindo licença...
1: Fique à vontade.
2: Primeiro, escolherei quem respeita a dignidade da pessoa humana e quem defende a vida. Obviamente, esse é um critério fundamental. Segundo, buscarei candidatos e partidos comprometidos com o bem comum e não com o bem de algum setor exclusivo fechado aos demais. Avaliarei o compromisso dos partidos e candidatos com a verdade. Escolherei quem promove a justiça social. A justiça para todos e não a flexibilização dos direitos sociais. Considerarei também o respeito à liberdade e à democracia. Observar a integridade moral e a vida pública dos candidatos. Também isso, integridade moral, não necessariamente ou apenas na moral familiar ou moral de costumes, mas também na ética social, na ética política. Verificar o compromisso com a família e com a vida social, verificar de que forma os candidatos e partidos valorizam o trabalho e os trabalhadores, a primazia do trabalho sobre o capital, considerar também, como já falamos, o cuidado com a criação, e por fim, tendo tudo isso presente, rezar e pedir as luzes do Espírito Santo para votar pensando não apenas em mim mesmo, mas pensando no meu país, no meu povo, no povo brasileiro. Nem pensar na sua igreja, né? Estou votando pensando no bem comum que é para além da minha igreja.
1: Tá certo. E existe critério que eu não devo escolher?
2: Ora, também eu vou recorrer também aos bispos de São Paulo, né? Deixa eu pegar minha colinha aqui. E veio que o bispo também tem a sua cola, né? E quando a gente não consegue elaborar, a gente aproveita o que de bom os outros realizam.
1: Com certeza.
2: Ele diz, a CNBB de São Paulo diz assim: primeiro, evitar escolher candidatos apenas por interesse pessoal. Segundo, evitar a idolatria de partidos e candidatos, como se tivessem uma palavra acima do evangelho. Terceiro, evitar a influência das fake news e da desinformação. Quarto, evitar a polarização e o ódio político. Quinto, evitar votar apenas por emoção ou por impulso ou pelos vínculos familiares que eu tenho. Sexto, evitar candidatos que não têm ética social ou que estão comprometidos com a corrupção. Alguém me perguntava se sobra alguém, eu creio que sobra, né? Eu creio que sobra. Imaculados é só a milícia da Imaculada, né? Ninguém, nenhum partido é imaculado, né? Nenhuma organização social é imaculada. Né? Evitarei o silêncio diante da injustiça, não fazendo de conta que não vejo. evitar o desinteresse pela vida política, dizendo isso não compete a mim, eu vou cuidar da minha vida privada. Todo cidadão tem responsabilidade sobre o seu país. Evitar reduzir a política a interesses ideológicos extremos, extrema direita, extrema esquerda e assim por diante. E evitar esquecer a oração e o discernimento antes de votar, né? Eu vou lá com a colinha feita e faço a colinha às vezes por influência deste ou daquele, mas o voto é um voto consciente que supõe a consciência bem formada.
1: É, a gente está mesmo numa situação um pouco complicada.
2: As eleições são, no Brasil, nesse momento, as eleições ocorrem num momento especialmente complexo. Cada eleição tem a sua complexidade, mas nós vivemos num momento complexo. A organização criminosa, o crime organizado, ou as ações pouco cidadãs, contaminam muitos setores, vários setores da República, todos os poderes, ou está presente em todos os poderes. Daí emerge ainda mais a importância de um voto e de um debate, mais do que um voto, de um debate consciente e respeitoso para encontrar as vias para um Brasil no qual caibam todos os cidadãos e cidadãs.
1: É, nunca perder a esperança. Queria, Dom Itaci, que o senhor deixasse uma mensagem para o eleitor católico que está aí diante de uma eleição marcada por essa polarização, esse cenário complexo, né, como o senhor disse.
2: Muito bem. Antes de tudo, eu acho que a atitude de discernimento e oração diante de Jesus, né? Olhando para a vida de Jesus, para o seu modo de atuar no campo social e político do seu tempo, né? Essa atitude de quem é discípulo e quer aprender dele para melhor agir, para amar como ele amou, pensar como ele pensou, viver como ele viveu. Segundo lugar, dialogar com os mais próximos sobre a complexidade do momento e sobre a necessidade e a possibilidade de intervenção dos cidadãos mediante o voto. Terceiro lugar, debater sem agressividade, né, e sem ódio, procurando de fato o caminho mais viável, a solução menos danosa para o país. E em quarto lugar, depois do voto, que seja feito com plena liberdade e consciência, também acompanhar os candidatos e partidos, dialogando e cobrando deles, né, o posicionamento diante das causas do bem comum, das causas que estão ligadas ao povo brasileiro, à maioria do povo brasileiro. Uma das grandes dificuldades nossas é a falta de acompanhamento no pós-eleição. Então, que a gente mantenha esse diálogo, essa reflexão e esse debate também após as eleições. E, por fim, a gente não pode perder a esperança como se tudo tivesse dominado, como alguns dizem, como se tudo estivesse perdido. O Vaticano II, há 60 anos atrás, num tempo que também era difícil, nos ensinou que o Espírito de Deus dirige o curso da história, através de cristãos, homens e mulheres lúcidos que se deixam guiar pelo Evangelho. Às vezes esses cristãos não vêm de dentro da igreja, mas são profundamente imbuídos e dinamizados pelo Espírito de Jesus. Eu costumo lembrar que, e com isso eu termino, que no ano 2000, quando parecia que a globalização seria um rolo compressor que destruiria todas as identidades e particularidades e que seria o melhor dos mundos possíveis, aqui no sul do Brasil nasceu aquele grito que ecoou no mundo todo: um outro mundo é possível. É uma outra expressão de que o reino de Deus está próximo, de que o reino de Deus é possível. E agora, mais recentemente, quando negros norte-americanos ou mulheres em todas as partes do mundo vêm sofrendo uma violência irracional e inaceitável, o refrão ou a frase, a bandeira, todas as vidas importam, todas as vidas importam, é um outro grito do Evangelho. E essa afirmação de que todas as vidas importam acaba criando uma consciência global de defesa da dignidade, seja das vocês mulheres, sejam dos negros, dos Estados Unidos, do Brasil ou em toda parte do mundo. Então, coragem e confiança, esperança no Senhor, nós sabemos em quem colocamos a nossa confiança.
1: Amém, que bom termos pastores que vêm, que orientam, que nos ajudam a refletir temas tão importantes e que são tão deturpados por aí, não é, Dom Itaci? Quero agradecer imensamente a sua participação aqui na Rede Imaculada.
2: E eu agradeço muito o trabalho que vocês fazem, porque mesmo que não se possa contar a importância pelos likes e pela audiência, né, pelo Ibope, vocês fazem um trabalho impagável e insubstituível. Deus abençoe o empenho de cada um e cada uma da equipe de vocês.
1: Amém. Eu gostaria de pedir que o Senhor nos dê a bênção a nós aqui e a tantos ouvintes e telespectadores no Brasil.
2: Que o Deus da vida, o Deus da paz, o Deus da abundância de vida para todos, de relacionamentos saudáveis, estenda sua mão sobre cada uma e cada um dos que trabalham nesta rede e dos que assistem através dos diversos veículos. Abençoe em nome do Pai e do Filho e do Espírito Santo. Amém.
1: Amém. Dom Itacir Braciani é bispo de Santa Cruz do Sul, no Rio Grande do Sul, bispo referencial da Comissão Episcopal para a Ação Sociotransformadora do Regional Sul 3 da Conferência Nacional dos Bispos do Brasil.
3: No horário de Brasília, 4 horas e 1 minuto.
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0: Louvado seja nosso Senhor Jesus Cristo, para sempre seja louvado. Paz e bem, salve Maria Imaculada. Meu irmão, minha irmã, queridos irmãos e irmãs em Cristo, paz e bem, obrigado pela sua audiência, bom dia. Estamos juntos nesse dia 30 de setembro de 2026, celebrando a memória de São Jerônimo, presbítero e doutor da igreja, tradutor da Bíblia. Estamos aqui neste último dia do mês, com muita gratidão a Deus, iniciando a Coroa do Rosário. Você participa com a gente ao vivo no 4397-6520. Fora de São Paulo, 0, operadora 11, 4397-6520. Através do nosso WhatsApp também, deixando as suas intenções por escrito e gravando seu áudio no 11 98904-3747. Reze conosco. Depois de 40 dias que tivemos a Quaresma de São Miguel, estamos aqui de volta com a oração ao vivo dos estúdios da Rádio Imaculada para todo o Brasil, pela Rede Imaculada de Comunicação. Você que está com a gente também pela internet, no site miliciadaimaculada.org.br e pelo aplicativo Imaculada Play. Nossa gratidão a Deus por você participar com a gente. Obrigado. Nós vamos rezar pelas intenções de todos os milites colaboradores da Milícia da Imaculada, nossos representantes, voluntários, funcionários, pelas intenções de cada um. Com muita gratidão, né? Também a Deus por tantas graças e bênçãos em nossas vidas. E vamos rezar aqui com confiança, tá? Participe conosco e vamos iniciar a oração de hoje em nome do Pai, do Filho e do Espírito Santo. Amém. Divino Jesus, nós vos oferecemos este rosário que vamos rezar, meditando nos mistérios gloriosos da nossa redenção. Concedei-nos, por intercessão da bem-aventurada Virgem Maria, Mãe de Deus e Nossa Mãe, as virtudes que nos são necessárias para bem rezá-lo e a graça de ganharmos as indulgências desta santa devoção. Oferecemos como intenções gerais, em desagravo dos pecados cometidos, contra o Santíssimo Coração de Jesus e o Imaculado Coração de Maria, pela paz do mundo, pela conversão dos pecadores, pelas almas do purgatório, pelas intenções do Santo Padre, o Papa Leão XIV, pelo aumento e santificação do clero, pela santificação das famílias e pelos doentes. E neste momento, você que está conosco em casa, na estrada, no leito de hospital ou em outro ambiente, apresente também as suas intenções à Nossa Senhora, confiante que ela, como mãe amorosa, há de interceder por cada uma delas junto ao seu Filho Jesus. E professemos nossa fé dizendo: creio em Deus Pai Todo-Poderoso, Criador do céu e da terra, e em Jesus Cristo, seu único Filho, nosso Senhor, que foi concebido pelo poder do Espírito Santo, nasceu da Virgem Maria, padeceu sob Pôncio Pilatos, foi crucificado, morto e sepultado, desceu à mansão dos mortos, ressuscitou ao terceiro dia, subiu aos céus, está sentado à direita de Deus Pai Todo-Poderoso, donde há de vir a julgar os vivos e os mortos. Creio no Espírito Santo, na Santa Igreja Católica, na comunhão dos santos, na remissão dos pecados, na ressurreição da carne, na vida eterna. Amém. Rezemos a oração que Jesus Cristo nos ensinou. Pai nosso que estais no céu, santificado seja o vosso nome. Venha a nós o vosso reino. Seja feita a vossa vontade, assim na terra como no céu. O pão nosso de cada dia nos dai hoje. Perdoai-nos as nossas ofensas, assim como nós perdoamos a quem nos tem ofendido. E não nos deixeis cair em tentação, mas livrai-nos do mal. Amém. Nesta primeira Ave Maria, rezaremos em honra a Deus Pai que nos criou. Ave Maria, cheia de graça, o Senhor é convosco. Bendita sois vós entre as mulheres, e bendito é o fruto do vosso ventre, Jesus. Santa Maria, Mãe de Deus, rogai por nós, pecadores, agora e na hora de nossa morte. Amém. A segunda Ave Maria, em honra a Deus Filho, que nos remiu. Ave Maria, cheia de graça, o Senhor é convosco. Bendita sois vós entre as mulheres, e bendito é o fruto do vosso ventre, Jesus. Santa Maria, Mãe de Deus, rogai por nós, pecadores, agora e na hora de nossa morte. Amém. E a terceira Ave Maria, oferecemos em louvor ao Espírito Santo, que nos guia e santifica. Ave Maria, cheia de graça, o Senhor é convosco. Bendita sois vós entre as mulheres, e bendito é o fruto do vosso ventre, Jesus. Santa Maria, Mãe de Deus, rogai por nós, pecadores, agora e na hora de nossa morte. Amém. Glória ao Pai, ao Filho e ao Espírito Santo, como era no princípio, agora e sempre. Amém. Rezando pelas suas intenções, meu irmão e irmã, colocamos em oração Fernando Lacerda em Fortaleza, Maria da Conceição Montesto de Santos, São Paulo, né, com muita gratidão rezando com a gente, por toda a família, né, pelos moradores de rua, pelas almas do purgatório, pela alma do Padre Chicão, e colocando em oração todos que estão precisando de uma graça urgente, todos que estão no leito de hospital, pela sua família, especialmente para o Admilson Júnior, pela sua saúde. Vamos rezar também pelo Heraldo Ferreira de Manhuaçu, em Minas Gerais, Ângela e Márcio Arronque, de São Bernardo do Campo, São Paulo. Também pedimos por Rosana e José Luiz de Mauá, São Paulo, toda a sua família, também pedindo a paz, saúde, pelos seus pais Domingos Serrano Lopes e Maria Glória Laurindo Serrano, e seus irmãos Suzana, pedindo proteção, João Pedro, doutora Sandra Andrade, doutor Aldimar de Assis, e também por José Bezerra e Giovanni Ferri. Rezamos por você, com você, meu irmão, minha irmã, as intenções da Quitéria de Maceió, Alagoas, Dani Saraiva de Fortaleza, no Ceará. Em oração por todos os nossos irmãos, agradecendo principalmente a intercessão. Aos Maria Reis de São Paulo, capital, também em oração com a gente, por toda a família. O Henrique Ponciano em Fortaleza, no Ceará. A Maria Rita de Atalaia, Alagoas. Também pela Terezinha Moraes de São Paulo. E a Luciene Santiago de Fortaleza, no Ceará. Vamos acompanhar também a intenção de Beto Machado de Divinópolis, Minas Gerais. Bom dia.
1: Oi, Leandro. Bom dia. Salve Maria Imaculada. Eu peço as orações do Santo Terço Mariano de hoje, Leandro, depois de 40 dias da quaresma de São Miguel, por todos vocês aí da milícia da Imaculada. Peço as orações por mim, minha família, minha esposa Jussara, minhas filhas Raiz e Tamires, meus netinhos Benício e Merina, meus papais Geraldo e Hilda. Também peço as orações pelos amigos e irmãos Mauro Silva e sua família, Henrique Azevedo e Dona Enes Azevedo, pelo Ademos e seu netinho Theo, pelo Dalmeir e sua família, pelo senhor César Teles, pelo Orival Mota. Peço as orações também pela Maria da Silva e senhor José Soares, pelo senhor Alferes e sua saudosa esposa Dona Maria Salete. Também peço as orações pela Marta em Belém, pela Olivanda, também pelo senhor João em Joinville. Também peço pela Gorete de Campina Grande, peço também pelo Bruno Rodrigues, pelo Célio Fernandes, pelo Expedito, também pelo Esmárcio e por todos que necessitam das nossas orações. São Maximiliano Maria Kolbe, rogai por nós. São Jerônimo, rogai por nós. Beto Machado, Divinópolis, Minas Gerais.
0: Amém. Deus abençoe, Beto. Também o José Vitor de Londrina.
2: Com todo o teu coração. Você é um filho muito amado por Deus. Deus faz a nossa família.
0: Amém. Foi rápida aqui a mensagem. Bom dia. Obrigado, José Vitor. Deus abençoe, viu, meu irmão? Toda a sua família, tá? Também o Antônio Serrão em Ananindeua.
3: Bom dia. Aqui é o Antônio Serrão, aqui de Ananindeua. Quero fazer um pedido de oração para mim e para minhas filhas, a Priscila, a Ariane e a Ilana. E para o meu filho Júnior, lá em Benevide. E para minhas netas, a Naira e Beatriz. E para o meu neto João, para o meu bisneto Cauê, e para a minha bisneta Luana, e para minhas irmãs Adélia, Adelaide, a Ângela e a Cristina e a Aida, lá em Marituba, e para a família Serrão de Araújo, lá em Marituba, todo bom dia. Salve Maria Imaculada e fique com Deus aí.
0: Amém. E você também. Obrigado, Antônio. Vamos ao telefone. Alô, bom dia. Alô, bom dia.
4: Salve Maria.
0: Salve Maria Imaculada. Quem fala? Quitéria, de Maceió.
4: É.
0: Seja bem-vinda. Tudo bem, Quitéria? Vamos ouvir suas intenções.
4: Eu quero agradecer a Deus da vida, né, por mais um dia, esta minha oração. Eu acompanhei também pelo rádio, né, a Colégio de São Miguel, da Imaculada. Eu retorno da minha família, pelo Deus da guarda do meu filho, por mim mesmo, por você, Leandro, por todos nós que somos voluntários da rádio, por todos nós que somos funcionários, pela paz do mundo, pelos jovens, né, que estão perdidos nessas estradas, pelos doentes, pelos anos purgatório, e pelo seu Ofélio, e por todas as pessoas que rezam conosco, né, esse texto das 4 da madrugada, amém?
0: Amém. Então rezemos com confiança por você, toda a família, todos que nos acompanham. Também rezemos, né, com muita gratidão às irmãs do Instituto Hesed, que estiveram com a gente esses 40 dias. Neste primeiro mistério glorioso, nós contemplamos a ressurreição de nosso Senhor Jesus Cristo. Pai nosso que estais nos céus, santificado seja o vosso nome. Venha a nós o vosso reino. Seja feita a vossa vontade, assim na terra como no céu.
4: O pão nosso de cada dia nos dai hoje, perdoai as nossas ofensas, assim como nós perdoamos a quem nos tem ofendido. Mas não deixeis cair em tentação, mas livrai-me do mal. Amém.
0: Ave Maria, cheia de graça, o Senhor é convosco. Bendita sois vós entre as mulheres, e bendito é o fruto do vosso ventre, Jesus.
4: Santa Maria, Mãe de Deus, rogai por nós, pecadores, agora e na hora de nossa morte. Amém.
0: Ave Maria, cheia de graça, o Senhor é convosco. Bendita sois vós entre as mulheres, e bendito é o fruto do vosso ventre, Jesus.
4: Santa Maria, Mãe de Deus, rogai por nós, pecadores, agora e na hora de nossa morte. Amém.
0: Ave Maria, cheia de graça, o Senhor é convosco. Bendita sois vós entre as mulheres, e bendito é o fruto do vosso ventre, Jesus.
4: Santa Maria, Mãe de Deus, rogai por nós, pecadores, agora e na hora de nossa morte. Amém.
0: Ave Maria, cheia de graça, o Senhor é convosco. Bendita sois vós entre as mulheres, e bendito é o fruto do vosso ventre, Jesus.
4: Santa Maria, Mãe de Deus, rogai por nós, pecadores, agora e na hora de nossa morte. Amém.
0: Ave Maria, cheia de graça, o Senhor é convosco. Bendita sois vós entre as mulheres, e bendito é o fruto do vosso ventre, Jesus.
4: Santa Maria, Mãe de Deus, rogai por nós, pecadores, agora e na hora de nossa morte. Amém.
0: Ave Maria, cheia de graça, o Senhor é convosco. Bendita sois vós entre as mulheres, e bendito é o fruto do vosso ventre, Jesus.
4: Santa Maria, Mãe de Deus, rogai por nós, pecadores, agora e na hora de nossa morte. Amém.
0: Ave Maria, cheia de graça, o Senhor é convosco. Bendita sois vós entre as mulheres, e bendito é o fruto do vosso ventre, Jesus.
4: Santa Maria, Mãe de Deus, rogai por nós, pecadores, agora e na hora de nossa morte. Amém.
0: Ave Maria, cheia de graça, o Senhor é convosco. Bendita sois vós entre as mulheres, e bendito é o fruto do vosso ventre, Jesus.
4: Santa Maria, Mãe de Deus, rogai por nós, pecadores, agora e na hora de nossa morte. Amém.
0: Ave Maria, cheia de graça, o Senhor é convosco. Bendita sois vós entre as mulheres, e bendito é o fruto do vosso ventre, Jesus.
4: Santa Maria, Mãe de Deus, rogai por nós, pecadores, agora e na hora de nossa morte. Amém.
0: Ave Maria, cheia de graça, o Senhor é convosco. Bendita sois vós entre as mulheres, e bendito é o fruto do vosso ventre, Jesus.
4: Santa Maria, Mãe de Deus, rogai por nós, pecadores, agora e na hora de nossa morte. Amém.
0: Glória ao Pai, ao Filho e ao Espírito Santo.
4: Como era no princípio, agora e sempre. Amém.
0: Ó meu Jesus,
4: perdoai-nos, livrai-nos do fogo e do inferno, levai as almas todas para os céus e socorrei principalmente a que mais precisarem da vossa infinita misericórdia.
0: Ó Maria concebida sem pecado,
4: rogai por nós que recorremos a vós e por todos quantos não recorrem a vós, especialmente pelos inimigos da Santa Igreja e por todos quantos são a vós recomendados. Amém.
0: Amém. Muito obrigado, Quitéria. Um ótimo dia e que Jesus e Maria abençoem sempre você e toda a sua família. Ligue, reze conosco também no 0 operadora 11 4397-6520. 4397-6520. Vamos rezar com as intenções do Adelmes em Divinópolis. Bom dia.
5: Bom dia, Leandro. Bom dia, Rivaldo. Salve Maria Imaculada. Em primeiro lugar, agradeço a Deus pelo dom da vida. Reza esse texto para minha saúde, intenção particular. Pela saúde, meu netinho Theo. Para você, para o Rabinho, Freixo e Baixão, todos os funcionários da Rádio Imaculada, o Beto Machado e sua família, Adalmir, Samuel, todos aqui de Divinópolis, reza também para a Andréia da Alemanha, pela Maximília, seu neto Zé Pedro, para o Sandro, para o Zé Lafayette, sua filha precisa de transplante de rins, pelos médicos, enfermeiros, cuidadores de idosos, pela paz mundial. E todos que estão rezando o texto nesse momento. Salve Maria Imaculada. Muito obrigado. Então, bom dia.
0: Bom dia, Adelmes. Deus abençoe. Também a Edneia de Novo Horizonte.
6: Bom dia, Leandro Bassan. Bom dia a todos vocês da Rádio Milícia da Imaculada. Depois de 40 dias, né, juntos no Quaresma de São Miguel, estamos aqui novamente, né? Rezando o terço, agradecendo a Deus por mais esse dia, pedindo a Deus, minha Virgem Maria, que derrame bênção sobre a minha família, sobre todos vocês da rádio, pela paz no mundo, e salve Maria Imaculada.
0: Salve Maria Imaculada, muito obrigado. Vamos rezar também pelas intenções de Socorro Nergino em Fortaleza, Nina de Itanhaém, o Jair Vieira de Cristiano Ottoni, a Joselice em Jequié, Bahia, o Jader Paulo de Belém do Pará, o Miguel de Belo Horizonte pelo seu aniversário, parabéns, também pela Caroline de Belém do Pará, rezamos pela Marilene Oliveira de Maceió, Alagoas, saúde da sua irmã Maria Oliveira, também pela paz mundial, pelas intenções de Suzete Monte em Fortaleza, Antônio Aparecido de Curitiba no Paraná, agradecendo a Deus, né? Desejando um abençoado dia de paz, bênçãos para todos nós, e ainda por Edinaldo Lins de Belém do Pará e família, a Carol de Ananindeua no Pará, e também agradecendo esse mês de setembro e pelo novo mês que vai começar, o mês das missões. Também pelo Ico de Calcaia, no Ceará, Milena Rosângela de São Paulo, capital, e pelo Ninou de Osasco, São Paulo, e toda a família. Seja bem-vindo de volta aos nossos lares nesse horário. Obrigado, Ninou. Vamos então ao telefone. Alô, bom dia.
7: Bom dia, salve Mãe Imaculada, Lorival Mota de Itacoaituba.
0: Seja bem-vindo, Lorival Mota, salve Maria Imaculada.
7: Salve Mãe Imaculada.
0: Vamos ouvir suas intenções, Lorival.
7: Agradecendo a Deus por mais um dia de vida, rezo por mim, minha filha, toda a minha família, rezo pelo meu santo irmão, de assim que amanhã, rezo por Antônio Fernandes, pelo Félix, pelo Sérgio Félix, pelo Zé Ambrosio, pelo Dino, pelo Danilo, pelo Dino de José, pela Dina de Moá, pelo Dona Dal, pela Dona Lisandra, pela Andréia da Alemanha, pela Lilian de Curitiba, pelo Israel do Fatura, pelo Anjo Renato Azul, pelo Nardo da Fatura, pelo o João de Joinville, pelo João de Tapel, pelos dois Roberto de Londrina, pelo Raimundo de Esmeralda, pelo Beto Machado, pelo Beto Silveira, pelo João Carlos Taré, pelo Beto Zavala Taré, pela Iracema Brando Toninho, e pela Maximília, Maria Creuza, Maria Lúcia, Maria da Silva, Maria Antônia, Sofia Renata, pelo Egílio, pela Cícera, Goreta e Caninha, e pela Maria Betânia, Maria Pereira, e pelo Zé de Lourdes de Botutu, pelos irmãos, pelo Adão, Cristóvão, pela Eliana, esposa do Cristóvão, pelo Mauri, o Nico, o Dito, a Fia e a Gabi, pelas irmãs Teresa, Lia, Luzia e a Dina, e pela filha, o filho ali, o Diego, pelos filhos Zé Laura, Fernando e Mariana, pela esposa Abel, pela irmã Isabel, pelo amigo do senhor Tuto, o Sabia, pela Célia de Tendes Visual, e a todos os Tendes Visual do Brasil, do mundo, pela amiga, todo mundo.
0: Amém, assim seja, meu irmão. Rezamos então juntos por essas intenções de cada um dos nossos ouvintes. Nesse segundo mistério glorioso, contemplamos a ascensão de nosso Senhor Jesus Cristo. Pai nosso que estais no céu, santificado seja o vosso nome. Venha a nós o vosso reino. Seja feita a vossa vontade, assim na terra como no céu.
7: E pão nosso de cada dia nos dai hoje, perdoai as nossas ofensas, assim como nós perdoamos a quem nos tem ofendido, e não deixeis cair em tentação, mas livrai-nos do mal. Amém.
0: Ave Maria, cheia de graça, o Senhor é convosco. Bendita sois vós entre as mulheres, e bendito é o fruto do vosso ventre, Jesus.
7: Santa Maria, Mãe de Deus, rogai para nós pecadores, agora e na hora da morte. Amém.
0: Ave Maria, cheia de graça, o Senhor é convosco. Bendita sois vós entre as mulheres, e bendito é o fruto do vosso ventre, Jesus.
7: Santa Maria, Mãe de Deus, rogai para nós pecadores, agora e na hora da nossa morte. Amém.
0: Ave Maria, cheia de graça, o Senhor é convosco. Bendita sois vós entre as mulheres, e bendito é o fruto do vosso ventre, Jesus.
7: Santa Maria, Mãe de Deus, rogai para nós pecadores, agora e na hora da nossa morte. Amém.
0: Ave Maria, cheia de graça, o Senhor é convosco. Bendita sois vós entre as mulheres, e bendito é o fruto do vosso ventre, Jesus.
7: Santa Maria, Mãe de Deus, rogai para nós pecadores, agora e na hora da nossa morte. Amém.
0: Ave Maria, cheia de graça, o Senhor é convosco. Bendita sois vós entre as mulheres, e bendito é o fruto do vosso ventre, Jesus.
7: Santa Maria, Mãe de Deus, rogai para nós pecadores, agora e na hora de nossa morte. Amém.
0: Ave Maria, cheia de graça, o Senhor é convosco. Bendita sois vós entre as mulheres, e bendito é o fruto do vosso ventre, Jesus.
7: Santa Maria, Mãe de Deus, rogai para nós pecadores, agora e na hora de nossa morte. Amém.
0: Ave Maria, cheia de graça, o Senhor é convosco. Bendita sois vós entre as mulheres, e bendito é o fruto do vosso ventre, Jesus.
7: Santa Maria, Mãe de Deus, rogai para nós pecadores, agora e na hora de nossa morte. Amém.
0: Ave Maria, cheia de graça, o Senhor é convosco. Bendita sois vós entre as mulheres, e bendito é o fruto do vosso ventre, Jesus.
7: Santa Maria, Mãe de Deus, rogai para nós pecadores, agora e na hora de nossa morte. Amém.
0: Ave Maria, cheia de graça, o Senhor é convosco. Bendita sois vós entre as mulheres, e bendito é o fruto do vosso ventre, Jesus.
7: Santa Maria, Mãe de Deus, rogai para nós pecadores, agora e na hora de nossa morte. Amém.
0: Ave Maria, cheia de graça, o Senhor é convosco. Bendita sois vós entre as mulheres, e bendito é o fruto do vosso ventre, Jesus.
7: Santa Maria, Mãe de Deus, rogai por nós pecadores, agora e na hora de nossa morte. Amém.
0: Glória ao Pai, ao Filho e ao Espírito Santo.
7: Assim como era no princípio, agora e sempre. Amém.
0: Ó meu Jesus,
7: perdoai-nos e livrai-nos do fogo do inferno, levai as almas todas para o céu e socorrei principalmente os que mais precisarem.
0: Ó Maria concebida sem pecado,
7: rogai por nós que recorremos a vós, e por todos quando não recorrem a vós, especialmente pelos inimigos da Santa Igreja, e por todos quando sua voz é recomendada. Amém. Salve Maria Imaculada, e Deus abençoe todos vocês aí.
0: Amém. Lorival, obrigado, um ótimo dia, e que a paz de Jesus e o amor de Maria permaneçam com você e toda a sua família. Participe também conosco ligando 0 operadora 11-4397-6520. Vamos rezar juntos, ouvindo aqui a intenção de Antônio Marcos em Pará de Minas, Minas Gerais. Bom dia.
8: Bom dia, meu amigo Leandro Barçan. Queria rezar pela minha família, meus amigos Eduardo Valírio, Carlos Santana, Marinho, Antônio Pereira do Bolão, Danilo Caçapava, para todos os caminhoneiros que estão na escuta. São Mãe Maria Imaculada, Antônio Marcos Soares, Pará de Minas.
0: Amém, meu irmão. Salve Maria Imaculada. Também a Maria Pereira em Campo Grande. Bom dia.
9: Bom dia, Leandro. Bom dia, Rivaldo. Bom dia a todos os irmãos em que vamos rezar. Vamos hoje rezar o nosso texto que sempre rezamos. Eu segui todos a coroa também. Rezei por todos esses 30, 40 dias. Mas estava com saudade do nosso texto. Vamos rezar, meu filho. Todos os irmãozinhos que rezam por mim, todas as famílias de vocês. Vamos rezar.
0: Amém, amém. Muito obrigado, viu? Um ótimo dia. Então rezemos com confiança pelas intenções do José Viana, de Pará de Minas, Minas Gerais, pela Maximília de Vacaria, no Rio Grande do Sul, saúde, paz, proteção para a família, do corpo, da alma e da mente. E também pelo seu netinho José Pedro e seu esposo José Clodomiro. Também vamos rezar pelo Pedro Chaves de Concórdia do Pará e a Maria Osvaldina. Intenções da Aline e Beni da Alemanha, nos acompanham da Alemanha, rezando pela paz no mundo inteiro, pelas almas, pela boa escolha no próximo presidente, no próximo domingo, né, todos os candidatos. Então vamos rezar pela eleição. Também a Aline é aqui de Taubaté, São Paulo, e o Beni, que é alemão, estão lá em próximos de Stuttgart, estão em oração já há muitos anos de lá. Então que Deus abençoe você e toda a família Ainda rezamos pela Valéria de Santos, de Irapuã, no interior de São Paulo. Pelo Jarbas Alves, de São Paulo, capital. E também pelas intenções do José Aparecido de Perdigão, Minas Gerais, pelo seu trabalho, pelo Brasil e para toda a família. Também rezamos pela Maria Damiana, de Rainha Isabel, Pernambuco, e toda a sua família. Vamos ao telefone. Alô, bom dia.
10: Alô, bom dia, Leandro.
0: Bom dia, quem fala?
10: É o João aqui de Joinville. Voltamos de novo à nossa oração.
0: Que ótimo, seja bem-vindo, João. Vamos ouvir suas intenções.
10: A minha intenção é pela minha família, pela minha filha, meu genro, meus netos. Quero pedir por vocês, todos aí da milícia, para você, Leandro, e por todos que estão aí, né, trabalham na milícia. E também pela padre, eu sei, Sebastião, pelo nosso pároco aqui, o padre Valdonir, o nosso vigário, o padre Jorge, e pelo nosso arcebispo, Dom Francisco, e pelo arcebispo da Aparecida, que foi nosso arcebispo também, o Dom Orlando. E quero também felicitar pelo Beto Machado de Divinópolis, pelo Dorival Mota, pelo Danilo, e pela família dele, pelo João Carlos de Tararé, pela Luísa Vieira de Alagoa, de Maceió, pela alma do marido dela, o marido dela, pelo seu Alfério, pela alma da esposa dele, pela alma também da minha esposa Sueli, que Deus abençoe, Deus coloque ela no reino do céu, sempre com ele. E quero pedir por todos aqueles que rezam por mim também. Agora, no momento, não estou lembrando, mas todos que rezam por mim.
0: Amém. Isso mesmo, João. Vamos rezar por suas intenções de cada um dos nossos ouvintes. E vamos contemplar agora, nesse terceiro mistério glorioso, a vinda do Espírito Santo sobre os apóstolos e Maria Santíssima no cenáculo. Pai nosso que estais nos céus, santificado seja o vosso nome. Venha a nós o vosso reino, seja feita a vossa vontade, assim na terra como no céu.
10: O pão nosso de cada dia nos dai hoje, perdoai-nos as nossas ofensas, assim como nós perdoamos a quem nos tem ofendido, e não nos deixeis cair em tentação, mas livrai-nos do mal. Amém.
0: Ave Maria, cheia de graça, o Senhor é convosco. Bendita sois vós entre as mulheres, e bendito é o fruto do vosso ventre, Jesus.
10: Santa Maria, Mãe de Deus, rogai por nós, pecadores, agora e na hora de nossa morte. Amém.
0: Ave Maria, cheia de graça, o Senhor é convosco. Bendita sois vós entre as mulheres, e bendito é o fruto do vosso ventre, Jesus.
10: Santa Maria, Mãe de Deus, rogai por nós, pecadores, agora e na hora de nossa morte. Amém.
0: Ave Maria, cheia de graça, o Senhor é convosco. Bendita sois vós entre as mulheres, e bendito é o fruto do vosso ventre, Jesus.
10: Santa Maria, Mãe de Deus, rogai por nós, pecadores, agora e na hora de nossa morte. Amém.
0: Ave Maria, cheia de graça, o Senhor é convosco. Bendita sois vós entre as mulheres, e bendito é o fruto do vosso ventre, Jesus.
10: Santa Maria, Mãe de Deus, rogai por nós, pecadores, agora e na hora de nossa morte. Amém.
0: Ave Maria, cheia de graça, o Senhor é convosco. Bendita sois vós entre as mulheres, e bendito é o fruto do vosso ventre, Jesus.
10: Santa Maria, Mãe de Deus, rogai por nós, pecadores, agora e na hora de nossa morte. Amém.
0: Ave Maria, cheia de graça, o Senhor é convosco. Bendita sois vós entre as mulheres, e bendito é o fruto do vosso ventre, Jesus.
10: Santa Maria, Mãe de Deus, rogai por nós, pecadores, agora e na hora de nossa morte. Amém.
0: Ave Maria, cheia de graça, o Senhor é convosco. Bendita sois vós entre as mulheres, e bendito é o fruto do vosso ventre, Jesus.
10: Santa Maria, Mãe de Deus, rogai por nós, pecadores, agora e na hora de nossa morte. Amém.
0: Ave Maria, cheia de graça, o Senhor é convosco. Bendita sois vós entre as mulheres, e bendito é o fruto do vosso ventre, Jesus.
10: Santa Maria, Mãe de Deus, rogai por nós, pecadores, agora e na hora de nossa morte. Amém.
0: Ave Maria, cheia de graça, o Senhor é convosco. Bendita sois vós entre as mulheres, e bendito é o fruto do vosso ventre, Jesus.
10: Santa Maria, Mãe de Deus, rogai por nós, pecadores, agora e na hora de nossa morte. Amém.
0: Ave Maria, cheia de graça, o Senhor é convosco. Bendita sois vós entre as mulheres, e bendito é o fruto do vosso ventre, Jesus.
11: Santa Maria, Mãe de Deus, rogai por nós, pecadores, agora e na hora de nossa morte. Amém.
0: Ave Maria, cheia de graça, o Senhor é convosco. Bendita sois vós entre as mulheres, e bendito é o fruto do vosso ventre, Jesus.
11: Santa Maria, Mãe de Deus, rogai por nós, pecadores, agora e na hora de nossa morte. Amém.
0: Ave Maria, cheia de graça, o Senhor é convosco. Bendita sois vós entre as mulheres, e bendito é o fruto do vosso ventre, Jesus.
11: Santa Maria, Mãe de Deus, rogai por nós, pecadores, agora e na hora de nossa morte. Amém.
0: Glória ao Pai, ao Filho e ao Espírito Santo.
11: Como era no princípio, agora e sempre, por todos os séculos dos séculos. Amém.
0: Ó meu Jesus,
11: perdoai-nos, livrai-nos do fogo do inferno, levai as almas todas para o céu e socorrei principalmente as que mais precisarem da vossa misericórdia.
0: Ó Maria concebida sem pecado, rogai por nós que recorremos a vós e por todos

0: coração em cada lar neste momento. Estamos rezando este terço a vocês da rádio, que são maravilhosos. Todos os meus familiares, parentes e amigos, meu esposo, meu filho, meu lar, toda a minha família, pessoal da nossa diocese, pessoal daqui de Londrina, seu João Vitor, outro Roberto, ao pessoal de longe, senhor Ofélio de Concórdia, Gorete de Campina Grande, suas filhinhas, João Carlos de Tararé, Beto de Tararé, Lorival Mota, e todos que estão em oração, todos que precisam de oração, que são muitos, que estejam em paz com o Senhor Jesus. Amém. Salve Maria Imaculada, Roberto de Londrina. Amém.
1: Amém, meu irmão. Deus abençoe. Mais uma intenção.
2: Bom dia, Leandro.
1: Bom dia.
2: Leandro, sou a Luiz de Maceió, esposo de Francisca, meu querido. Peço oração para Francisca, para mim, para o meu irmão Elias, que fez 2 cirurgias dentro de 15 dias. Está se recuperando. Pastor José Cândido, que vai fazer uma nova cirurgia novamente, Leandro. Operou do coração, ponto safena, e vai ter que fazer outra novamente, meu querido. E para todos aqueles que necessitam de oração neste momento, para os nossos irmãos, vamos orar para todos eles. Bom dia, Leandro. Salve Maria Imaculada.
1: Salve Maria Imaculada, muito obrigado. Então vamos rezar por você e a esposa Francisca, né, e toda a sua família. Também as intenções do Henrique Azevedo, de Divinópolis, Minas Gerais. Rezamos pela sua mãe Edna Azevedo e também Mariana e Marina, suas filhas, e todos da sua família. Vamos rezar também por Francisco Xavier de Calcaia, no Ceará, em oração pela conversão dos pecadores, pela paz mundial, pela saúde, pela Rosimeire Teles da Vila Rica, São Paulo, também pelos seus filhos, Fernanda, Fernando, Cláudio Teles, família Cajazeira e Cipriano, por todos os milites colaboradores. Vamos rezar também pelas intenções de Quirino de Campo Grande, no Mato Grosso do Sul, em agradecimento também ao mês de setembro, mês da Bíblia. Mariana da Suíça também reza com a gente. Bom dia. A Marilda do Guarujá, litoral de São Paulo, pelo Odir Santana de Santo André, São Paulo, e sua família, Rubens Gomes de Melo, Aline Santana, Roberto Mesas La Torres Herta. Também rezamos pelo Geraldo de João Monlevá, de Minas Gerais, a Eliane de Ávila, de Conselheiro Lafaiete, Minas Gerais, e também pela Maria Aparecida de Londrina, no Paraná. Rezamos por você, especialmente pela filha Gabriela, pelo seu marido Rodrigo e família. Vamos ao telefone. Alô, bom dia.
3: Bom dia, salve Maria.
1: Salve Maria Imaculada, quem fala?
3: Aqui é a Laudinete de Maceió.
1: Seja bem-vinda, Laudinete. Vamos ouvir suas intenções.
3: Eu peço pela sua paz, sua saúde, que todos os que trabalham aí.
1: Amém, obrigado.
3: Pela minha família, uns 3 pessoas perdeu as pernas, foi amputado, causada pela diabetes. Eu peço pela paz da casa de Lucinete, da Maria José, que é a Lia. Peço pela paz que Deus desate sinal na vida de Ana Maria. Eu peço também pelo seu Ofélio, a esposa dele, por todos os que estão em contato com vocês, e muita paz, muito amor, e pela minha saúde, viu? Pela alma do meu marido, José Damião, da minha irmã Vandete, Laudiceia, meu pai, José Sabino, Sebastiana, todos os que partiram para este mundo, para o outro.
1: Amém. Então rezemos juntos com confiança por você, Laudinete, e toda a sua família, por cada um dos nossos ouvintes. E neste quarto mistério glorioso, contemplamos a Assunção de Nossa Senhora ao céu. Pai nosso que estais nos céus, santificado seja o vosso nome. Venha a nós o vosso reino. Seja feita a vossa vontade, assim na terra como no céu.
3: O pão nosso de cada dia, de hoje, perdoai as nossas ofensas, assim como nós perdoamos aquele que nos tem ofendido, e não deixeis cair

0: Tentações, mas livrai do mal, amém.
1: Ave Maria, cheia de graça, o Senhor é convosco. Bendita sois vós entre as mulheres, e bendito é o fruto do vosso ventre, Jesus.
0: Santa Maria, Mãe de Deus, rogai por nós, pecadores, agora na hora de nossa morte. Amém.
1: Ave Maria, cheia de graça, o Senhor é convosco. Bendita sois vós entre as mulheres, e bendito é o fruto do vosso ventre, Jesus.
0: Santa Maria, Mãe de Deus, rogai por nós, pecadores, agora na hora de nossa morte. Amém.
1: Ave Maria, cheia de graça, o Senhor é convosco. Bendita sois vós entre as mulheres, e bendito é o fruto do vosso ventre, Jesus.
0: Santa Maria, Mãe de Deus, rogai por nós, pecadores, agora na hora de nossa morte. Amém.
1: Ave Maria, cheia de graça, o Senhor é convosco. Bendita sois vós entre as mulheres, e bendito é o fruto do vosso ventre, Jesus.
0: Santa Maria, Mãe de Deus, rogai por nós, pecadores, agora na hora de nossa morte. Amém.
1: Ave Maria, cheia de graça, o Senhor é convosco. Bendita sois vós entre as mulheres, e bendito é o fruto do vosso ventre, Jesus.
0: Santa Maria, Mãe de Deus, rogai por nós, pecadores, agora na hora de nossa morte. Amém.
1: Ave Maria, cheia de graça, o Senhor é convosco. Bendita sois vós entre as mulheres, e bendito é o fruto do vosso ventre, Jesus.
0: Santa Maria, Mãe de Deus, rogai por nós, pecadores, agora na hora de nossa morte. Amém.
1: Ave Maria, cheia de graça, o Senhor é convosco. Bendita sois vós entre as mulheres, e bendito é o fruto do vosso ventre, Jesus.
0: Santa Maria, Mãe de Deus, rogai por nós, pecadores, agora na hora de nossa morte. Amém.
1: Ave Maria, cheia de graça, o Senhor é convosco. Bendita sois vós entre as mulheres, e bendito é o fruto do vosso ventre, Jesus.
0: Santa Maria, Mãe de Deus, rogai por nós, pecadores, agora na hora de nossa morte. Amém.
1: Ave Maria, cheia de graça, o Senhor é convosco. Bendita sois vós entre as mulheres, e bendito é o fruto do vosso ventre, Jesus.
0: Santa Maria, Mãe de Deus, rogai por nós, pecadores, agora na hora de nossa morte. Amém.
1: Ave Maria, cheia de graça, o Senhor é convosco. Bendita sois vós entre as mulheres, e bendito é o fruto do vosso ventre, Jesus.
0: Oi, essa última Ave Maria eu vou rezar pela minha amiga Rosa, que ela vai operar hoje do coração e está perdendo a visão, tudo causou pela diabetes. Santa Maria, Mãe de Deus, rogai por nós, pecadores, e agora na hora de nossa morte. Amém.
1: Glória ao Pai, ao Filho e ao Espírito Santo.
0: Como era no princípio, agora e sempre. Amém.
1: Ó meu Jesus,
0: perdoai-me, livrai do fogo do inferno, levai as almas todas para o céu e socorrei principalmente aquelas que mais precisais na vossa misericórdia.
1: Ó Maria concebida sem pecado,
0: rogai por nós e recorremos a vós, e por todo quanto não recorre a vós, especialmente pelos inimigos da Santa Igreja e por todo aquele que é recomendado.
1: Amém. Aldinete, um ótimo dia e que a paz de Jesus e o amor de Maria permaneçam com você e toda a sua família. Ligue também e reze no 0 operadora 11 4397-6520. Vamos acompanhar o Vanderir Nunes de Guaíra, interior de São Paulo. Bom dia.
2: Bom dia, Leandro. Bom dia a todos os ouvintes. Salve Maria Imaculada. Gostaria de agradecer as orações. Da última vez que eu apareci aqui, eu não estava muito bem. E consegui rezar até o final, ficar. Estava no serviço, andando sozinho. Consegui fazer todo o terço. Queria agradecer a vocês pela companhia. E agradecer também a Deus, a Maria Imaculada, por ter intercedido por mim e por eu estar bem hoje. Obrigado.
1: Nós agradecemos, Vanderir, o seu testemunho, por estar conosco sempre em oração. Que Deus abençoe muito, viu? E o Senival de Itaíba, Pernambuco.
3: Bom dia, Leandro. Bom dia a todos os ouvintes da Morrista da Imaculada.
4: Em Fortaleza.
3: Sou a normalidade, foi?
4: Agora,
3: o Santo Texto. Eu peço as orações do Santo Texto para mim, para toda a minha família, para os meus filhos, para a Beto,
4: acompanhar também a intenção,
3: irmão,
4: Beto Machado de Divinópolis,
3: Minas Gerais. Bom dia. Para meu pai, a todos que rezam nesse momento. Senival do Cinto Cabelo, município de Itaíba. Um bom dia.
1: Amém, meu irmão, Deus abençoe toda a família. Vamos rezar então por todos aqui que registraram suas intenções também. O Alan de Conselheiro Lafayette, o Carlinhos também de lá, a Helena também, a Cícera Ramos de Santana do Ipanema, João César de Fartura, Ivonei e Adriana de Belém, também o Anderson em Divinópolis, aniversariante, parabéns, José da Silva de Itaim Paulista, o Delmo Mendes em Guabiruba, Santa Catarina, Mauro Pereira de Pará de Minas, a Leia Souza da Ilha do Mosqueiro, Gorete de Campina Grande, Margarida de Cascavel, Duarte de São Mateus Espírito Santo, a Eva Sueli de Pacaembu, Maria Lúcia em São Vicente, Donizete de Novo Horizonte, Hamilton Ramos em Pamplona, Espanha, Maria da Silva Zé Soares em Engenheiro Caldas, Alessandro Ferreira de São José da Varginha, Edgar Dantas de Marituba, Edinar Primo de Maracanaú, Zeleiro de Londrina, no Paraná. Deus abençoe também a Helena das Dores de Pará de Minas, Maria Albaniza de Belém e de São Paulo, Ezequiel Gomes, Hilda Bago, Lenita Faustino, Maristela, Maria Faustino e também a Nice. Vamos ao telefone. Alô, bom dia.
5: Bom dia.
1: Bom dia, quem fala?
5: É o Jorge aqui de Jataizinho.
1: Ô Jorge, seja muito bem-vindo. É Paraná?
5: É, Paraná, velho de Londrina, Jataizinho.
1: Que bom, então vamos ouvir suas intenções, meu irmão.
5: Eu quero rezar por toda a minha família, pela comunidade de São Francisco, aqui que é a nossa capela, a cidade nossa, pelo nosso país, né, nosso Brasilzão.
1: Sim.
5: Rezo por todas as almas, rezo pela minha saúde, estou com um nervo ciático meio ruim, rezo por todos os doentes da minha comunidade, para todos vocês aí da Milícia Imaculada, por todos que rezaram esse texto nesse momento, rezo por todos os padres, por todos os bispos, Santo Papa, rezo pela paz do mundo, e por todas as pessoas que têm câncer, que Deus alivie as dores deles.
1: Amém. Amém. Rezemos com confiança por você e toda a família e por cada um dos nossos ouvintes. Nesse quinto mistério glorioso, nós contemplamos a coroação de Nossa Senhora no céu. Pai nosso que estais no céu, santificado seja o vosso nome. Venha a nós o vosso reino. Seja feita a vossa vontade, assim na terra como no céu.
5: O pão nosso de cada dia nos dai hoje. Perdoai as nossas ofensas, assim como nós perdoamos a quem nos tem ofendido, e não os deixeis cair em tentação, mas livrai-nos do mal. Amém.
1: Ave Maria, cheia de graça, o Senhor é convosco. Bendita sois vós entre as mulheres, e bendito é o fruto do vosso ventre, Jesus.
5: Santa Maria, Mãe de Deus e Nossa Mãe, rogai por nós, pecadores, agora e na hora de nossa morte. Amém.
1: Ave Maria, cheia de graça, o Senhor é convosco. Bendita sois vós entre as mulheres, e bendito é o fruto do vosso ventre, Jesus.
5: Santa Maria, Mãe de Deus e Nossa Mãe, rogai por nós, pecadores, agora e na hora de nossa morte. Amém.
1: Ave Maria, cheia de graça, o Senhor é convosco. Bendita sois vós entre as mulheres, e bendito é o fruto do vosso ventre, Jesus.
5: Santa Maria, Mãe de Deus e Nossa Mãe, rogai por nós, pecadores, agora e na hora de nossa morte. Amém.
1: Ave Maria, cheia de graça, o Senhor é convosco. Bendita sois vós entre as mulheres, e bendito é o fruto do vosso ventre, Jesus.
5: Santa Maria, Mãe de Deus e Nossa Mãe, rogai por nós, pecadores, agora e na hora de nossa morte. Amém.
1: Ave Maria, cheia de graça, o Senhor é convosco. Bendita sois vós entre as mulheres, e bendito é o fruto do vosso ventre, Jesus.
5: Santa Maria, Mãe de Deus e Nossa Mãe, rogai por nós, pecadores, agora e na hora de nossa morte. Amém.
1: Ave Maria, cheia de graça, o Senhor é convosco. Bendita sois vós entre as mulheres, e bendito é o fruto do vosso ventre, Jesus.
5: Santa Maria, Mãe de Deus e Nossa Mãe, rogai por nós, pecadores, agora e na hora de nossa morte. Amém.
1: Ave Maria, cheia de graça, o Senhor é convosco. Bendita sois vós entre as mulheres, e bendito é o fruto do vosso ventre, Jesus.
5: Santa Maria, Mãe de Deus e Nossa Mãe, rogai por nós, pecadores, agora e na hora de nossa morte. Amém.
1: Ave Maria, cheia de graça, o Senhor é convosco. Bendita sois vós entre as mulheres, e bendito é o fruto do vosso ventre, Jesus.
5: Santa Maria, Mãe de Deus e Nossa Mãe, rogai por nós, pecadores, agora e na hora de nossa morte. Amém.
1: Ave Maria, cheia de graça, o Senhor é convosco. Bendita sois vós entre as mulheres, e bendito é o fruto do vosso ventre, Jesus.
5: Santa Maria, Mãe de Deus e nossa Mãe, rogai por nós, pecadores, agora e na hora de nossa morte. Amém.
1: Ave Maria, cheia de graça, o Senhor é convosco. Bendita sois vós entre as mulheres, e bendito é o fruto do vosso ventre, Jesus.
5: Santa Maria, Mãe de Deus e nossa Mãe, rogai por nós, pecadores, agora e na hora de nossa morte. Amém.
1: Glória ao Pai, ao Filho e ao Espírito Santo.
5: Como era no princípio, agora e sempre. Amém.
1: Ó meu Jesus,
5: perdoai, livrai do fogo do inferno, levai as almas todas para o céu, e socorrei principalmente a que mais precisarem da vossa infinita misericórdia.
1: Ó Maria concebida sem pecado,
5: rogai por nós que recorremos a vós, e por todo quanto não recorre a vós, especialmente pelos inimigos da Santa Igreja, e por todos quantos são a vós recomendados.
1: Amém. Muito obrigado pela participação. É um ótimo dia, Jorge, e que Jesus e Maria abençoem a você e toda a sua família.
5: Amém.

Muitas graças vos damos, ó soberana rainha, pelos benefícios que todos os dias recebemos de vossas mãos maternais. Dignai-vos agora e para sempre tomar-nos debaixo de vosso poderoso amparo. E para melhor vos agradecer, os saudamos com uma salve, rainha. Salve, rainha, mãe de misericórdia, vida, doçura e esperança nossa, salve. A vós bradamos os degredados filhos de Eva. A vós suspiramos, gemendo e chorando neste vale de lágrimas. Eia, pois, advogada nossa, esses vossos olhos misericordiosos a nós volvei. E depois deste desterro, mostrai-nos Jesus. Bendito o fruto do vosso ventre, ó clemente, ó piedosa, ó doce sempre Virgem Maria. Rogai por nós, Santa Mãe de Deus, para que sejamos dignos das promessas de Cristo. Amém. E neste momento vamos louvar a Deus e a Nossa Mãe Santíssima através da ladainha de Nossa Senhora. Senhor, tende piedade de nós. Senhor, tende piedade de nós. Jesus Cristo, tende piedade de nós. Jesus Cristo, tende piedade de nós. Senhor, tende piedade de nós. Senhor, tende piedade de nós. Jesus Cristo, ouvi-nos. Jesus Cristo, ouvi-nos. Jesus Cristo, atendei-nos. Jesus Cristo, atendei-nos. Deus Pai dos céus, tende piedade de nós. Deus Filho, Redentor do mundo, tende piedade de nós. Deus Espírito Santo, tende piedade de nós. Santíssima Trindade, que sois um só Deus, tende piedade de nós. Santa Maria, rogai por nós. Santa Mãe de Deus, rogai por nós. Santa Virgem das Virgens, rogai por nós. Mãe de Jesus Cristo, rogai por nós. Mãe da Divina Graça, rogai por nós. Mãe de Esperança, rogai por nós. Mãe Puríssima, rogai por nós. Mãe Castíssima, rogai por nós. Mãe Imaculada, rogai por nós. Mãe Intacta, rogai por nós. Mãe Amável, rogai por nós. Mãe Admirável, rogai por nós. Mãe do Bom Conselho, rogai por nós. Mãe do Criador, rogai por nós. Mãe do Salvador, rogai por nós. Mãe da Igreja, rogai por nós. Mãe de Misericórdia, rogai por nós. Virgem Prudentíssima, rogai por nós. Virgem Venerável, rogai por nós. Virgem Louvável, rogai por nós. Virgem Poderosa, rogai por nós. Virgem Benigna, rogai por nós. Virgem Fiel, rogai por nós. Espelho de Justiça, rogai por nós. Sede de Sabedoria, rogai por nós. Causa de Nossa Alegria, rogai por nós. Vaso Espiritual, rogai por nós. Vaso Honorífico, rogai por nós. Vaso Insigne de Devoção, rogai por nós. Rosa Mística, rogai por nós. Torre de Davi, rogai por nós. Torre de Marfim, rogai por nós. Casa de Ouro, rogai por nós. Arca da Aliança, rogai por nós. Porta do Céu, rogai por nós. Estrela da Manhã, rogai por nós. Saúde dos enfermos, rogai por nós. Refúgio dos pecadores, rogai por nós. Auxílio dos refugiados, rogai por nós. Consoladora dos aflitos, rogai por nós. Auxílio dos cristãos, rogai por nós. Rainha dos anjos, rogai por nós. Rainha dos patriarcas, rogai por nós. Rainha dos profetas, rogai por nós. Rainha dos apóstolos, rogai por nós. Rainha dos mártires, rogai por nós. Rainha dos confessores, rogai por nós. Rainha das virgens,
rogai por nós. Rainha de todos os santos, rogai por nós. Rainha concebida sem pecado original, rogai por nós. Rainha assunta ao céu, rogai por nós. Rainha do Santo Rosário, rogai por nós. Rainha da Família, rogai por nós. Rainha da Paz, rogai por nós. Cordeiro de Deus, que tirais o pecado do mundo, perdoai-nos, Senhor. Cordeiro de Deus, que tirais o pecado do mundo, ouvi-nos, Senhor. Cordeiro de Deus, que tirais o pecado do mundo, tende piedade de nós. Oremos. Senhor nosso Deus, concedei-nos sempre saúde de alma e corpo, e fazei que, pela intercessão da Virgem Maria, libertos das tristezas presentes, gozemos das alegrias eternas.

assim encerramos este maravilhoso momento de oração do Santo Rosário, deixando a nossa mensagem, né, no sentido de que essa rica oração continue sempre na nossa vida, de cada um dos nossos míritos colaboradores, dos nossos ouvintes e suas famílias. Agradecemos a sua audiência e companhia no programa Igreja no Rádio, depois da Quaresma de São Miguel, voltando hoje ao normal, à nossa programação normal. Daqui a pouquinho o programa Fogão de Lenha, para você acompanhar. 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Muito obrigado, Rivaldo. Um abraço, gente. Paz e bem. Salve Maria Imaculada!

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1: Tu és meu refúgio e meu escudo, espero em tua palavra. Sustenta-me com tua promessa e viverei, sem que frustre a minha esperança. Dai-me apoio e serei salvo. Salmo 114.
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3: A vida é o dom mais precioso que recebemos de Deus, um presente para ser vivido com intensidade e alegria. Nos desafios do dia a dia, percebemos sua fragilidade e entendemos a importância de cuidar e valorizar cada momento. Que cada olhar para nossa existência nos faça sentir a imensidão do amor de Deus, que nos renova a cada amanhecer e nos dá a graça de viver plenamente.
4: Salve Maria Imaculada. Vamos olhar para esse anjo arcanjo, que se fica um anjo especial. O nome dele significa realmente que ninguém pode.
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20: Esse norte, capital brasileira do vestuário, 5 horas e 3 minutos, horário de Brasília.
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20: Oi, bom dia Cianorte, bom dia região, eu tô de volta com você aqui na sua, na nossa... Capital. A partir de agora tem música, tem alegria, tem...

0: 5:06, bom dia.
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0: Último dia do mês, metade da semana, estamos caminhando para o novo mês e para o final do ano. E quantas coisas nós já vivemos e quantas coisas nós deixamos de viver. É preciso analisarmos e buscarmos a presença de Deus para aquilo que nós possamos focar e ter a presença de Deus em nossa vida. Eu convido a você hoje a meditar junto comigo na palavra de Deus, buscar a presença dele para a sua vida e admitir que nós necessitamos desesperadamente da sua força, do seu poder. Em Gênesis, no capítulo 12, no versículo 1, diz assim: Então o Senhor disse a Abraão: Sai da sua terra, do meio dos seus parentes e da casa de seu pai Davi, e vai para a terra que eu lhe mostrarei. O conforto do que é familiar frequentemente se torna a maior barreira para o nosso crescimento espiritual. Quando Deus nos desloca das nossas zonas de segurança, nossa zona de conforto, Ele não o faz para nos castigar, mas para libertar da estagnação. O chamado para sair daquilo que conhecemos exige abrir a mão do controle. O Senhor nos move porque a promessa e o propósito que Ele tem para nós são invariavelmente muito maiores do que o ambiente onde já estamos confortavelmente acomodados. Pela fé de Abraão, quando chamado, obedeceu e dirigiu-se a um lugar que mais tarde receberia como herança, embora não soubesse para onde estava indo. Hebreus capítulo 11, versículo 8. O deslocamento divino quase sempre vem acompanhado de uma incerteza humana assustadora. Deus nos dá a direção, mas raramente nos revela o mapa completo do trajeto ao longo do início. A obediência não requer que saibamos todos os detalhes do destino final, mas que confiemos plenamente no caráter daquele que nos guia. Ser deslocado por Deus é um profundo e necessário exercício de fé diária, onde aprendemos a dar um passo de cada vez, baseado unicamente na sua promessa, na promessa divina, naquilo que Deus tem preparado para cada um de nós. Em seu coração, o homem planeja o seu caminho, mas o Senhor determina os seus passos. Provérbios 16:9. Muitas vezes somos surpreendidos por mudanças repentinas na rota que não nos estavam absolutamente nos nossos planos. No entanto, nenhum deslocamento na vida de quem confia no Senhor é mero acidente ou acaso. Quando Deus redireciona os nossos passos e altera a nossa trajetória, Ele está amorosamente nos alinhando com a sua vontade soberana e perfeita. Aceitar esse movimento divino com o coração submisso evita o desgaste e nos coloca exatamente no centro do seu propósito eterno, necessário para nos arrancar da estagnação conformada, fundamentado em sua obediência a caminho e caminha no escuro, desenhando com perfeito e perfeição pelo plano do Senhor. O deslocamento de Deus nunca é uma perda de rumo, mas é uma rota segura para alcançarmos a nossa verdadeira herança. 5:11, excelente manhã para você, que o seu dia seja perfeito.

0: Obrigado pelo carinho, obrigado pela sua sintonia, obrigado imensamente por vocês fazerem parte do nosso dia. Bom dia, Cianorte, bom dia a toda a região. Abraço carinhoso a cada um de vocês, obrigado imensamente pela participação de todos vocês junto comigo. A partir de agora, nós estaremos juntos até as 8 horas da manhã, levando para vocês o melhor da música, levando para vocês o melhor da comunicação. Onde quer que vocês estejam, em casa, no trabalho, você que está pelas rodovias, pelas ruas da nossa cidade, da nossa região, aquele abraço carinhoso. Gente, hoje é dia 30 de setembro de 2026, já estamos aí no último dia do mês de setembro. Como que o tempo tá passando, gente? Como que tá voando o tempo? Olha, se você tá completando mais um dia de vida, mais um ano de vida hoje, parabéns, obrigado pelo carinho, que Deus ilumine sempre a sua vida, muitas felicidades, que as bênçãos de Deus estejam sobre você. Parabéns para todos os aniversariantes desse dia 30 de setembro de 2026. Já estamos aí batendo as portas de 2027, então falta 3 meses, só 90 dias e nós já estamos vivendo um novo ano. Abraço muito carinhoso para você, meu amigo trabalhador, você que já está no seu local de trabalho, você da indústria, do comércio, você da lavoura, você aí do agronegócio, sejam todos bem-vindos à nossa programação e eu quero que você participe junto conosco através do nosso telefone WhatsApp, que é o 998557007, para você mandar o seu áudio, mandar a sua mensagem de texto, participar junto conosco e fazer essa festa gostosa acontecer. 998557007. Claudemir Daniel deseja a você um dia lindo, um dia maravilhoso, um dia espetacular na presença de Deus. 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
0: O ciclismo de Cianorte obteve a projeção no cenário esportivo nacional durante a disputa do Campeonato Brasileiro de Ciclismo da Estrada dos Centerrálogio Master Sub-30, promovido pela Aracaju, no Sergipe. O ciclista Lucas Vila Farias, integrante da equipe Lúcio Troféus, assegurou-se dois resultados no grupo dos 10 primeiros colocados na categoria sub-30 no principal evento da modalidade no país. A competição reuniu 443 ciclistas e de diversos estados brasileiros em um circuito urbano de 9,8 quilômetros por volta, traçado pelas avenidas Silvério Leite Fontes, deputado Reinaldo Moura e Gildaldo. No primeiro compromisso da cronograma, a prova deve de Centauros individual, marcada pelo esforço individual e pela presença e a precisão aerodinâmica do atleta cearense, alcançou a quinta colocação. Na sequência da programação oficial, o ciclista disputou a prova da estrada, caracterizada pelo alto ritmo da corrida e pelo trabalho técnico do pelotão. Ao final do percurso, Lucas Vilela cruzou a linha de chegada na 10ª posição, consolidando a dupla pontuação no ranking nacional e a Confederação Brasileira de Ciclismo.
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Maravilhosa para você, obrigado pelo carinho, obrigado pela sua sintonia, obrigado pela sua participação junto conosco aqui na nossa 91. Christian Ralph, Olhos de Luar, teve também Almir Sater, Pião. E a gente vai seguindo com o nosso programa. 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

0: 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E a gente vai seguindo com o nosso programa. O meu amigo Rodrigo Camargo está sintonizado conosco. Rodrigão, bom dia, meu amigo. Como é que você tá, Rodrigo? Diz aí.
1: Bom dia, Grandemir Daniel. Toca para nós aí em algum lugar do passado com Chico Rei Paraná.
0: Boa demais.
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0: Grande Rodrigo, bom dia para você. O Zé Carlos também manda o seu recado. Bom dia.
2: Alô, Claudemir Daniel.
0: Bom dia. Bom dia. Como é que você tá, meu irmão?
2: Tudo tranquilo por aí?
0: Graças a Deus.
2: Aí, à noite, à tardezinha, que
0: tempo rapaz, escuro, meu Deus. Choveu bastante, aqui uns pés de vento forte,
2: graças
0: rapaz.
2: Graças a Deus, tá tudo em ordem, as coisas.
0: Graças a Deus.
2: Toca a música pra nós aí do Antônio Marcos, o Homem de Nazaré.
0: Boa demais,
2: capital,
0: hein?
2: Capital 91, impossível parar de ouvir.
0: Abraço. Tchau, pra você, obrigado. Obrigado pelo carinho. José Roberto manda o seu alô lá da rua Padre Cícero. Também sintonizado conosco a minha amiga, a Maria Soares, lá ouvindo o nosso programa, lá em São João do Ivaí. Abraço pra você, São Jorge do Ivaí. Quem mais? Meu amigo Daniel Marques, aqui da rua Londrina, manda aquele recado bacana. Ironides, bom dia.
3: Chuva ontem, né?
0: E chuva, hein? Abençoe, vento.
3: Sua família, minha família. Obrigado, eu abençoe meus companheiros de trabalho. Tudo jóia. O Claudemir, manda pra nós aí, filho de Maria, que tá aqui em Chororó. Manda pro Tico, pro Luiz Grampola, pro Ailton, pro Tião, pro Molina, pro Gilberto. Se eu estiver ouvindo, tá? Já obrigado, meu rei. Fica com Deus.
0: Valeu, Edonides. Abraço. Misericórdia, rapaz. Foi tenso ontem à tarde. Orlando, lá de Água Boa, bom dia. Como é que você tá, Orlando?
4: Ô, Claudemir.
0: Bom dia. Você tá bom, meu amigo?
4: É o Orlando aqui de Água Boa.
0: Grande Orlando.
4: Eu queria escutar uma moda aí do Parquinho Pardal, menino da Tábua. Aparecer pra minha esposa na ilha. Pra quem gosta da moda aí.
0: Valeu, abraço pra você.
4: Boa quarta-feira pra todos aí.
0: Pra todos nós, Orlando. Abraço, excelente quarta-feira pra você. Obrigado pelo seu carinho, pela sua sintonia. 5h38. A frequência da família.
5: Confira agora como ficam o tempo e a temperatura aqui na capital.
0: As áreas de instabilidade persistem ao longo da madrugada desta quarta-feira sobre o estado. O deslocamento gradual da direção do sudoeste. Os ventos e chuvas também podem perder a intensidade gradualmente ao longo da manhã. Ainda são esperadas pancadas de chuvas acompanhadas de trovoadas em diferentes regiões do Paraná. Porém, de forma mais pontual e com menor severidade. Com o avanço do sistema frontal, as temperaturas apresentam redução e as máximas não devem superar aí os 30 graus. Aqui na capital brasileira do vestuário, neste momento 20 graus, a sensação térmica também é de 20 graus. Os ventos atingem rajadas de até 12 quilômetros horários, a máxima prevista para hoje é de 28 e a mínima é de 21 graus. A umidade relativa do ar está entre 68% e 99%, e existe para hoje aí uma precipitação acumulada de 16,1 milímetros de chuva, com a probabilidade de 98%. O sol vai nascer às 6h14 e vai se pôr às 18h29.
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5: Hora certa, capital.
1: 5h44.
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1: Meu amigo Rodrigo, ô Rodrigão, tá ouvindo o nosso programa, trabalhando, tomando aquele café gostoso.

0: excelente manhã pra você, 5 horas e 51 minutos. Pardim Pardal, Menino da Tábua. Esse é mais um clássico sertanejo. Teve também Chico Rei Paraná, Em Algum Lugar do Passado, pro meu amigo Rodrigo e também pro Orlando, sempre ouvindo nosso programa. Gente, obrigado pelo carinho de cada um de vocês. Olha, participe junto conosco. Daqui a pouquinho tem um sorteio da Feirinha da Capital. Nós vamos juntos até as 8 horas da manhã, levando pra você alegria, levando a emoção, a boa música sertaneja, prêmios e, é claro, a sua participação. Vamos interagir, vamos conversar, vamos brincar, vamos fazer a festa acontecer. 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Bom dia muito especial pro meu amigo Vanderlei Gomes de Almeida. Ô Vanderlei, lá de São Jorge do Ivaí, abraço, curtindo o nosso programa, Vanderlei. É o meu amigo vigilante de pesca lá, né? Ô Vanderlei, abraço pra você, meu amigo. Obrigado pelo carinho. Ele tem um canal no YouTube lá que fala tudo sobre pesca, né? Abraço pra você, ô Vanderlei. Obrigado pelo carinho. Solange, abraço pra você. Pediu o Jean Giovanni, está oferecendo para os filhos. Quero participar do sorteio da Feirinha da Capital. Um abraço, Solange Maneguesse. Ô Solange, abraço pra você, minha amiga. Obrigado pelo seu carinho, obrigado pela sua sintonia junto conosco. Quem mais está sintonizado? A Cirlei Bonifácio, minha amiga Zezé, seja bem-vinda.
1: Bom dia, Claudemir, tudo bom?
0: Bom dia, Zezé.
1: Claudemir, toca. Oi. A música Filha, ofereço pra Gabriele, que ela tá fazendo 15 anos hoje, e pra Cássia e pro Fábio também, tá?
0: Ei, povo maravilhoso.
1: Bom dia pra você.
0: Ô Zezé, abraço. Obrigado pelo carinho. A Cida de Floresta está sintonizado conosco. Meu amigo Marcos Corso está sintonizado. Bom dia, Marcos.
2: Bom dia, Claudemir.
0: Como é que você está, meu amigo?
2: Abençoada quarta-feira.
0: Assim seja.
2: Manda um modão para nós aí, oferecer pro Geraldo e pro Padial. da pedreira Cianorte.
0: Valeu, meu amigo. Abraço pra você, obrigado pelo seu carinho. Grande Marcos Corso, né? De vez em quando eu vejo o Marcos, né? Abraço, Marcão. Deus abençoe o seu dia. Ô, meu amigo Gilberto, como é que você tá?
3: Meu amigo Ademir, bom dia.
0: Bom dia.
3: Aqui é o Guarda Vila 7. Toca pra mim aí, Dudu Kidovan, Rastro na Areia. Fez pro meu amigo Tico, no Terminal Rodoviário. Pro meu amigo Eronildes. E pra todos vocês da rádio, pra quem gostar da música. Agradecer a Deus pela chuva de ontem, pelo dia de hoje.
0: Amém.
3: Permitindo Deus amanhã, pelo dia de amanhã também. E se for possível, põe gente com sorteio para todo o pessoal lá da Companhia Melhoramentos.
0: Valeu, meu amigo, abraço pra você, meu amigo, o Gilberto. Celso Gambim tá ouvindo o nosso programa. Deu medo da chuva ontem, Claudemiro, tempo feio, só Deus pra nos guardando mesmo. Um dia abençoado pra você também, meu amigo Celso, que Deus abençoe o pessoal lá do bairro Três Vendas. 5h57.
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7: Hora certa, capital. 6:02.
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7: E a gente vai seguindo com o nosso programa, mas agora é momento de fé, é momento de oração, é momento de estarmos próximo de Deus com a nossa oração da manhã. Vou convidar o padre Reginaldo Manzotti para fazer a nossa oração da manhã, com oferecimento todo especial de Barbante Cianorte. 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
11: Bom dia, queridos filhos e filhas. Espero que o seu dia esteja começando de forma intensa e maravilhosa. Hoje, dia 30 de setembro, dia de São Jerônimo, aquele que fez a tradução da Bíblia do grego para o latim. Daí que o mês de setembro é o mês da Bíblia. Que como fruto desta contemplação, a palavra de Deus esteja no nosso dia a dia. Que a Bíblia seja uma cartilha de vida, de oração. Em nome do Pai, do Filho e do Espírito Santo. Amém. Senhor Deus da vida, que criastes o homem à vossa imagem e semelhança, pensastes com amor os caminhos a serem percorridos para nossa felicidade e salvação. Senhor, por muitas razões a humanidade se perdeu dos preceitos. Por isso mandastes os profetas e, por fim, nosso Senhor Jesus Cristo, para nos trazer a plena revelação do verdadeiro amor a Deus, ao próximo e a nós mesmos. Obrigado, Senhor, por deixar esta revelação na palavra. Palavra que nos orienta, palavra que nos corrige, palavra que nos ilumina, palavra que nos traz dignidade de filhos de Deus. Manda teu Espírito, Senhor, no início deste dia, para que compreendamos esta palavra e, compreendendo-a, possamos vivê-la. Manda teu Espírito, Senhor, com o dom do entendimento, com o dom da sabedoria, e que possamos ver os teus sinais em tudo e em todos. Senhor, recorremos à Santa Teresinha do Menino Jesus. Ela, tão íntima de nosso Senhor Jesus Cristo, possa nos valer nesta manhã. Santa Teresinha do Menino Jesus, fazei-nos simples e dóceis, humildes e confiantes. Santa Teresinha, que prometestes passar o vosso céu fazendo bem sobre a terra sem descanso, eu me recomendo a vós, Santa Teresinha. Ajudai-me a viver tão profundamente unido a Jesus, tão profundamente vivenciando os mandamentos e os santos evangelhos, que eu possa um dia estar convosco no reino de Deus. Santa Teresinha, não se canse de interceder por mim, até de ver-me um dia no céu com os anjos e santos. Pai nosso, que estais no céu, santificado seja o vosso nome, venha a nós o vosso reino, seja feita a vossa vontade, assim na terra como no céu. O pão nosso de cada dia nos dai hoje, perdoai-nos nas nossas ofensas, assim como nós perdoamos a quem nos tem ofendido. E não nos deixeis cair em tentação, mas livrai-nos do mal. Amém. Ó Deus, para o dia de hoje, que a Bíblia esteja em minha mão, a palavra de Deus no meu coração e os meus pés na missão. Um bom dia a todos. Amém.
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0: Celino Borges aqui no nosso programa, depois da nossa oração da manhã, tudo posso. Tivemos a nossa oração da manhã com o padre Reginaldo Manzotti e seguimos com o nosso programa, seguimos com alegria, seguimos com a emoção de cada dia. Um novo dia chega, aliás, vem chegando um imponente, lindo, maravilhoso, prometendo chuva novamente, né? Segundo a meteorologia, nós teremos chuva logo mais aí, daqui a pouco, lá para as 9, 10 horas, já vai ter chuva. E a gente vai seguindo com o nosso programa. Bom dia para você, meu amigo, trabalhando, ouvindo o nosso programa. Que Deus abençoe o seu trabalho. Você que está levantando agora, bora levantar, bora acordar, povo. Bom dia para você. É um novo dia que chega. Excelente dia para você. Tá aí dormindo? Bora acordar, bora acordar, bora acordar. Todo mundo acordando, ó. Minha amiga, derruba o marido da cama, pelo amor de Deus. Vai lá, derruba a molecada da cama, tá na hora do homem. Ah, vai chover, não tem problema que vai chover, se proteja. E é claro, bora estudar, molecada, bora estudar, levantando. Bom dia pra você. 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E bora mandar alô para esse povo, mandar um beijo muito especial para Maria Aparecida, lá do Parque das Nações. Ô, Tânia Ferreira, abraço para você, que Deus nos conceda um ótimo dia, abençoado. Coloca meu nome no sorteio, Claudemir, lá na rua Francisco Jorge Inácio, 140. O Tânia tá no sorteio. Sueli da Silva Batista, lá de São Tomé. A Eliane Ananias também está ouvindo. Bom dia, Marcos Saque, obrigado pela participação, meu amigo. A Nilda, lá de Cruzeiro do Oeste, a Aldete Marques, também sintonizada com o nosso programa. Obrigado pelo carinho de cada um de vocês. Mandem as suas mensagens e vocês vão concorrer à Feirinha da Capital. 6:18.
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5: Hora certa, capital. 6:23.
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5: 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Chitãozinho e Chororó, presença marcante na nossa programação. 6:23.

0: 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E vamos seguindo com o nosso caminho, sintonizado comigo, tá lá o meu amigo Seu Antônio, ouvindo a nossa Capital 91. 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Né, Seu Antônio? Bom dia. Luiz Biasotto, como é que você tá?
1: Bom dia, Claudemir, tudo
0: bom
1: bem?
0: Bom dia.
1: Claudemir, toca a pinga de mim. Sérgio Reis oferece pro João Miranda.
0: Ô, João Miranda, benção do pai.
1: Já me é ouro, Claudemir.
0: Ah, ele é bom disso.
1: Ainda mais agora de férias.
0: Nossa senhora.
1: O homem que... deve umas talagadas boas, hein?
0: É nada.
1: E rapaz, e tá chovendo é polegada, não é mais milímetro, não. Tchau e obrigado.
0: Ô, meu amigo Luiz Biasotto. Abraço pra você, meu amigo. Deus abençoe. Luiz Biasotto, eu ganhei. Sabe, gente, cada dia que passa aqui eu ganho mais irmãos, mais amigos. Isso nos une pelo fato, né, da gente levar alegria. dia e vocês serem essas pessoas maravilhosas. Claudemir Pereira Evaristo, a Neiva Albanese também está sintonizada conosco. A Iracema está ouvindo o nosso programa lá em Manuel Ribas. Abraço carinhoso para todos vocês. 6h31.
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0: A Copel informa que mantém equipes mobilizadas desde a noite de segunda-feira para recompor o sistema elétrico e restabelecer a energia aos clientes afetados pelos temporais que vem acontecendo em todo o nosso estado. O novo fenômeno meteorológico foi registrado na tarde desta terça-feira em diversos pontos do estado, com pancadas de chuvas e raios, ventos fortes e até granizo. O evento climático severo derrubou árvores, rompeu cabos, destruiu postes e danificou severamente o sistema elétrico. Conforme o CIMEPAR, as rajadas de vento mais fortes foram registradas em Palmital, 105 quilômetros horários, em Maringá, 75 quilômetros horários, os ventos atingiram. No momento, os serviços estão aí intensificados para restabelecer o fornecimento de energia elétrica para 173,7 mil clientes da Copel em todo o Paraná. A região mais afetada é no Noroeste, com os trabalhos em andamento para religar 107,2 mil residências. As cidades com maior ocorrência são Umuarama, 14,2 mil clientes desligados, Cianorte, 8, mil. Tapejara, 7 mil, Engenheiro Beltrão, 6 mil, Terra Boa, 6 mil, Paranavaí, 5 mil, Maringá já passa de mil. Na região central, a Copel mobiliza 217 equipes e 36 postes já foram substituídos. Conforme as prefeituras, foram registradas quedas de árvores em Paranavaí, Maringá, Cianorte e em todo o estado. O trabalho da Copel continua para religar os clientes. A Copel orienta os clientes que mantenham a distância dos locais onde haja fios caídos e postes quebrados.
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3: Hora Certa Capital, 6h37.
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pra você, o Luan Santana acertou a mão, abraço pra todos vocês, obrigado pelo carinho, obrigado pela sintonia, e a gente vai seguindo com o nosso programa. Bom dia pro meu amigo André, lá dos produtos Barbarex. Ô André, abraço pra você, meu amigo, obrigado pelo carinho, por todas as manhãs estar aí sintonizado conosco, o André e o seu João, né, ouvindo a nossa capital 91 99908 5655, e também o seu João 99748 8040, é os telefones para você pedir os produtos para Barbarex. Ô Cícera, bom dia para você, Cícera, obrigado pelo carinho, meu amigo. 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

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Bom dia, André. Obrigado pelo carinho, obrigado pela sua sintonia, meu irmão. Cleonice está sintonizada conosco. Ô, Cleonice, bom dia para você. Obrigado pela sua participação. Quem mais está sintonizada? Minha amiga Darcy. Ô, Cleonice, daqui a pouquinho eu rolo sua música, tá bom? Abraço para você, obrigado pelo carinho. Solange, abraço para você. Tô esperando a palavra de hoje, Claudemir. Ô, Solange, eu não consegui terminar ela ainda, né? A gente monta a palavra, eu chego aqui, a gente vai montando, como é bem corridão, aí a gente vai montando aos pouquinhos, vai botando a mente para funcionar aqui, vai pegando inspiração para poder escrever, mas já tá quase pronta. O Solange, daqui a pouquinho ela fica pronta, eu mando pra você. Mais uns minutinhos aí, tá tudo prontinho. Eu fico muito feliz, essa mensagem que eu mando aí pra todos os nossos ouvintes, aquelas pessoas que participam junto conosco, eu vejo assim que nada mais do que a minha obrigação, porque vocês têm um carinho todo especial por mim, não é? Então, nada mais do que aquela mensagem motivadora, que fala de Deus, que fala de coisas boas. Daqui a pouquinho eu vai estar pronta, tá bom, Solange? Abraço pra você. Obrigado pelo carinho, meu amigo Luiz Biasotto. Ô Luiz, vou ver se vai dar tempo de tocar sua música, meu irmão. Abraço pra você. Darcy pediu Teixeirinho, vou ver se vai dar tempo também. Já é 6h42, gente. Abraço pra todos vocês.

0: Confira agora como ficam o tempo e a temperatura aqui na capital.
1: Olha, o tempo continua muito estável em todo o Paraná. Áreas de instabilidade persistem ao longo da madrugada desta quarta-feira sobre o estado. O deslocamento gradual da direção do sudoeste. Os eventos de chuvas tendem a perder a intensidade gradualmente ao longo da manhã. Ainda são esperadas pancadas de chuvas acompanhadas de trovoadas em diferentes regiões do Paraná, porém de forma mais pontual e com maior severidade. Aqui na capital brasileira do vestuário, neste momento 19 graus, a sensação térmica é de 20 graus. Ventos atingem rajadas de até 12 quilômetros horários. A máxima prevista para hoje é de 28 graus e a mínima é de 20 graus. A umidade relativa do ar está entre 61% e 99%. E existe aí uma precipitação, diminuiu, estava com 16, já veio para 13 milímetros de chuva para hoje, com a probabilidade de 98%. O sol vai nascer às 6h14 e vai se pôr às 18h29.
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0: Hora certa, Capital.
1: 6:48.
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0: 6h53, minutos 6h53, Barco de Papel, Mel e Matheus aqui na nossa capital. Música bonita, hein? Mas fazia tempo que não se lançava uma música bacana assim, né? Melodia, interpretação, perfeito. Abraço pra vocês, gente. Obrigado pelo carinho. Foi lá pra Cleonice, sintonizado conosco. Meu amigo Félix, o chique da rodagem. Ô, Félix, abraço pra você, meu amigo. Tá na boleia do caminhão e na sintonia da capital. Bom trabalho pra você. Ângela tá sintonizada conosco. A minha amiga acompanhando o nosso programa, a Iracema. Ô, Iracema, bom dia. Que Deus abençoe sempre a sua vida, Danila Maria Barbosa. A Solange também é minha amiga, sempre na sintonia conosco. Valdirene Macedo, bom dia, Valdirene. Um dia abençoado e na presença de Deus para cada um de vocês, tá bom? 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
4: 6:58.
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4: E vamos seguindo com o nosso programa, agora dando espaço aí para nosso horário gratuito político, mas eu retorno logo na sequência. Abraço muito especial para Lourdes Galdino. Ô, Lourdes Galdino! Lá no Seis Conjuntos, está ouvindo o nosso programa. A Cida Cherbati também sintonizada conosco. 6:59. 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

abraço carinhoso para todas as pessoas ouvindo, sintonizadas, conectadas com o nosso programa, que tem oferecimento de Levanta Mil, Barbante Cianote, RS tem de tudo, Darcy Turismo Religioso, Produtos Leduan e Trianorte, maior e melhor shopping de ferramentas e ferragens de todo o nosso Noroeste Paranaense. Eliane e Diniz, bom dia para você, a Ângela. Ângela Ortega está sintonizado conosco, obrigado pela participação. A Regina, Rosângela, a Vera, também o Claudinei Favarinho. Ô, Claudinei, abraço, meu irmão, obrigado pelo carinho. Ana Paula, Cleusa, a Ruth de Lourdes, todo mundo curtindo a nossa capital nesse amanhecer gostoso. Agora tem a Thaíde Alexandre.

7h33, 7h33, Deus me livre, você ouviu? E a Thaíde Alexandre, vamos seguindo com o nosso programa. 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

parar de ouvir. 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

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Pra minha amiga, a Benedita, sintonizado conosco, meu amigo Pato, Valdirene, Ana Maria, abraço pra vocês.

0: Lima, Ana Maria, Poliserta sintonizada. Bom dia, Maria Alva, como é que vocês estão?
1: Bom dia. Tudo bem?
0: Graças a Deus, tudo ótimo.
1: Ontem,
0: bastante chuva.
1: Maria Alva passou bem forte.
0: Eu acho que foi em toda a região.
1: Graças a Deus, ele nos protegeu de situações piores, né? Graças a Deus. Somente gratidão ao nosso Deus. E toca uma música para nós aí com o Daniel. Pode escolher você mesmo.
0: Vou ver se vai dar
1: Manda
0: tempo.
1: Pra nós aqui em casa, meu esposo Oswaldo.
0: Oswaldo, bom dia, meu amigo.
1: Genro. O Renato.
0: Renato, abraço pra você.
1: Uma abençoada quarta-feira pra todos nós.
0: Assim seja, abraço pra você. Obrigado pelo carinho. Quem mais tá sintonizado? Alô, bom dia.
2: Bom dia, Claudemir. Bom dia a todos os ouvintes. Que Deus abençoe a vida de cada um. Tamo aqui, meu amigo, ligadinho aqui na 91,9, viu?
0: Aí eu dou valor, é o meu amigo, o Diego. Ô, Diegão, abraço pra você, meu amigo. Tá na estrada, meu amigo. Abraço pra você, boa viagem. A Márcia da Rua Márcia Alves da Rua Jordão, também sintonizada. Denilson dos Santos, meu amigo Pato. A dona Miraci também sintonizada. Bom dia, dona Miraci, seja bem-vinda.
3: Eu da Oliveira.
0: Valeu, abraço pra vocês, obrigado pela sintonia. 7h49.
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7: 7h54.
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7: E a gente vai seguindo com o nosso programa na alegria desse amanhecer, desse dia lindo, desta quarta-feira maravilhosa. Abraço para todos vocês, gente. E olha, tá ficando por aqui já as seguintes empresas. 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
7: A Abraço para todos vocês que participaram do nosso programa e agora vão concorrer à feirinha da capital. Final do telefone é o 2530-2530. José Santana Pereira. José Santana Pereira vai receber em casa a feirinha da capital. Gente, final.

carinho, obrigado pela sintonia de todos vocês. Foi maravilhoso estarmos juntos em mais uma edição do nosso programa. Tá chegando o Reginaldo Ramos com o nosso Bom Dia Capital. Que Deus seja sempre o seu maior objetivo. 7:58, Guito, escute as montanhas.

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17: Bom dia, estamos de volta. Olha, o tempo tá maravilhoso, né? Parece que vai chover mais um pouquinho, mas que venha nas bênçãos de Deus. Ontem foi meio assustador, né? Meu Deus do céu. Mas continuamos aqui, protegidos pelas bênçãos do Senhor, não é? Mais um dia de trabalho e pedindo aí que o Espírito Santo nos ilumine nesse dia, né? Nos dê paz, nos dê fortaleza, nos dê segurança, nos dê coragem. Gente, você ouviu aí a chamada do Santuário Eucarístico? Vem Álvaro e Daniel junto com a gente, hein? E Thiago Brado também estará com a gente no nosso santuário. Vai ser o Cerco Mariano e você é nosso convidado especial. Vamos curtir já o Thiago Brado e o Álvaro Daniel juntos? 8 e 9.

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0: porque nós vamos receber a visita do doutor Dr. Inácio Gagliardi, né? Pra gente falar sobre saúde, hein? Vai deixando sua mensagem aí, 998-55-7007, aqui na nossa capital. É impossível parar de ouvir. 998-55-7007, hein? Já. Deixa a sua pergunta, nos ajude a fazer o nosso programa. E isso, o doutor Inácio chega já. Aí a nossa conversa é curta, né? É bem rápido. Então você tem que aproveitar e já deixando a sua mensagem, a sua pergunta. Não tá bem de saúde? Não tá legal hoje? Hã? Nessa quarta-feira. Então deixa a sua pergunta aí. 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Jorge. Bom dia, bom dia!
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0: Faça a sua estadia aqui valer a pena. É. A vida, ela é uma passagem curta, não é? Como o vento que sobrou ontem. Se vai. E já não volta mais. A gente não sabe quantos dias ainda temos, quantos abraços ainda virão, quantos nós vamos poder dar e quantas vezes nós vamos sentar à mesa com quem nós podemos, com quem amamos de verdade. Não sabemos o quanto tempo nós estaremos aqui na estadia, por isso, não desperdice a sua vida com aquilo que não merece paz. Ame mais, perdoe enquanto há tempo. Ligue para quem você sente saudade. Diga eu te amo, peça perdão. Ajude alguém, estenda suas mãos. Não espere ter tudo para ser feliz. Aprenda a agradecer pelo que você já tem, que é o suficiente, né? Porque no fim, não são as coisas que você acumulou que vai dizer ou que vão dizer se a sua vida valeu a pena. As pessoas que você amou, isso vai valer a pena. As vidas que você tocou, quem você ajudou e o bem que você deixou pelo seu caminho. Talvez hoje você esteja precisando de algo. Será, hein? Talvez hoje você esteja precisando simplesmente de ter paz no coração. Talvez hoje você esteja pedindo uma cura, talvez esteja pedindo um emprego, talvez esteja restaurando ou pedindo a restauração do seu casamento, da sua família, de alguma amizade que você gosta tanto, que faz bem para você. Talvez hoje você esteja precisando de força, só força para continuar, porque por fora você sorri, por dentro você está cansado. Sabe de uma coisa? Deus conhece um milagre que você não consegue explicar agora nessa pergunta. Qual milagre você precisa para hoje? Deus conhece e Deus consegue explicar. Hoje faça simplesmente uma oração. Senhor, tu sabes do que eu preciso. Eu não sei como vai acontecer. Não sei quando vai acontecer. Mas eu confio em ti. Em tuas mãos poderosas, entra na minha vida, toca aquilo que eu não consigo resolver e me dê força para continuar. Não perca a esperança. Às vezes o milagre começa justamente quando a gente pensa em desistir. E você? Qual é o milagre que você está pedindo para hoje? Não sabe explicar? Deus entende.

0: aí pra você, Ivone Moraes. É, ontem passou um vento aqui em Terra Boa, Reginaldo. Meu Deus do céu, hein? Ontem à tarde foi de dar medo. Mas graças a Deus, passou a cidade inteira sem luz, sem água. Ei, Ivone, Terra Boa, se a norte também não mudou não, viu? Se a norte também não mudou não, né, Ivone? Ô, meu Deus do céu, não é fácil não, né? Não é fácil não. E aí a gente fica sem energia, né? Árvores caídas, não é? Esse vendaval todo, não é? É esse tal de El Niño que estão falando, né? Eita! 998-55-7007. Tá aí o Frei Gilson com o Thiago Brado. Thiago Brado que vai estar com a gente no santuário nesse momento especial da nossa padroeira do Brasil, hein? Que maravilha! Álvaro Daniel, Dago Soares, não é? Mas você que tá com o coração apertado, não é? Tá precisando de uma bênção, precisando de um milagre. Ó, amanhã, quinta-feira, às 20 horas, participe do grupo de oração Sagrada Família. Amanhã, às 8 horas da noite, na paróquia Sagrada Família, não é? Tem esse momento de oração, de fé, não é? De entrega. Amanhã, quinta-feira, às 8 horas da noite, no grupo Sagrada Família. Participe, vai lá com a sua família. Tem sempre uma bênção especial pra você, pra sua família. Amanhã, viu? Marque na sua agenda. Toda quinta-feira tem um grupo de oração da paróquia Sagrada Família e você é convidadíssimo a participar, viu? Um chamado pra você.
1: Bom dia. Bom dia, amigo, dia. Tudo bem?
0: Graças a Deus.
1: Ouvindo a sua mensagem hoje, você falando qual é o milagre que você gostaria de pedir a Deus hoje.
0: Certo.
1: Eu não tenho nenhum milagre pra pedir. Eu só tenho que agradecer a Deus por 3 temporais que nós passamos aqui na minha cidade e a gente está bem, está tudo bem, as casas tudo intacta. Esse é o milagre que eu tenho para agradecer a Deus hoje.
0: Verdade.
1: Muito
0: verdade.
1: Obrigado, meu Deus. Muito verdade. Obrigado.
0: Só agradecer,
1: que
0: né?
1: Deus cuidar de nós e que Deus continue cuidando de todas as pessoas. Amém.
0: Amém. Vou tocar essa música aqui, ó. Não era a hora dela não, mas senti que eu tenho que tocar, não é? João Paulo Montes, o nosso milagre, né? Essa música é linda, viu? Tem sempre alguém à espera de um milagre, né? E o seu? Qual é o seu milagre que você espera pra hoje? Pra esse mês inteiro da nossa padroeira que está chegando. Você está se preparando pra esse momento? Tantas bênçãos, né? Na sua casa, na sua vida. Padroeira do Brasil, né? E vai continuar sendo nossa padroeira do Brasil. Coisas que querem mudar fora, mas aqui dentro ninguém muda.

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2: Isso aí, bora, 8h37. Bom dia, bom dia, bom dia.
3: Bom dia, Reginaldo.
2: Dia.
3: Tudo bem? Iracema Salete, aqui de Manuel Ribas.
2: Manuel Ribas, olha só.
3: É muito linda essa mensagem, Reginaldo Ramos.
2: Obrigado, obrigado.
3: Você passou aí.
2: Tá certo, obrigado.
3: Faz parte da nossa vida.
2: Verdade, faz mesmo, hein?
3: Esse dia tão importante que é hoje. Eu tenho a agradecer a Deus por tudo que Ele nos dá. Muito obrigado, meu amigo. Que Deus abençoe você sempre aí da capital. Sempre tô ligadinho, escutando.
2: Que bom. Um abraço. Manuel Ribas, um abraço pra você. O código 43. Um abraço mesmo, hein? Obrigado pelo carinho. Choveu muito por aí, Manuel Ribas. Como é que tá por aí? Tudo certinho? Deu vendaval também aí, não? Como é que foi aí, hein? Ô, Luzia Silva, você tá em Rondon, Luzia? Abraço pra Rondon. Obrigado, Luzia. Como é que foi aí? Como é que tá? Tá tudo bem? Tudo certo aí na cidade? João Batista Chaves, um abraço. Joãozinho, é o pai do João Paulo que acabou de cantar agora. Ei, João, tá tudo certo, hein? Só no corre, hein? Vera, você tá bem, Vera? Você tá na rua Ivaí, né? Zé Roberto também, a Cristina do Araucária, obrigado. Juliana. Juliana, obrigado, viu lá? O pessoal da Lave Sul trabalhando aí. Ivone Erbman. Oi, bom dia, Ivone. Tá tudo certo? Estamos na rua 15 de novembro, Reginaldo. Oi, Ivone Correia Rocha. Um abraço pra você, obrigado pelo carinho. 998-55-7007. 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
2: 8h42, doutor Inácio já tá por aqui comigo, daqui a pouquinho já vamos responder a sua pergunta. Aproveita, aproveita, não é todo dia que nós temos um médico aqui, um clínico geral à nossa disposição.

0: gente. Vai deixando a sua mensagem, a sua pergunta pro Dr. Inácio. Já tá aqui no estúdio. 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Já já vamos conversar com o Dr. Inácio Gagliardi, daqui a pouquinho.
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0: Impossível parar de ouvir. Doutor Inácio, bom dia, doutor. Tudo em paz?
9: Bom dia, Reginaldo. Tudo bem?
0: Bom, passou muita chuva lá no
9: centro,
0: na
9: muita
0: fazenda.
9: Muita chuva,
0: lá,
9: vento, né?
0: Meu Deus do céu. 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
0: Tá certo. 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Você pode fazer a consulta online. É a modernidade também agora para você aí, ó, cuidar da saúde. Doutor, já fala pra gente, a queimação, dor no peito é sempre um problema no coração? Como identificar um problema no coração, doutor, que é nosso órgão principal?
9: É difícil. Pro leigo, é muito difícil essa caracterização, né? Também é difícil até pro profissional de saúde que não é bem treinado. E pro leigo, imagina só como isso é difícil. Então, assim, teve um desconforto que não é comum, né? Que foi desencadeado ali pelo esforço. É um desconforto que vem associado com sudorese, né? É, pele fria, né? Uma dor forte, náuseas, vômitos, né? Ou seja, uma queimação forte ali que te tira mesmo assim do teu hábito normal, tem que procurar atendimento para ser avaliado. Não dá para esperar, não dá para ficar pensando que isso é estômago, né? Principalmente se ela for bem localizada ali na retroesternal, né? Bem no peito, no meio do peito. Mas essa dor pode também irradiar para a boca do estômago, né? Ela pode irradiar para o braço, né? Pelo pescoço, mandíbula, né? Até nas costas. Então, não dá para esperar. É melhor ser avaliado.
0: Toda a fraqueza, tontura, não é no coração. Pode ser em outro problema também.
9: Não, você pode ter fraqueza e tontura quando você tem associado já uma cardiopatia, uma doença cardíaca que vai te limitando, né, o esforço. Então você pode sim ter alterações relacionadas à tontura, fraqueza, cansaço, né, ao esforço. Mas aí provavelmente você já tem ou uma doença que não está diagnosticada do coração, ou você já tem uma disfunção cardíaca já conhecida e o esforço físico vai te dar esse sintoma.
0: E já que estamos falando de fraqueza, fala um pouquinho sobre a anemia, doutor, porque muita gente tem e não sabe, né? Só através do exame que consta isso ou não?
9: É, lógico. Quando você identifica uma anemia assim no exame clínico, olhando lá o olho da criança, né? Ou do adulto, né? Significa que provavelmente está muito baixo já os seus níveis, né? Então, mas existe anemias que ainda os níveis identificados só são feitos com exames. E tem que ser feita uma avaliação rigorosa, não é só o hemograma. Existem vários tipos de anemia e algumas não necessariamente precisa tomar ferro e tomar sangue. Às vezes é até contraindicado. Então tem que tomar cuidado, avaliar, tentar identificar qual é a anemia que você tem. Anemia é um nome comum, mas existem várias, né? Igual a gente fala em Alzheimer, existe, né? Não pode enquadrar tudo. Nós já falamos aqui sobre tontura, né? Nem toda tontura é labirintite, né? Então, nem toda anemia é uma anemia. Cada anemia tem um nome e sobrenome.
0: Ah, é diferente.
9: E precisa identificar porque o tratamento modifica um pouquinho.
0: E a gente já ouviu falar, e várias vezes aconteceu isso, doutor. Por exemplo, o paciente está lá sentado esperando para a consulta ou num lugar, aí o médico passa no corredor para atender os pacientes. Olha, você já não está bem. Bate o olho. Nós leigos já não conseguimos. E a gente chega lá no consultório, os médicos já puxam assim a pelezinha do olho, olha e tal. Qual é o procedimento? A gente leigo não consegue saber disso.
9: Não consegue, né? É cada um no seu quadrado ali, né?
0: Entendi.
9: Então, assim, entendi. É lógico, isso vai muito da experiência, da expertise de cada um, né? Do olhar clínico. A gente chama isso de olhar clínico. Às vezes ele falha, né? Mas muitas vezes você consegue identificar ali entre vários quem que de fato está precisando de um cuidado a mais rápido. Então isso vai muito de cada profissional, né? Da área que ele tá, né? E às vezes da área dele, ele pode ser médico, mas por exemplo, ser uma área mais específica, ele não ter tanto conhecimento do que é ruim, do que tá ruim. E também pode não identificar. Então assim, a avaliação clínica global, total, é super importante. Um sinal pode trazer alguma dica, né? Mas tem que ser avaliado como um todo.
0: Tá aí, você que tá ouvindo a gente, o doutor Inácio sempre fala, doutor Inácio é o clínico geral, eu sou o GPS, né? E aí não tem como chegar em casa e ficar puxando o olho da família, olhando pra ele pra ver se tá com anemia, se não tá, não adianta.
9: Exato.
0: Tem que ser profissional. O doutor Inácio atende aqui no centro de Cianorte, 22 anos de história, é o coordenador da UTI aqui da Santa Casa de Cianorte, atende a partir dos 12 anos de idade, não é? Acompanhamento personalizado. 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Doutor, fala pra gente o seguinte: lá no consultório, qual hoje é a doença que o senhor está mais cuidando, que aparece mais no consultório e que a gente não esteja preocupado, que esteja deixando passar? O senhor poderia orientar alguém nesse sentido ou não?
9: Olha, o que o pessoal procura muito, às vezes, são queixas corriqueiras até, né? Alteração do peso, né? alterações que a pessoa às vezes faz um exame por conta própria e vem alguma coisa alterada, ela acaba procurando, principalmente relacionado às glicoses, né, glicemias, né, tonturas, alterações da pressão. A parte emocional hoje também envolve bastante atendimento, né? Hoje o pessoal anda mais ansioso, anda às vezes mais deprimido. Então, essas queixas são as mais comuns, né? E depois vem uma variedade de outras situações aí relacionadas a manchas de pele, pruridos, coceiras, né? Às vezes alterações intestinais. Então é uma variedade, é um leque, né? O clínico ele acaba vendo uma variedade de coisas aí no dia a dia.
0: Tá certo, o ouvinte mandou uma mensagem aqui quando o senhor saiu, a última vez que o senhor veio, vamos ouvir a mensagem aqui agora, vamos lá.
10: Bom dia. Eu queria saber com o doutor se que eu fiz angioplastia, tem 9 anos que eu fiz angioplastia, tem 2 angioplastias, será que ela vence mesmo? Estão falaram para mim que com 10 anos diz que ela vence. Aí diz que tem que trocar. Será que é verdade isso aí ou é mentira? Eu queria saber com o doutor. Será que ele podia me explicar?
0: Tá aí, doutor.
9: Não existe regra geral, né? O importante é ela ter o acompanhamento com o cardiologista dela, fazendo os exames anuais lá, que vão verificar, né, a patência ou não desse stent aí.
0: O doutor Ivone faz a pergunta. Doutor, explica pra gente como é que funciona essa consulta online, se o senhor pode falar valor, o pessoal quer saber.
9: Geralmente a consulta online, né? Eu, particularmente, sou muito da consulta presencial, sabe? A gente acaba disponibilizando online para dar, às vezes, um início, né? Às vezes o paciente não tem como vir, tem dificuldade de locomoção, né? Então a gente acaba fazendo ali uma pequena conversa, né? Uma triagem, às vezes já identificando algum exame que a pessoa tem e solicitando outros exames, e aí eu peço para que às vezes o retorno seja feito presencial, tanto para a gente ver de fato o paciente, como para também orientar o tratamento, né? Então a gente faz com agendamento, com hora marcada, né? Pode agendar pelo WhatsApp, lá falar com a Bianca e ela vai agendar um melhor horário para a gente estar conversando.
0: Tá aí, e é fácil, hein, viu? Ô Ivone, manda um zap para o 99747-7684. 99747-7684. Doutor, obrigado pela presença, hein? Deixa aí um remédiozinho pra gente aí com essa. A hora que ontem apitou o celular, fala a verdade, rapaz. Falei, meu Deus do céu, vou ter que tomar um calmante, alguma coisa aí.
9: O nosso remédio é a fé, né? A gente tem que confiar, né? Confiar em Deus aí, né? Entregar tudo a ele e ele sabe de tudo, né? Eu acho que esse é o melhor remédio aí. O resto a gente só vai cair na ansiedade do mundo aí.
0: Verdade, verdade. Doutor, obrigado, viu?
9: Valeu.
0: Já bom final de semana. O senhor volta na segunda-feira.
9: Segunda-feira.
0: Tá aí, gente. Conversamos com o doutor Inácio Gagliar, de 22 anos, cuidando da população de Cianorte, clínico geral, oferecendo atendimento completo, humanizado, muita experiência, viu? Chefe da UTI da Santa Casa. E a Ivone fez uma pergunta muito legal. Como é que funciona a consulta online? Doutor Inácio explicou aqui pra gente. Se você, de repente, não tem tempo de vir pra Cianorte, da região, não é? Tá na correria, como sempre. Como já falamos aqui muitas vezes sobre essa correria que assola a nossa gente, não é? 99747-7684. 99747-7684. O consultório fica na rua Maitá 456, bem do ladinho do Hospital São Paulo, em frente ao escritório da Sanepar, tá ali a clínica do doutor Inácio Gagliardi. Um abraço, doutor. Valeu.
9: Um abraço, tudo de bom. Até bom fim de semana.

0: Bom dia, dia, dia. 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Viu, Mercedes? Um abraço. Edifício Copacabana, tá ligado na capital, não é isso, Mercedes? Obrigado pelo carinho. Bom dia.
1: 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Quero participar do sorteio essa sexta, café da manhã. 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Uma quarta-feira abençoada.
0: Tá bom, obrigado pelo carinho. Quem mais? Ellen Cristina, você tá tudo bem, Ellen? Morada do Sol. Valeu, Ellen. Estou na faxina, Reginaldo, ouvindo a capital. Quem é que mandou a mensagem pra gente? A Regina Maria. Ô, Regina, como é que você tá? Tá tudo bem, querida? Valeu, um abraço. Flávia dos Santos Aguiar também deu alôzinho. Douglas, manda um abraço pra galera da Concretan. Abraço pra vocês aí da Concretan, viu? Trabalhando legal, não é? Obrigado pelo carinho. 998-55-7007. Vai deixando a sua mensagem, vai participando, vai interagindo até as 10 da manhã. Nós temos o sorteio da sexta do café da manhã hoje. Temos sorteio também da além da cesta do café, o almoço do Paladar Zen, viu? E isso, 998-55-7007. Também é o contato para você deixar a sua pergunta. 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Já participou lá ou não? 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
2: hein? Bom dia.
0: Que
2: é o Devanir Ferreira Maia.
0: Ô, Devanir.
2: Modão pra nós aí. Tá pra minha esposa, Maria Luiz, minha filha Kelly Nicole.
0: Tá certo.
2: Tá te lavando a lousa do dia. O Vão tá escutando porque ele gosta de você. Manda aí, vai participar do sorteio. Beijo, meu amigo.
0: Obrigado, um abraço, valeu!

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11: 9:10. Gente, seguinte, ó. Então, amanhã, quinta-feira, último dia do horário político, tá bom? Nessa primeira rodada aí, nesse primeiro turno, né? Daí, na sexta-feira, a celebração da Santa Missa volta às 7 da manhã, viu? Isso. Amanhã, quinta, é o último dia dessas chamadas, né? Aí vem o segundo turno, tá bom? Então, a missa já retorna, né? Depois da eleição de domingo, aí volta um tempinho aí, já volta pro segundo turno, tá bom? Mas aí será melhor o tempo, né? Aí só pra governador e presidente. Aí o menor o tempo, né? Já dá pra, de repente, a gente ver se vai colocar a celebração, né? A sequência da celebração da Santa Missa. Vamos ver quanto tempo vai ser. Agora está sendo 25 minutos, né? 25 às 7 da manhã, 25 a meio-dia. 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Gente, é o seguinte, hein? Vamos celebrar o jubileu. 70 anos de fé, comunhão e missão é o nosso santuário. Dia 1º de outubro, quinta-feira, é dia de Santa Terezinha. Amanhã, celebramos os 31 anos da dedicação da nossa igreja matriz, do nosso santuário. Duas celebrações, 7 da manhã e 6:30 da tarde, viu? Haverá também rosas para vendas ali para você levar, né? E oferecer a Santa Terezinha do Menino Jesus. Dia 4, domingo, atenção, ó, 2 da tarde, em frente ao Coreto, teremos a tradicional bênção dos animais. Traga seu animalzinho de estimação, sabe por quê? Dia de São Francisco de Assis, protetor dos animais e patrono da ecologia. De 5 a 11 de outubro, no santuário, prepare-se para viver uma semana de muita fé, oração e clamor. Vem aí o segundo cerco mariano, uma preparação para o nosso jubileu de platina. São 7 dias de oração, louvor e pregação, adoração ao Santíssimo Sacramento, hein? Muita fé, não é? Pra gente clamar pela intercessão da Virgem Maria para que as muralhas da nossa vida sejam derrubadas. Teremos participações com Tiago Brado, Álvaro Doniel, Dago Soares e muitos outros, tá? Dia 12 de outubro, segunda-feira, vamos acordar cedo, 6 da manhã, para a caminhada da padroeira até Vidigal, 9 horas da manhã, Santa Missa das Crianças no Santuário, 10 da manhã, Santa Missa em Vidigal, 3 horas da tarde, 15 horas, Santa Missa no Santuário, e às 6 da tarde, 18 horas, nós teremos a Santa Missa de encerramento do acampamento Imaculada, o dia inteirinho com fé, devoção à Nossa Mãe Aparecida. No dia 13, terça-feira, chegamos ao grande momento, viu? 7:30 da noite no Santuário Eucarístico de Cianorte, vamos celebrar solenemente o Jubileu de Platina. 70 anos da nossa paróquia, do nosso santuário. Vai ser uma celebração histórica. Presença do nosso bispo Dom João, não é? Padres convidados. Vamos fazer aí, ó, com certeza, a parte dessa história maravilhosa. Venha celebrar, você da região. Venha agradecer e louvar pelos 70 anos de fé, comunhão e missão. Anote na sua agenda, convide sua família, todo mundo, pra gente viver essa grande festa. É a paróquia Nossa Senhora de Fátima, nosso santuário, convidando toda a região. 70 anos de história construída por fé e missão, e você é nosso convidado especial. 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
11: Claudemir Daniel, você tá por aí, bom dia.
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11: 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Ô, Celita Rosa, obrigado, querido. Valdete, tá tudo bem, Valdete? Tá no Santa Mônica, não é? Deus abençoe. Marilda Malheiro, abraço, Camila Félix. Tamo junto.

0: sorteio da cesta do café da manhã, hein? 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
2: Bom dia. Bom dia. Eu quero participar da sexta do café da manhã.
0: Tá bom, tá bom.
2: E oferecer o programa para todos os
3: ouvintes
2: da Rádio Capital.
3: Já...

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0: 10:29.
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0: 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Oh, meu Deus! 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

0: 5 ou quantas vezes já? Dançamos, brincamos e cantamos com essa música no grupo de oração, não é? 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Grupo de oração Sagrada Família da Renovação Carismática, viu? 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De cura. Amanhã, todas as quintas, na verdade, todas as quintas, às 20 horas, ali na paróquia Sagrada Família, tem o grupo de oração Sagrada Família, um convite especial pra você, viu? 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
0: Bora até às 10 horas da manhã. O tempo tá curto, hein? Ei, tá passando rápido. 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
0: Bora por aqui até as 10 da manhã, hein? Daqui a pouquinho o sorteio da nossa cesta do café da manhã da Creme Café deliciosa. 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
7: Agora são 9h50, daqui a pouquinho tem o padre Reginaldo Manzotti trazendo a mensagem de fé.

0: tempo, né? O tempo que a gente passa, né? Que não volta, não é? Ô Leandro Minuto, não é isso? Ô Samara Silva, Deus abençoe você, querida. Obrigado, viu? Ô Sueli Vasconcelos nos seis conjuntos. Yara Botelho, obrigado, Yara. Eita, que o nosso dia seja maravilhoso. Sendo abençoado. Irene Pacheco, valeu. Dilma Aparecida, valeu. Quem mais? Ô Danila. Obrigado, Danila. Valeu, valeu. 998-5570-07. Ó, amanhã finaliza o horário eleitoral gratuito, não é? Amanhã finaliza, depois volta ao segundo turno, como eu disse a você, é um pouquinho menor o tempo, né? Vai ser um pouquinho mais livre, mas eu quero chamar a atenção, nós temos uma promoção rolando ali nas redes sociais da Rádio Capital, viu? Tá acontecendo ali a promoção já pro Dia das Crianças. Depois nós vamos lançar uma promoção de Natal. Que bênção, viu? Vai ser maravilha, vai ser maravilha.
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1: Sempre, sempre, sempre, 998-55-7007. Daqui a pouquinho, já já tem Padre Reginaldo Manzotti.
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1: Já já o sorteio do café da manhã, daqui a pouquinho vai deixando a sua mensagem, já já.
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1: sim. Vamos lá, vamos lá. Que legal. 998-55-7007. Vamos ver quem vai levar a cesta do café da manhã e o almoço do paladar. O almoço pra Terezinha Pomaroli de Terra Boa. Alô, Terezinha, você leva o almoço. Vem almoçar aqui, tá bom? A cesta do café da manhã, estamos no Drummond Kids, Reinaldo. Jorge Souza Moraes, Drummond Kids, levou. Valeu.
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0: nas pessoas.
1: Louvado seja nosso Senhor Jesus Cristo, para sempre seja louvado. Queridos filhos e filhas, que a paz do Senhor esteja com você nesta quarta-feira, quarta-feira mariana. Hoje nós estamos no sexto dia da novena dos arcanjos. Arcanjos Miguel, Gabriel, Rafael, intercedei por nós. Arcanjos de Deus, venham em meu auxílio. Arcanjos do Senhor, venham em meu socorro. Hoje também, dia de São Jerônimo, quarta mariana. Vamos pedir a Nossa Senhora, rogai por nós, Nossa Senhora, intercedei por nós. Nossa Senhora, Mãe do Santo Escapulário, Madrinha da obra evangelizar é preciso, rogai por nós. Quero saudar a todos a partir da Rádio Evangelizar, de onde tudo começa. As rádios irmãs cujos nomes cito neste momento. 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Eu quero ser curado por intercessão de Maria, eu quero ser curado. Jesus das Santas Chagas, arcanjos de Deus, venha em nosso auxílio. Em nome do Pai, do Filho e do Espírito Santo. Amém. Naquele tempo, enquanto estavam caminhando, alguém na estrada disse a Jesus: eu te seguirei para onde quer que fores. Jesus lhes respondeu: as raposas têm suas tocas, os pássaros têm seus ninhos, mas o Filho do Homem não tem onde repousar a cabeça. Jesus disse a outro: segue-me. Ele respondeu: deixa-me primeiro enterrar meu pai. Jesus respondeu: deixa que os mortos enterrem seus mortos, mas tu vai anunciar o reino de Deus. Um outro ainda lhe disse: eu te seguirei, Senhor, mas deixa-me primeiro despedir-me dos meus familiares. Jesus, porém, respondeu-lhe: quem põe a mão no arado e olha para trás não está apto para o reino de Deus. Senhor, hoje o Evangelho fala de três chamados, três vocacionados, mas todos com limitações. Todos eles colocaram alguma condição. Não o priorizaram e, portanto, o chamado foi frustrado. Irei para onde fores, mas o Senhor disse: não espere segurança. Eu não lhe estou oferecendo segurança alguma. O Filho do Homem não tem onde repousar a cabeça. O outro estava preso ao passado e também foi um empecilho para seguir Jesus. O terceiro, o apego à família. Senhor, nós também somos vocacionados. Somos chamados a cada dia a seguir-te. E muitas vezes vamos nos esquivando, achando respostas para justificar a nossa demora, a nossa procrastinação. Que Nossa Senhora, que prontamente disse: eis aqui a serva do Senhor, nos ajude a dizer sim prontamente. Que nada nos prenda, que nada nos segure, que nada seja um obstáculo. Nossa Senhora, nós queremos seguir a teu filho Jesus, queremos mesmo, mas às vezes o passado nos prende, o apego aos bens materiais nos iludem, o apego à família é um empecilho. Faça-nos livres, mãe, livres. Este é o grande apelo, mãe. Mas hoje nós queremos pedir, mãe, e acreditamos, querida mãe, que junto de Jesus sois a nossa intercessora. E é por isso, mãe, que queremos pedir com amor filial. Ajude-nos, mãe. Auxilia-nos, mãe. É um filho na terra que está pedindo. É um filho neste vale de lágrimas que está suplicando. É uma filha que gemendo e chorando está pedindo uma graça. Nossa Senhora intercessora, Nossa Senhora Mãe, leva teu filho Jesus nossas preces. Leva teu filho Jesus nossos pedidos. E me uno a tantas pessoas que estão agora nas filas dos hospitais, esperando nas salas de visita para serem atendidos, nas UPAs. Tantas pessoas que estão agora

0: O medo da novidade, o medo da incerteza, da insegurança financeira. Mãe, como é bom chamá-la de mãe. Então valei-nos, mãe. Pega a nossa súplica, aquela que está no nosso coração, que nos fez debater esta noite, nos fez acordar preocupados, e leva teu filho Jesus, mãe. Simples assim, mãe. Ajude-nos, socorra-nos. Rogai por nós, Santa Mãe de Deus, para que sejamos dignos das promessas de Cristo. Amém. Nós só começamos, eu volto já. Volte comigo, filho de Deus, filha amada. Chame um amigo, uma amiga, voltamos já.
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0: Queridos irmãos e irmãs, eu quero lembrar com grande alegria, hoje é dia de São Jerônimo, e vou reservar um momento neste programa para falar sobre ele. Mais adiante, São Jerônimo tem muito a nos ensinar, e nós devemos a ele a Bíblia que temos hoje. O amor à palavra de Deus tem que ser constante. São Jerônimo dizia: quando rezamos, falamos com Deus. Quando lemos a Sagrada Escritura, Deus fala conosco. Repito, principalmente porque a Lectio Divina, a leitura orante, faz parte do nosso carisma. E todos os dias fazemos a leitura orante no programa Experiência de Deus. Quando rezamos, falamos com Deus. Quando lendo a Bíblia Sagrada, Deus fala conosco. Querido povo de Deus, convido amanhã, é dia 1º de outubro, amanhã nós teremos a Santa Missa dos 21 anos da obra Evangelizar é Preciso, às 12 horas. Sim, às 12 horas no Santuário de Nossa Senhora de Guadalupe, Jesus das Santas Chagas. Também dia de Santa Teresinha do Menino Jesus. Eu também, então estou usando a palavra também, celebrarei às 16 e às 17h30. Missa horário excepcional, às 4 horas da tarde e também às 5h30 da tarde. Mas amanhã, 21 anos da obra Evangelizar é Preciso, ao meio-dia. Filhos queridos, dia 3 de outubro, estarei no terceiro dia do Tríduo de São Francisco de Assis, no Santuário São Francisco de Assis, no Xaxim, às 18 horas. Convido a todos a estarem presentes, transmissão ao vivo pelo YouTube e TV Evangelizar. Você lembra, acabamos de celebrar a festa das Santas Chagas e muita gente está pedindo para rever os momentos. Pois bem, quero lembrar que a Via Sacra, que foi magnífica, foi profunda e uma multidão de pessoas, será transmitido os melhores momentos sexta-feira, dia 2, às 19 horas. A procissão das Santas Chagas Dolorosas de Nosso Senhor Jesus Cristo será transmitida na sexta-feira, dia 2, às 19 horas. E o show especial das Santas Chagas, domingo, às 22 horas. Mas se você quer saber ver antecipadamente, tudo está no YouTube padremanzotti.com.br. Shirley, que a paz de Jesus esteja com você, Shirley.
1: Bom dia, padre.
0: Deus abençoe. Você fala de onde, Shirley?
1: Eu falo de Campinas, eu tô emocionada.
0: Um prazer falar com você. Campinas, São Paulo, como é que você me acompanha?
1: Pela Magnífica TFM de Limeira.
0: Um abraço à Magnífica de Limeira. E Sim. Apesar de Campinas, temos quem nos transmite a Rádio Brasil AM. Mas minha saudação, diga lá, Shirley.
1: Eu ouço pela Alexa, padre.
0: Ah, tá certo. Vai lá.
1: Padre, eu te conheço pessoalmente.
0: Ah, é?
1: Sim, o senhor vinha na século 21.
0: Sim.
1: E eu ia com o meu esposo, eu era casada, deficiente visual, conheci o senhor, a Beth, seu ministério.
0: Isso, eu fui muitas vezes, meu abraço carinhoso, minha saudação ao padre Eduardo, isso. Gobert, a querida irmã Luísa, um prazer isso. Imenso. Fui muitos isso. Anos a século 21.
1: Uhum.
0: Fala, querida.
1: Então, padre, eu sou deficiente visual, como o senhor sabe, né?
0: Certo.
1: E eu não estou mais casada, meu esposo ele me abandonou, eu tentei suicídio 4 vezes,
0: isso
1: foi 6 anos atrás, e eu tive Covid, fiquei com 70% do pulmão comprometido, não fui intubada, eu sou diabética, era para eu ter morrido, padre, mas eu tô aqui, isso foi 6 anos atrás.
0: Certo.
1: Hoje eu estou sozinha, sou mãe de pet, né, que hoje é a moda, né?
0: Certo.
1: E meus pais faleceram, padre.
0: Meu sentido.
1: Eu perdi meu pai tem 5 anos e dói muito. E minha mãe tem 4 meses.
0: Meus sentimentos por tantas perdas. Ter sido abandonada.
1: E hoje eu tô me sentindo sozinha, com muito medo, padre.
0: É, então hoje eu comecei rezando sobre o medo, né? Medo, o medo do desconhecido, o medo da solidão.
1: Sim.
0: Então, primeiro, meus sentimentos por tantas perdas, a perda do marido.
1: Sim.
0: Porque foi um abandono, é um abandono, é uma perda.
1: Eu me casei
0: na
1: igreja, ele foi embora, ele fugiu, padre.
0: Certo. Depois, a perda do pai, a perda da mãe. Filha, apesar, você falou, tenho medo. Medo do quê? O que passa dentro de você?
1: Medo do futuro, padre, de não saber o que vai ser de mim, sem meus pais. Não sei, que penso. Eu tenho minha casa, eu não ando sozinha, sabe? Mas eu sou totalmente independente, eu faço minhas coisas, né? Tenho autonomia, tenho medo de minha família vender essa casa, eu não ter pra onde ir. Sabe quando você fica pensando um monte de besteira?
0: Certo, mas você tem irmãos?
1: Tenho.
0: E como?
1: Meus irmãos não são mãe e pai, né, padre?
0: Não,
1: fazem o que pode.
0: Com
1: meu irmão,
0: certeza.
1: Ele bebe, usa droga, mas não me maltrata.
0: Tá.
1: E tem a minha irmã que é casada.
0: Certo.
1: Eu tava na igreja evangélica, padre, desde os 20 anos até os 45, e tô voltando pra igreja católica. Tô sentindo muita falta da Eucaristia. Me arrependo muito de ter deixado.
0: O importante é o agora, filha.
1: Sim.
0: Filha, você não está só. Você pode ter certeza disso. Você é uma mulher...
1: Eu sinto muita falta da minha mãe, padre.
0: Eu imagino.
1: Minha mãe teve câncer, teve metástase, sabe? Eu cuidei dela até onde eu pude, até fralda com coisa dela. Ela jogava em mim por conta da doença. Mas eu sempre cuidando.
0: Certo.
1: Mas no hospital eu não consegui ver e ela partiu, essa culpa dói.
0: Filha, você tá carregando muita coisa negativa dentro de você.
1: Padre, eu tô cansada emocionalmente, eu tô abalada, tô
0: culpa,
1: estruturada.
0: Culpa, você fez tudo. Ela, como você disse, ela jogava fralda suja, mas você sabe que ela não fazia isso consciente.
1: Sim.
0: Você não teve condições de estar na hora em que ela fez essa passagem. Mas o quanto de amor você deu. Então isso não, essa culpa...
1: Não é que eu não tive condições, padre, eu não ia conseguir... ver ela do jeito que ela tava naquele hospital, já tava doendo ver ela, sabe?
0: Entendi.
1: Antes. Então eu não quis ir.
0: Filha, que bom que você está valorizando a Eucaristia, porque
1: Sim.
0: a Eucaristia é um grande remédio. Você tem confessado?
1: Não, padre, eu tô voltando agora.
0: Ah, tá. Então, procure o padre ali em Campinas e vai lá, converse. Faça esse processo de retorno, porque você já tinha sido católica, né?
1: Sim.
0: Então agora já tinha feito os sacramentos.
1: Sim.
0: Agora,
1: sou crismada, sou batizada, primeira comunhão, casei na igreja.
0: Então, agora você tem que só fazer um ato de fé. O padre vai saber orientar. É um ato de fé que se faz. Faz a confissão e volte a comungar. É
1: Sim,
0: muito
1: nossa,
0: importante.
1: Já estou comungando desde a missa dos meus pais, que faleceram. Eu recebi a hóstia, só não fui ainda confessar.
0: Então, seria bom fazer o que é correto.
1: Sim.
0: O que é correto. Você vai procurar o padre, você vai fazer o ato de fé, que é escrito, assinado. Depois você confessa. É importante... Segue as orientações, volte a comungar, mas filha, fique na linha, por favor, tem algo mais que eu quero lhe dizer, eu volto já.
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0: Nós vamos para a leitura orante e convido você já a pegar o texto de 1 Reis 19, 19 e 21. Você está acompanhando a leitura orante dos profetas? Nós estamos no profeta Elias, terminamos ontem, e depois vamos agora o chamado de Eliseu. E eu estou com a Shirley. Shirley.
1: Oi, padre.
0: Eu queria te dizer apenas algumas coisas, que você tenha certeza que você, seu nome estará no altar do Senhor, porque,
1: amém,
0: como nós temos dito, vocês têm um lugar muito especial em nosso coração, que são nossas orações. Segundo, depois, lembra que eu te falei para você procurar um sacerdote e fazer o processo.
1: Sim.
0: Mas você também precisaria ter alguém para você dialogar. Você precisaria ter um acompanhamento.
1: Sim.
0: Porque eu lhe digo o quê? Você está com o sentimento de uma culpa que não é tua.
1: Sim.
0: Você está com medo que pode te causar uma perda da qualidade de vida.
1: Sim, eu já estou tendo, padre, porque eu sou diabética, então eu passo muito mal, nervosa por muita coisa.
0: Então procure.
1: Minha glicemia baixa.
0: Procure um terapeuta, filha. Procure alguém para conversar. E, se possível, certamente não vai te, pelo contrário, vai te fazer muito bem participar de um grupo de oração ali em Campinas.
1: Sim, eu estou sendo assistida pelos vicentinos da paróquia aqui do Padre Anchieta, padre, onde eu moro.
0: Louvado seja Deus. Este
1: eles
0: é o caminho.
1: Eles me dão a cesta básica e toda terça eles vêm me buscar, eu estou indo no grupo de oração.
0: Ótimo, maravilha. Sinta-se acolhida e levada no altar do Senhor, tá bom, Shirley?
1: Sim.
0: Que Deus abençoe. Campinas, São Paulo, é Rádio Magnífica, ela citou FM de Limeira. Também temos a Rádio Campinas, Brasil, AM, que nos transmite, Dom João Inácio Müller, da Arquidiocese de Campinas. Daqui a pouco, ainda neste programa, quero falar sobre São Jerônimo, mas tem uma frase, um homem que nos ensina muito. Inclusive, ele diz: quem ignora as Escrituras, ignora Cristo. Eu vou usar um palavreado mais fácil. Quem desconhece a Escritura, desconhece a Cristo. E é muito importante, portanto, que nós sempre tenhamos a Escritura diante de nós. Conhecer a Escritura é conhecer Cristo. Ignorá-la é ignorar a Cristo. São Jerônimo. Por isso, repito, a intercessão, perdão, a leitura orante faz parte do nosso carisma. Vamos ao texto de hoje. Bíblia aberta. Cartilha de oração.
2: A nós descei divina luz.
0: 1 Reis, capítulo 19, versículo 19. Você, se deu o trabalho de escutar ontem a leitura orante, não foi possível às 10 da manhã, teve reprise às 10 da noite, mas no final da, início da noite, a nossa equipe colocou lá no YouTube Padre Manzotti a leitura orante, porque muitos dizem: eu não tenho paciência, padre, é uma hora de programa, até isso, mas se for para ficar assistindo outras coisas, fica, né? Maratonando série uma atrás da outra. Mas tá lá, põe de novo. Leitura orante de ontem foi sobre Elias. E foi um texto importante no YouTube. Tá lá o recorte. Vamos aprender dos profetas. Hoje, 1 Reis, capítulo 19, versículo 19. Elias saiu e encontrou Eliseu, que estava arando a terra. Então era um agricultor. Quem mandou Elias procurar Eliseu? Deus. Foi ontem. Lembra? Sai da gruta. Levanta-te. Vem para fora. Te tocou isso? Vem para fora, Lázaro. Vem para fora. Sai dessa escuridão. Sai deste medo. Elias saiu e encontrou Eliseu, que estava arando na terra. Na frente dele iam 12 pares de bois, e ele estava arando com o último par. Elias parou perto de Eliseu e jogou a sua capa em cima dele. Escute de novo. Mas que ato descabido? Não, não é descabido. Elias passou perto de Eliseu e jogou a sua capa em cima dele. Então Eliseu largou os seus bois, correu atrás de Elias e disse: deixe que eu vá beijar o meu pai e a minha mãe, e depois eu irei com você. Elias respondeu: está bem, pode ir. Eu não estou impedido. Aí Eliseu deixou Elias e foi até o lugar onde estavam os dois bois e matou-os. Então fez fogo com a madeira de canga e cozinhou a carne. Depois deu a carne ao povo e eles comeram. Ele saiu e foi com Elias e ficou trabalhando como seu ajudante. Eu diria que Elias foi mais compreensivo que Nosso Senhor. Nosso Senhor disse: deixe que os mortos enterrem seus mortos. É preciso romper. Mas vamos ao texto. Depois de encontrar Elias no Monte Horeb, Deus dá um profeta uma nova missão: ungir Eliseu como seu sucessor. Eliseu está no campo, lança o manto. Esse lançar o manto é um gesto simbólico que representa chamado. Segundo ponto, transmissão da missão profética. Lançar o manto significa, primeiro, um chamado; segundo, transmissão da missão profética. Eliseu entende o sinal e pede para despedir-se de seus pais. Sacrifica os bois, que era instrumento de arado com lenha para preparar a carne. Que gesto é este? Na verdade, é um gesto muito significativo, porque é como que Eliseu dizendo: como não? Ele rompe com a sua antiga vida e começa uma nova caminhada. Sacrificar os bois e dar de comer significa isto: romper com a sua antiga vida e começar uma vida nova. Eliseu estava trabalhando. É um profeta que é chamado no campo e não estava no templo. Mostra uma outra forma de profetismo. O chamado de Deus acontece, pense bem, na realidade concreta de cada um. Às vezes nós pensamos que Deus vai nos chamar dentro da igreja. Não. No teu trabalho, você como professora, professor, você como oftalmo, você como dentista, você como senhora, mulher do lar, você como diarista, você que está me escutando, Deus pode estar te chamando agora. E chamando para quê, padre? Eu lá não sei o que fazer. Sim, há lugar para todos. A messe é grande, os operários são poucos. O Senhor está chamando você. Eliseu poderia simplesmente continuar trabalhando, mas ele toma uma decisão. Ele reconhece o chamado de Deus. Mas lembre-se que essa vocação de Eliseu nos faz questionar que para seguir Deus é preciso deixar algo para trás. Ele deixou o arado, ele sacrificou o boi. O que Deus está pedindo que eu e você sacrifiquemos? Este rompimento, esta vida nova. O que Deus pede para deixarmos para trás e seguir adiante? Uma nova vida. Pense nisso e eu volto rezando. Volte comigo.
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0: 19:19-21, o ato de Eliseu sacrificar os bois e queimar o arado tem um significado muito grande. Ele, na verdade, ele fecha a porta. É como dizendo: é impossível e não quero voltar a fazer o que eu fazia. Portanto, aquela pergunta que eu deixei no ar: o que precisamos deixar para trás? Mas é deixar para deixar de fato, efetivamente, sem apego, não deixar a porta aberta para uma antiga vida. Ele não apenas muda de atividade, ele muda de direção. A partir de agora, nós vamos ouvir Eliseu como servo de Elias por um tempo, até Elias ser arrebatado e Eliseu assumir. Mas hoje, na vocação de Eliseu, qual o boi, o arado que Deus está pedindo que eu e você sacrifiquemos, sem deixar porta aberta para a recaída? Escutou? Às vezes é tirar o telefone de uma pessoa do seu contato. Às vezes é você sair de um grupo. Às vezes é você sair de um Instagram. Coisas simples. O que eu posso fazer para não ter recaída? Bloquear meu celular para jogos. Deixar de ter cartão de crédito na compulsão. Sair das amizades que me levam à bebedeira, que me levam às drogas, que me levam ao círculo vicioso de fofoca. De um grupo de pessoas que superestima os valores materiais. O que o Senhor está pedindo? Amém. Filhos queridos, filhas amadas, eu digo a você, ainda terminamos ontem a quaresma de São Miguel, está em destaque, YouTube Padre Manzotti, e sobre São Jerônimo, eu fiz um corte no Instagram, aproveite, assista e curta, melhor do que isso, compartilhe. Você que ainda não me segue, comece a seguir nas redes sociais, no Instagram, YouTube Padre Manzotti. E sabe por quê? Porque quando você começa a seguir, você está fazendo, dando um sinal ao algoritmo de que o conteúdo é bom, de qualidade e que pode ser enviado a outros. Por isso eu insisto, siga no Instagram e siga no YouTube Padre Manzotti. Amado povo de Deus, eu vou atender Eunice e depois falo sobre São Jerônimo. Sou apaixonado pela história de São Jerônimo. Por quê? Um homem difícil. Difícil. Mas um homem que se deixou trabalhar por Deus. Eunice, que a paz de Jesus esteja com você, Eunice. Eunice. Deus abençoe. Você fala de onde, minha querida?
1: De Santa Cruz do Capibaribe, Pernambuco.
0: Oh, meu abraço, lembro de Santa Cruz do Capibaribe.

0: inclusive estive ali, meu grande abraço. Isso.
1: Você já veio já aqui na
0: como cidade. É uma festa linda. Como é que você me escuta aí, minha querida?
1: Ô, padre, eu lhe escuto pela parabólica e por o YouTube.
0: Tá bom, parabólica digital pelo YouTube. Meu abraço carinhoso.
1: Estou muito emocionada de falar com você, viu?
0: Prazer todo meu, Eunice. Diga lá. Tinha uma rádio que transmitia. Pararam, foi?
1: Foi.
0: Eita. A expansão, aí, gente. Vamos lá. Sim. Vai lá, Eunice.
1: Eu quero pedir um testemunho. Me dá um testemunho e um pedido de oração.
0: Então conte o testemunho, minha querida.
1: Opa, no mês de maio eu tinha uma operação para fazer e estava com muito medo. Muito
0: maio
1: medo.
0: Agora?
1: Sim. Muito nervosa.
0: Pois não.
1: Aí botei nas mãos Jesus das Santa Chagas. Que desse tudo certo. E deu, graças a Deus e Jesus das Santa Chagas, deu tudo certo.
0: Amém.
1: Foi uma operação de cisto no ovário.
0: Então diga, graça recebida.
1: Graça recebida.
0: É graça testemunhada.
1: É graça testemunhada.
0: Toca o sino, sacristão.
1: Toca o sino, sacristão.
0: Isso, querida. Vai lá, minha querida.
1: E o pedido de oração é por o meu filho Rogério Pereira da Silva, que bebe muito.
0: Rogério, tá.
1: Pereira da Silva e o meu irmão, Marcos Anania da Silva. Ele bebe ainda mais do que meu filho.
0: Então,
1: separado.
0: Vamos pedir a Deus que Jesus das Santas Chagas tire o vício do alcoolismo, tanto do Rogério quanto do Marcos.
1: Isso, padre.
0: Você pega, pega as fotos dele e coloca na frente do rádio?
1: Uhum. Coloco, bota água pra ele beber, pra meu filho, bom. Né? Porque o Marco, ele bebe e ele... Se distancia da família.
0: Entendi. Mas vamos acreditar que essa libertação virá, tá bom, querida Eunice?
1: Com fé em Deus.
0: Amém. Você vai ligar dando testemunho. Meu grande abraço, Eunice, de Santa Cruz do Capibaribe. Nós temos canal aberto, gente. TV Evangelizar, canal aberto, 43.1. Ela falou YouTube, Parabólica Digital. E Dom José Rui Gonçalves Lopes de Caruaru. Sim, gente, São Jerônimo, preste atenção. Eu disse que é um homem difícil, mas eu gostaria de você ver como... Eu quero contar essa história, como Deus é capaz de transformar a vida. Ele nasceu na o que hoje é a atual Croácia, por volta do ano 347. Uma família rica, sólida, recebeu educação, ajudou os pais, foi para Roma, terminou os estudos, mas se entregou aos prazeres da carne. Se arrependeu, se entregou ao batismo. E depois, por um tempo, ele foi meditar como asceta. Mas ele queria mais, que ele queria mais, aquela sede de Deus insaciável. Foi para o Oriente. Foi estudar a língua grega e veja como Deus vai preparando a pessoa. Perceba que essa insatisfação leva até estudar lá na Antioquia. Por 4 anos aprendeu hebraico, transcreveu vários textos os padres da igreja, se decepcionou com as brigas, as intrigas que viviam lá. É verdade. Era um homem inquieto, mas também irascível. Foi ordenado sacerdote, foi para Constantinopla e lá, mais uma vez, estudou grego sob a orientação de São Gregório de Nazianzo. Foi quando foi para Roma e o Papa precisou dele, o Papa Damaso, diante de um concílio que ia acontecer e ele se tornou o secretário pessoal do Papa. O Papa viu nele um homem de grande cultura, de grande versatilidade e de um homem muito sério e pediu que ele traduzisse a Bíblia do grego para o latim, do hebraico para o latim. Mas ele não fica em Roma, é quando ele vai para Belém e lá, numa cela, do lado da Gruta da Natividade, ele faz esta tradução. Portanto, se hoje nós temos a Bíblia, a Vulgata, é graças a São Jerônimo. São Jerônimo, rogai por nós. Veja como Deus, nos caminhos tortos e difíceis, se vale das pessoas, de mim e de você também, para o seu reino. Voltamos já.
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0: Queridos filhos e filhas, hoje é aniversário de Dom Francisco Carlos da Silva da Diocese de Jaú, São Paulo. Dom José Altevir da Silva da Diocese de Tefé, Amazonas. Rádio Irmã, Brasil FM, Adamantina, São Paulo. Jandaia FM, Jandaia do Sul, Paraná. Querido povo de Deus, quero lembrar, ajude-nos a pintar a casa da mãe. 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Ajude a pintar a casa da mãe, ou você pode fazê-lo também pelo CNPJ do próprio santuário. 766-48-500-004355. As obras já começaram e, portanto, esperamos passar a festa das Santas Chagas e já começamos com as obras de climatização, pintura externa e depois interna. Ajude a pintar a casa da mãe. Querido povo de Deus, daqui a pouco, sexto dia dos arcanjos. Mas lembra você que nós estamos em plena preparação do Pentecostes na Itália. São 60 anos da renovação carismática católica. Gostaria muito de conduzir você como diretor espiritual. Entre em contato conosco, 419-8753-3300. E lembra você, feche agora. Eles estão parcelando a obra de Maria, um parcelamento que ajuda bastante. Não deixe para a última hora. É maio do ano que vem. Nós faremos Pentecostes em Assis e Roma, em dois lugares. Mas a nossa peregrinação, ela contempla Palermo, que é a Catedral de Palermo, lindíssima. Depois vamos a Cefalu, a missa dominical na Catedral Normanda. Vamos à terra de Santa Luzia, onde ela foi martirizada, padroeira, patrona dos olhos, protetora dos olhos em Siracusa. A Taormina, um lugar belíssimo, Tirreno, Messina. Vamos a Nossa Senhora do Rosário de Pompeia, Monte Vesúvio. Vamos à Costa Amalfitana, que é Patrimônio Mundial da Unesco. Vamos a Amalfi, onde tem o túmulo de Santo André, a Ilha de Capri, na Igreja de Santo Estevão. E em Anacapri, vamos à Igreja de São Miguel Arcanjo, em Nápoles, São Januário. Em Assis, celebramos o Pentecostes, junto com São Francisco, Santa Clara e visitando o corpo de São Carlo Acutis. E depois seguimos para Roma, nas Basílicas Papais, e está previsto um encontro na Sala Paulo VI com o Papa Leão XIV pelos 60 anos da renovação carismática. Entre em contato conosco, 419-8753-3300. Amado povo de Deus, você tem um lugar em nosso coração. Então eu quero dizer a você, está chegando o dia de Santa Teresinha, sexta-feira, os anjos de Deus, os nossos anjos da guarda, mande as suas intenções. Amanhã nós celebramos 21 anos de obra. Mande as suas intenções para as missas. Eu disse ao meio-dia, às 4 e 5 e meia. Você está vendo o QR Code? Direcione 0800-410-6060, 41-3221-6060. Queremos rezar com você e por você. E agora, sexto dia, novena dos arcanjos.
1: Há uma certeza que paira no
0: Arcanjo Gabriel, portador das boas novas, das mudanças, da sabedoria e da inteligência. Arcanjo da Anunciação, trazei a palavra de Deus e que ela permaneça em meu pensar e agir. Fazei com que eu também seja um mensageiro dos preceitos do Senhor, por palavras de bondade e solidariedade. Arcanjo da Anunciação, vinde em meu auxílio. Arcanjo Rafael, guardião da saúde e da cura, peço que os raios curativos desçam sobre mim, dando-me saúde e cura dos males do corpo e da alma. Guardai meu corpo e minha mente, livrando-me de todas as doenças. Que vosso raio curativo esteja em meu lar, sobre meus familiares e no trabalho que executo, com as pessoas com quem convivo diariamente. Arcanjo Rafael, transformai a minha alma e o meu ser para que eu possa sempre refletir a vossa luz. Arcanjo Rafael, curai nossas enfermidades. Arcanjo Rafael, curai as nossas enfermidades. Arcanjo Miguel, príncipe, guardião e guerreiro, defendei-me com vossa espada, protegei-me com vosso escudo. Não permita que o mal me atinja. Protegei-me contra assaltos, roubos, acidentes e contra quaisquer atos de violência. Livrai-me de pessoas negativas e invejosas. Levante o vosso escudo de proteção em meu lar, sobre a minha família, parentes e amigos. Guardai meu trabalho, meus negócios, meus bens. Arcanjo Miguel, trazei paz e libertação. Arcanjo Miguel, defendei-me no combate. Arcanjos de Deus, vem em meu auxílio. Arcanjos do Senhor, vem em meu socorro. Repita: Arcanjos de Deus, vem em meu auxílio. Arcanjos do Senhor, vem em meu socorro. São Jerônimo, rogai por nós. O Senhor esteja convosco, Ele está no meio de nós. Abençoai, Senhor, a água, a roupa dos enfermos, as fotos de família e os remédios. Abençoai por intercessão de Nossa Senhora do Carmo, São Pio de Pietrelcina, nos méritos das Santas Chagas. Em nome do Pai, do Filho, do Espírito Santo. Amém. Filhos queridos, eu me despeço com o clipe Templo Vivo. YouTube Padre Manzotti, se inscreva. Evangelizar é preciso. Espírito.

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3: Hora certa, Capital. 11:04. 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

0: Chororó, sinônimos com Ana Castela. E também ouvimos Bom Dia com o André e Felipe. Muito bom dia pra você, nosso ouvinte querido. Vai chegando, tem prêmio da Loja Formiguinha pra você. Mas antes de falar pra você da Loja Formiguinha, do presente, da nossa enquete, vamos falar aqui com o Pastel, que é aqui da comunidade, aqui do Santuário Nossa Senhora de Fátima. Muito bom dia, Pastel. Tudo jóia com você?
1: Olá. Oi, André. Bom dia. Bom dia, ouvinte da Rádio Capital. Tudo bem?
0: Tudo jóia, graças a Deus. Essa chuvinha maravilhosa, abençoando a terra.
1: Tá fácil chover, hein, André?
0: Tá facinho agora,
1: tá fácil.
0: Né? De uma hora pra outra vem tempestade.
1: Você viu só? Você tá falando do alarme aí que ontem teve? Ontem eu vivi uma situação meio que diferente.
0: Conta tudo, vai.
1: Estava eu lá em Moarama ontem, de repente tava um sol também, de repente, do nada, o tempo fechou. Veio aquela chuva com vento e então, passou. Demorou um pouco, a minha esposa me ligou, você tá? Eu falei, estou em Moarama. Ela falou, ah, meu Deus, aqui tá acabando o mundo em vento, literalmente. Sim. Tava caindo árvore e tudo. Falei, não, aqui já passou, tá tranquilo. Aí, de repente, ela falou, já chegou até alerta da defesa civil e tudo. Eu falei, não, aqui pra nós tá tranquilo, não chegou nada. Daí, tô vindo embora, na rodovia, várias árvores caídas, nas 323. Olha que eu acabei de sair de Moarama, minha irmã me liga, você tá onde? Eu falei, tô em Cianorte. Eu falei, menina, acabou de passar um temporal aqui. Falei, olha, eu tô chegando atrasado. Graças a Deus.
0: Graças a Deus.
1: Mas teve dois temporais ontem em Moarama e o segundo, infelizmente, teve até uma vítima, né? Que judiação.
0: Ah, é?
1: Sim.
0: Eu não tô sabendo.
1: Num clube recreativo lá de Moarama, com o vendaval, que passou de 100 km por hora, desabou uma estrutura uma estrutura metálica, uma estrutura grande, parecendo um ginásio de esporte.
0: Misericórdia.
1: E tinha um pessoal jogando tênis, beach tennis, alguma coisa. Caiu em cima dessa pessoa.
0: Nossa.
1: Morreu, infelizmente.
0: Ah, que Deus tenha misericórdia, né? E de todos nós, né? A gente tá vivendo um tempo aí diferente,
1: né, Andréia? Bem
0: essa
1: diferente.
0: Mas pedir a proteção divina.
1: Isso. A gente achou que isso nunca ia acontecer perto da gente. A gente via em outros países, em outros estados, alerta chegando muito direto, agora que tá chegando vendavais. E a árvore que caiu em frente à capela, você viu? Que tá, graças a Deus, Deus é bom o tempo todo, né?
0: Sim.
1: Ela caiu do lado oposto e não do lado, porque cairia do lado do banheiro que tem embaixo da capela de adoração ali. O estrago seria maior. Mas Deus sabe de todas as coisas. Mas tá dando medo.
0: Tá.
1: Eu sou muito tranquilo, sabe? Minha mãe que tinha muito medo.
0: Eu gosto de tempo
1: frio. É verdade.
0: Sabe aquela coisa, acho bonita.
1: Eu também, eu gosto de dias chuvosos, né? Eu gosto desses dias.
0: Mas calma lá, né?
1: Calma lá, não é com tanta emoção, não. Menos
0: emoção,
1: é verdade,
0: né?
1: É verdade.
0: Tá certo, gente. E a gente, o que a gente pode fazer? Como bom cristão, né? Pessoas de fé, a gente tem que rezar, colocar nosso joelhinho dobrar ali diante de Deus pra pedir a bênção, a graça e proteção divina. Nós estamos vivendo um tempo de Quaresma, de São Miguel Arcanjo, dos Arcanjos, né?
1: Isso,
0: ontem foi
1: dia
0: dos Arcanjos. Pediu proteção, não é?
1: Com certeza.
0: E falando nisso, olha, aqui no santuário, o povo reza, né? O povo reza muito, muita coisa acontecendo, né?
1: Pastel? Não para, graças a Deus, a nossa igreja, né? Vamos falar, a nossa igreja, uma igreja viva, sempre em movimento. A gente, esses dias, o padre João mesmo, no final da missa, semana passada, falou, olha, que outubro promete pra gente. Nós temos muitas atividades, começando agora já, de primeiro e tudo mais. Não vamos parar. Em outubro, vamos estar juntos, vamos estar lá em Vidigal, a gente vai falar daqui a pouco. A gente vai estar com muitas atividades.
0: E domingão agora tem a bênção de São Francisco de Assis pros nossos pets, né?
1: Os pets, você que é pai de pet, dono de pet, que hoje o pessoal tá se titulando, né? Eu sou pai de pet.
0: Vai levar o casco do padre.
1: É verdade, mas cada um, vamos falar.
0: A gente cuida, né? Porque acaba virando ali, né? Uma parte da família, né?
1: É verdade.
0: É um bem que faz pra gente, né? Apesar de dar trabalho igual criança.
1: Hoje tem pessoas que cuidam dos pets, né? Assim, antigamente, no nosso tempo.
0: Como que era?
1: Você. Hoje nós estamos exato! Amarrado numa corrente, com um fio de arame que ficava correndo pra lá e pra cá. Você dava resto de comida pro cachorro, um ossinho de frango, e ele era feliz.
0: Muito feliz.
1: Não tinha depressão, não tinha nada. Hoje o cachorro tá muito temperamental, você não pode nem falar, vai dentro. Ele fica depressivo.
0: Ele fica depressivo.
1: Ele fica de mal de você.
0: Gente, o que eu fiz pra você, ô Shih Tzu?
1: Ô Belchior, o que eu fiz pra você?
0: Ô Bob,
1: o que eu fiz pra você? Ele fica te olhando, tipo assim, eu tô de mal de você.
0: É,
1: Mas louvado seja Deus, também sim, mudou, sim, né? Que bom que as pessoas têm condições de tratar do seu animalzinho, uhum, que trata com tanto amor, com tanto carinho, com tanto cuidado. E sobre isso, né? É, vai ter essa bênção agora, especial agora, uhum, domingo, às 14 horas, na Loncoreto.
0: Aí, ó,
1: vai estar fazendo a bênção do animalzinho. Bênção,
0: né? Isso. Porque...
1: é só o seu pet, não, né? O cachorrinho, o gatinho, uhum, o peixinho, tartaruga, sim, jabuti.
0: É, exatamente. Não, é pet, né? É. Não, peixinho de estimação. Leva todos eles, viu? É. Tem gente que tem um monte.
1: Tem gente que falou, vou levar meus 8 cachorros. Eu falei, uau!
0: É, amarra bem, viu? Pitbull principalmente, que eu coloquei, que vai ter muita criança.
1: Verdade,
0: viu?
1: Vai ter bastante criança lá. É. Vai estar bem divertido.
0: A partir das 2 horas, em frente ao Coreto, aqui, isso, no Santuário Eucarístico Nossa Senhora de Fátima, viu?
1: Isso mesmo. E todas as paróquias estão convidadas, tá, gente?
0: Ah,
1: não é?
0: Sim, é pra todo mundo.
1: É, cidade, circo vizinho, se estiver passeando aqui em Cianorte, na casa do parente, do vô, da avó.
0: Seja bem-vindo.
1: Venha, traga seu petzinho, seu animalzinho de estimação pra ser abençoado.
0: Tá certo. Mais alguma?
1: Então,
0: nota?
1: Vamos falar agora mais 2 assuntos, rapidão. Ah, agora, dia 5, começa o nosso cerco, né?
0: Aham.
1: Nosso cerco mariano.
0: Cerco mariano.
1: Estará iniciando no santuário todo dia às 19 horas.
0: Uhum.
1: Salve que só no sábado vai começar às 19 com o horário da Santa Missa, mas todos os dias, durante a missa, durante a semana, não será a celebração da Santa Missa. Será com animação, pregação, adoração. E só os finais de semana que a gente... Mas vai pegar só o final de semana, na verdade. Um final de semana, né?
0: Aham.
1: Uhum. Que antecede o dia 12, nossa padroeira.
0: Uhum.
1: É, será às 19h30. E no entorno a gente tá pensando ali, André. O pessoal tá, não vai acabar tarde, tá? O padre Danilo, o padre João, o padre Leandro. A gente tá sentando e conversando.
0: Uhum.
1: Vai ser coisa de 1h30, 2 horas de cerco, tá?
0: Sim. Uhum.
1: Teremos convidados especiais. Já fizemos um spoiler aí. Vai ter Thiago Brado, Dago...
0: Uhum. Vai estar gente.
1: Vai estar o Dago, a irmã Kelly vai estar com a gente. Então, Álvaro e Daniel, entendeu? Vai ter vários nomes aí. Então, pessoal, venha prestigiar com a gente. Vai tá, a gente tá pensando em fazer. Já tá tudo pronto, graças a Deus, né? Mas com o maior amor e carinho pra gente derrubar essas muralhas, com certeza.
0: Certo, e precisa, né? Como a gente tá falando, vivemos tempos difíceis e precisamos cada vez mais nos unir a Deus e pedir a proteção.
1: É, derrubar esse medo de chuva que tem muita gente que tem, né? Tem pavor, tem trauma,
0: começa,
1: né?
0: É com certeza. Cansada mesmo. Ontem fui pegar a Ana na escola, tava todo mundo lá com o olho inchado de
1: verdade,
0: chorar, né?
1: É.
0: Desespero.
1: Com certeza.
0: Mais algum...
1: Depois, mais pra semana que vem, vamos esperar, porque é muita coisa acontecendo. A gente vai vir falar da caminhada, né? Que no dia 12 de outubro sairemos em caminhada daqui até Vidigal, depois teremos a Santa Missa. Padre Divaldo, que já desde quando assumiu a paróquia lá, né? Ele faz questão, a gente não vai pelo asfalto, viu, pessoal? Mesmo com esse tempo de chuva, mas é claro, com toda a segurança, tá?
0: Sim.
1: Nós estamos falando hoje de tempos atípicos, né? Tempos que a gente não tinha até então. A gente tá com uma previsão de chuva, mas de repente vem uma tempestade, um temporal.
0: Sim.
1: Mas tudo será feito com maior segurança, com apoio, tudo certinho, tá? Então, mas tá tudo previsto para que saia às 6 horas da manhã, no dia 12, daqui para Vidigal, pela estrada férrea ali, pra estrada de chão.
0: Uhum. Tá certo.
1: Beleza?
0: Tá certo, pastor. Muito obrigado, já vou.
1: Eu que agradeço.
0: Fazendo uma pergunta que a gente faz todo dia aqui, ó. Qual é o maior desafio na vida de uma pessoa, no ser humano hoje? Criar os filhos, ganhar dinheiro, manter a família unida, manter a cabeça no lugar. Para você, pastel.
1: Olha, eu acho que é um combo. Eu acho que uma coisa puxa a outra, mas primeiramente você tem que estar de bem com você mesmo.
0: A cabeça tem que estar no lugar,
1: tem que estar no lugar. Primeiramente, confiar em nosso Deus Todo-Poderoso, sempre, né? Sempre Ele em primeiro lugar. Toda... Se você tiver esse equilíbrio, se você estiver com Ele, acho que tudo vem.
0: É, ele vai mais
1: dando força,
0: né?
1: Vai dando força, mas é um combo. Uma coisa puxa a outra, mas você tem que estar em primeiro lugar de bem com você e com Deus, sempre.
0: Certo, pastor, muito obrigado.
1: Gente, brigadão.
0: Vamos ficar com o Álvaro e Daniel, já que ele vai estar aqui, né? Eles, né, vão estar aqui.

0: vai sair da sintonia, hein?
1: Vai não, ele não vai não.
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7: Agora 11h28, vai participando. Qual é o maior desafio na vida de um ser humano hoje? Criar os filhos, ganhar dinheiro, manter a família unida, manter a cabeça no lugar pra você levar esse relógio digital da loja Formiguinha. É só participar, viu? Vem com a gente.

0: aqui, o intervalo é rapidinho.
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4: Agora 11h36, ela participando com a gente. O Sneide, um beijão pra você. Ela pediu Acalma o Meu Coração. Vai ser depois, viu? No próximo bloco a gente vai tocar essa música maravilhosa. Também quero mandar um abraço pra Tami, a Lucimara, que tá aqui com a gente. A Nilda, ó, um beijão pra você. Ela tá dizendo assim: sou secretária, né? E de consultório médico. E hoje é o dia da secretária. Olha só pra vocês, meninas. Uma salva de palmas a todos os secretários e secretárias, né? Que Deus abençoe sua missão, seu chamado, sua vocação. Gostaria de oferecer toda a programação para minhas amigas secretárias. Que Deus abençoe nossa missão.

ser algo, deixar algo bom, né, pras pessoas. Valeu demais. Olha, agora a gente vai com o Frei Gilson. Vamos abrir nosso coração, precisamos abastecer nossa alma. O nosso espírito precisa ser também como o nosso corpo alimentado. E as palavras alimentam, a palavra de

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1: Existem chamados que são universais. Por exemplo, Deus chamou todos à santidade. Deus chamou todos ao paraíso. Deus chamou todos para segui-lo. Então, não funciona assim. Ah, Deus chamou uns para a santidade, outros não. Deus chamou uns para o céu, outros não. Deus chamou uns para segui-lo, outros não. Não, Deus chamou todos. Todos foram chamados para o céu,

Lucas capítulo 9, versículo de 57 a 62. Naquele tempo, enquanto Jesus e seus discípulos caminhavam, alguém na estrada disse a Jesus: "Eu te seguirei para onde quer que fores." Jesus lhe respondeu: "As raposas têm tocas e os pássaros têm ninhos, mas o Filho do Homem não tem onde repousar a cabeça." Jesus disse a outro: "Segue-me." Este respondeu: "Deixa-me primeiro ir enterrar meu pai." Jesus respondeu: "Deixa que os mortos enterrem os seus mortos, mas tu vai anunciar o reino de Deus." Um outro ainda lhe disse: "Eu te seguirei, Senhor, mas deixa-me primeiro despedir-me dos meus familiares." Jesus, porém, respondeu-lhe: "Quem põe a mão no arado e olha para trás não está apto para o reino de Deus." Palavra da salvação. Gálatas capítulo 1, versículo 1. Paulo apóstolo, não da parte de homens, nem por meio de algum homem, mas por Jesus Cristo e por Deus Pai, que o ressuscitou dos mortos. Paulo entende que tudo que ele faz não é pelo mandato de homens, mas pelo mandato de Deus. Abra sua Bíblia em Romanos 1, versículo 1. Paulo, servo de Jesus Cristo, escolhido para ser apóstolo, reservado para anunciar o Evangelho de Deus. Quem escolheu Paulo? Jesus, no caminho de Damasco. O chamado é uma escolha de Deus e não minha. O chamado é uma escolha de Deus e não minha. Pai, Filho e Espírito Santo. Amém.

Eu seguirei com Frei Gilson. 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
3: 11:47.
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3: Olha, agora 12:46, entre amigos, ainda dá tempo de você participar pelo 998-55-7007 para levar esse relógio digital da Loja Formiguinha para você. Mas responda a nossa enquete: qual o maior desafio na sua vida? Criar

0: participando aqui da enquete, hein? Oi, Abigail, tudo bem?
1: Boa tarde, Andréia. Tudo bem?
0: Tudo!
1: Sobre o desafio de hoje, da enquete, ó, manter a cabeça no lugar, eu acho que é algo muito importante nos dias que vivemos hoje.
0: Uhum.
1: Esse, eu acho que é um dos melhores. É Abigail Maria da Costa. Estou aqui também e quero ganhar prêmio. Um abraço, beijo.
0: Obrigada! Beijão pra você, Abigail. Valeu, é isso mesmo. A gente precisa ter a cabeça no lugar pra cuidar do filho, pra ganhar dinheiro, pra trabalhar, pra manter a família unida, pra tudo dar certo, a gente precisa cuidar da gente mesmo. Você tá cuidando da sua cabecinha? Tá cuidando dos seus pensamentos? Hein? Porque, olha, se você for pensamento errado, desanda tudo. Olha só, quem tá aqui participando também, essa lindona, a Lúcia, ela disse assim, olha, o maior desafio foi criar meus filhos. Passei por cada momento que só Deus sabe, tá certo. Deus tava lá com você, tenho certeza disso. A Wanda disse assim que o maior desafio hoje pra ela é ganhar dinheiro. Ai, meu Deus do céu, é verdade, hein? Ô, Neuza, beijão pra você. Valdir, também participando com a gente. Quero participar do sorteio. Tá participando, viu? Já tá concorrendo. Olha só, um beijão pra todo mundo. A Maria Benedita também. A Sueli tá ligadinha com a gente. Olha, a Lucimara, beijão. Ela disse assim, olha, hoje o desafio é fazer a família unida. É pra você também? Mas conta aí, enquanto isso, você vai ouvindo essa música linda, maravilhosa, com o Thiago Brado, Fernando Vinhotti. É o seguinte, o Thiago vai estar aqui no Santuário Eucarístico Nossa Senhora de Fátima por esses dias à frente. Nós vamos estar divulgando direitinho a data pra vocês, viu? Que maravilha, né? Álvaro e Daniel também com a gente. Agora, meio dia 51, a gente vai ouvir, e ó, daqui a pouquinho a gente volta com o ganhador desse relógio maravilhoso digital.

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estamos aqui desde as 11, hein, gente? Ó, todo dia às 11 horas, começamos o Entre Amigos. Isso mesmo, você participa, você faz acontecer. Mas, olha, é o seguinte, né? Hoje já temos o ganhador, o pessoal já participou, coisa linda demais, mas tem muito mais programação. A Ana Patrícia já tá ali, já arrumando toda a programação, fazendo aquelas músicas bacanas que a gente gosta de curtir aqui na Rádio Capital. Você sabe que a gente seleciona música que faz bem.

pessoal participou, mas quem levou foi... Ai, meu coração! Foi você, mulher! Ô, Lúcia! Lúcia! Final do telefone, 6518. Parabéns, viu? Muito obrigada pela participação. Deus abençoe. Eu sou André.

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6: 1h07, boa tarde.
7: Boa tarde.
6: Boa tarde, boa tarde. E aí, tudo certo? É, maravilha, hein? Depois de uma chuva. Capital. E quem ficou com medo da chuva ontem, da ventania, hein? Mas tão por cá, eu e você. Você e eu juntinhos novamente. Participe, 998557007. Hoje tá valendo aí, né? Uma rede de solteiro ali do nosso amigo Paraíba das Redes. Participem, já vamos começar animado assim, né?

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Paraíba das Redes, que hoje, gentilmente, aí nos forneceu esta rede de solteiro pra sortear pra você. Tá a fim de faturar? Então coloca na mensagem, Ana. Eu quero concorrer a esta linda rede. Hoje já tá concorrendo, sorteio, né? Antes das 14h30. E além de você encontrar a rede de solteiro, tem ainda de casal, hein? Olha só que bacana. Tem a rede cadeira, mantas pra sofás, toalha de mesa de renda, capas para banco de carro, paletas aí pro seu para-brisa. Pra criançada tem brinquedos também, cavalinhos, sofazinhos, carretinhas, bonequinhas e muito mais. Amazonas em frente ao autoposto Cianorte. 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Juntinho com a gente, né, até às 14h30. E o nosso ouvinte pediu, vai ouvir inteira, né? Ressuscita-me, com a Aline Barros. 13h19, muito boa tarde. Essa vai pra galera aí da Trianorte, hein? Um beijo pra vocês, tamo junto, galera.

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4: Hora certa, capital.
5: 1:28.

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11: (1) 99855-7007. Valendo a cesta do café da tarde, recheada de guloseimas ali, né, da Creme Café. E valendo também, né, uma rede do Paraíba das Redes, uma rede de solteiro, hein? Lindona.

Paraíba das Redes também aqui no nosso programa, né? 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
0: 20 pras duas.
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4: Sete minutinhos faltando para as 14.

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0: 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Vamos ver quem tá ligadinho aqui na nossa programation. Quem? Boa tarde.
1: Boa tarde, Ana. Eu quero participar da rede aí do prêmio da capital. É meu nome aí. Meu nome é Eurico Rocha Ferreira, beleza?
0: Uhum.
1: Tô trabalhando, sou motorista, mas tô ligado da capital, beleza?
0: Opa!

0: É, vamos ver se a gente encontra aqui, tá bom, linda? A Juliana também tá ligadinha na Washington Luiz, tá no sorteio. A Veronice, oi, Veronice.
1: Boa tarde, Tatiana. Eu tô aqui, tá, Laís? Eu quero pegar essa gente caiu. Tô tão sujo, o S, até o céu, uhul.
0: Uhul. Não é a Veronice, não, é a Vitória, né, Vitória? Um beijo, princesa, tá no sorteio.
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0: 14 horas, pontualmente, né? 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
0: 2:08, boa tarde.

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4: 14h15 já, daqui a pouquinho, né, o nosso Qual é a Sua? Maravilha! 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

0: 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Alô, alô, Francis Lane, tá no sorteio, minha linda, Deus abençoe. Ludinha, boa tarde.
1: Oi, Ana Patrícia, tudo bem? Tá, eu e a avó aqui assistindo o seu programa. Também, me coloca no sorteio da rede, por favor. Eu quero qualquer música que você quiser.
0: Obrigada, não é a Ludinha não, é a neta, né? Um beijo, viu, linda?

0: Maravilha. Lembrando que quem ganhar a rede, né, pega aqui na rádio o vale pra retirar ali na Avenida Amazonas, em frente ao Alto Posto Cianorte. Beleza? Ana Laura, boa tarde.
1: Meu nome é Ana Laura. Eu queria participar do sorteio pra ganhar essa cesta.
0: Tá no sorteio, xará, Deus abençoe. A Verinha pediu a música Casa Simples, né? Vou procurar aqui, viu, Vera? Beijo. Elisângela Azevedo pediu Algo Novo. E também pra pôr no sorteio, tá no sorteio, viu? Olha lá, o Marcos Saque tá ligadinho na programação. Deus abençoe vocês também, hein? Tamo junto, Danila Maria Barbosa tá participando. Boa tarde, dona Sibila.

0: pretende participar do sorteio. Sou a Sibila. Tchau, fique com Deus.
1: Amém, dona Sibila. Um beijo no seu coração, viu? Tá no sorteio. Daqui a pouquinho a gente roda aí essa água viva.
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8: Confira agora como ficam o tempo e a temperatura aqui na capital.
1: É o último dia de setembro com tempo bastante instável no noroeste do Paraná. Depois dos temporais que atingiram a nossa região entre a noite, né, de segunda e a madrugada de terça, o cenário ainda é de atenção. Houve rajadas fortes de vento, né? Queda de árvores, destelhamento e interrupção no fornecimento de energia em várias cidades. Em Cianorte, o vento chegou perto dos 67 km por hora, mas parecia 100, não é mesmo? Eu tava na rua, a gente tava indo entregar cesta no momento. Foi meio assustador, né? E nesta quarta-feira, a instabilidade continua. Em Cianorte, a temperatura chega aos 28 graus, com possibilidade de chuva e temporais, principalmente entre o fim da tarde e a noite. A previsão indica mínima de 21 graus durante a noite, com chuva ainda podendo aparecer. E setembro termina deixando a marca de um mês quente e bastante instável, com episódios de chuva forte e temporais. E o outubro já chega mantendo esse padrão: chuva frequente, calor e possibilidade de novos temporais, principalmente no começo do mês. O CIMEPAR prevê chuva já nos primeiros dias de outubro, com uma trégua mais evidente na sexta-feira, no dia 2. Setembro se despede com temporal e outubro chega de olho no céu.
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2: 2:23, boa tarde.
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0: participou aí, mas infelizmente é só um, né, que cai aqui no nosso sorteio. E quem vai ser o sortudo? Quem vai levar essa rede de solteiro ali do amigo Paraíba das Redes? Vamos lá? Final do telefone 3604. É Maria Benedita. Ô Maria, parabéns, linda. Passa aqui na rádio pra retirar seu vale, tá bom? Deus abençoe. E ó, sai daí não, é só uma passagem de programa. Agora a gente vai pro Qual é a Sua, hein?
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0: 14:31.
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0: E olha eu aqui através, minha gente. Ana Patrícia no ar, hein? Até às 16, muita música, alegria, informação e, claro, a sua participação em 998-55-7007. Valendo a cesta do café da tarde, hein? Recheada de guloseimas ali da Creme Café. E já vamos começar com o fã de São José, na quarta-feira, o dia dedicado a ele.
17: Eu sou fã de São José.
0: Dalvimar Galo.
17: Pai adotivo de Jesus.
0: Yes!

abençoe, ó. Que honra. Beijo no seu coração, querida. Maria Isabel também tá ligadinha ali na Rua dos Tucanos. Beijo, Maria Isabel. Ouvinte pediu, né? Vai ouvir inteiraça, Ex Água Viva, compadre Ezequiel.

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2: 2h48, muito boa tarde. 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

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Sempre! E daqui a pouquinho, a consagração à nossa mãezinha, à nossa padroeira.

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0: Beijo, viu, Fih? Te amo, você sabe disso, né? E pra Elis, né? Estão trabalhando ali na marmoraria e ouvindo a capital. Aê, maravilha! Bom trabalho aí, hein? Deus abençoe!
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E olha só, hein? A programação pro mês de outubro aqui no nosso santuário está demais, hein? Estaremos celebrando o jubileu de platina, 70 anos de fé, comunhão e missão. Uma programação especial para você. 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Aí teremos a celebração dos 31 anos da dedicação da nossa igreja matriz. E teremos duas celebrações, uma às 7 da manhã e uma às 6:30 da tarde. E haverá venda de rosas para serem abençoadas aí ao final da celebração. E no domingo, dia 4, é o dia de São Francisco de Assis. E ele é o protetor dos animais, patrono da ecologia. E a partir das 2 da tarde, em frente ao coreto, vai ter a benção dos animais. Olha aí que bacana, hein? 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
6: E vamos acolher, né, as intenções que nos chegam através do nosso WhatsApp. Boa tarde.
8: Que beleza. Que você coloque meu nome no colo da mãe. E a minha família no colo da mãe. Estou ouvindo seu programa aqui. Nas orações, nessas orações da Ave Maria aí. Que Deus te abençoe, Deus te cubra de bênção. Eu não perdo um dia do seu programa nessas horas. Fique com Deus e uma boa tarde.
6: Ô, maravilha, a gente agradece o carinho, viu, linda? Obrigada, Deus abençoe. Boa tarde, Ana, quero participar do sorteio da cesta do café, toca Rick Renner, um abraço, minha amiga Neide, e pediu para colocar a família nas orações. Um beijo, Neide, toda a família, então, na consagração.
9: Olá, Ana, boa tarde, minha querida, tudo bem? Bom, eu gostaria de deixar no colo da mãe o nome das minhas netas, a Lívia, a Antonella, minhas filhas, meu esposo, eu, enfim, minha família. E pedi para a mãe dar saúde para minha neta, que é a Antonella, que ultimamente ela anda muito doentinha. Tá bom? Me coloca no sorteio. E um abraço, Claudinha Santos, do Ricardo Verde.
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Oh Maria Santíssima, que em vossa imagem milagrosa de Aparecida espalhais inúmeros benefícios sobre o Brasil. Eu, embora indigno de pertencer ao número dos vossos servos, mas desejando participar dos benefícios da vossa misericórdia, prostrado a vossos pés, consagro-vos o entendimento, para que sempre pense no amor que mereceis. Consagro-vos a língua, para que sempre vos louve e propague a vossa devoção. Consagro-vos o coração, para que depois de Deus vos ame sobre todas as coisas. Recebei-nos, ó Rainha incomparável, no ditoso número dos vossos servos. Acolhei-nos debaixo da vossa proteção. Socorrei-nos em nossas necessidades espirituais e temporais, e sobretudo na hora da nossa morte. Abençoai-nos, ó Mãe Celestial, e com vossa poderosa intercessão, fortalecei-nos em nossa fraqueza, a fim de que, servindo-vos fielmente nesta vida, possamos louvar-vos, amar-vos e render-vos graças no céu, por toda a eternidade, assim seja.

0: pela intercessão de Nossa Senhora Aparecida, Rainha e Padroeira do Brasil, a bênção de Deus Onipotente, Pai, Filho e Espírito Santo, desça sobre vós e permaneça sempre. Amém.
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3: 3h16, boa tarde.
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3: Bom demais, claro. Gislaine Aparecida de Souza tá no sorteio da sexta.

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1: 15h20, preparem, porque agora é daquelas que fazem a gente voltar no tempo. Passo a passo, step by step. Lançada em 1990 pelo New Kids on the Block, a música virou um dos grandes hits daquele começo de década e explodiu nas paradas do mundo inteiro. Era a fase, né, dos boy bands, das coreografias, dos posters no quarto e daquela febre que fazia a garotada suspirar. E agora você vai ouvir essa, hein? Pedrada, do jeitinho que ela tem que ser ouvida. Então aumenta o som, prepara a memória afetiva, porque agora, né, New Kids.

0: sua.
1: E hoje, dia 30 de setembro, último dia do mês, a igreja celebra São Jerônimo. Ele é presbítero e doutor da igreja, um grande estudioso da palavra de Deus. E não é por acaso, né, que setembro é o mês dedicado à Bíblia. São Jerônimo deixou uma frase que atravessou os séculos: ignorar as escrituras é ignorar Cristo. E é com essa frase no coração que vamos ao evangelho de hoje, que está em Lucas, capítulo 9, versículos 57 a 62. Jesus está a caminho e algumas pessoas dizem que querem segui-lo. Mas chega a hora de deixar para trás as desculpas, os medos e as seguranças. Jesus mostra que segui-lo exige decisão. E então ele nos deixa uma frase forte: quem põe a mão no arado e olha para trás não está apto para o reino de Deus. Jesus não está dizendo para esquecermos, né, quem amamos, ou para ignorarmos nossas responsabilidades. Ele nos chama a não viver com o coração dividido. Quando Deus nos chama para uma nova caminhada, é preciso confiar, dar o primeiro passo e não ficar preso ao que ficou para trás. E é essa mensagem que Jesus, né, tem para nós hoje. Não tenha medo de seguir em frente. Coloque Deus em primeiro lugar, confie naquilo que está fazendo aí na sua vida e continue caminhando. Amém? Amém, né? Vamos lá de participação. Boa tarde.
2: Boa tarde, Ana Patrícia. Meu nome é Marlene Santana Barbosa. Moro aqui na Avenida Pardo 292, Vila 7. Gostaria de concorrer esse cafezão aí, ó, da tarde. Faz tempo que eu não ganho, hein? E toca a música O Que É Que Eu Sou Sem Jesus.
1: Daqui a pouquinho a gente roda pra você, tá bom, linda? Deus abençoe. A Vânia no Jardim Paulista também tá ligadinha, né, Vânia? Um beijo, tá no sorteio. Minha família com Frei Gilson. 3h28.

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4: 15h32, hein? 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

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Miraci tá ligadinha aqui na nossa programação, né? A Maria Benedita. Também a Dona Geni. A Eva Miranda ali no Atlântico. Um beijo, viu? A Neide, a Eliane Diniz também tá participando ali na Jorge Nacle. A Kênia Costa perguntando o dia do Thiago. Olha, Kênia, não sei ainda te dizer, tá bom? Assim que eu souber, eu já passo aqui pra vocês. Beleza? É, além do Thiago Brado, né, também estará o Álvaro e Daniel e o Dado Soares. Vai ser, ó, show demais, com certeza. Verinha tá ligadinha aqui na programação, né, Verinha? Um beijo, linda. Deus abençoe, viu?

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0: Modest Love. 15h39. Boa tarde.
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0: Primavera. A primavera mais florida do seu rádio é aqui na Capital 91. 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Yes! E a dica da tarde, minha gente? Qual é? Qual é? É, comer tomate faz bem pra saúde, hein? Isso mesmo, olha só. Melhora a pressão arterial, ajuda a reduzir o colesterol LDL, também melhora a digestão, reduz, né, o risco de câncer, melhora a saúde dos olhos, protege contra queimaduras solares e melhora a saúde cardiovascular. Você sabia, né, que o tomate pode ser um ótimo aliado aí na sua saúde? E o tomate, vamos combinar, né? Não tem quem não gosta. Até as crianças, né? Eu já vi criança comendo ele puro, assim, só lave e ó, venha. Então, pode comer tomate sem restrição. Só vai, não é mesmo? Alô, Rosa Mariano. Boa tarde, linda. Seja bem-vinda aqui à nossa programação.
2: Boa tarde, sou Daniel. Eu quero concorrer a essa toalha pra ganhar, pra colocar na minha mesa.
0: Opa, tá no sorteio, Rosa, tá no sorteio, tá bom? Só esqueceu de deixar o endereço, né? Mas beleza, Ma. A Márcia Alves também tá ligadinha ali na Rua Jordão. A Elizabeth Rodrigues, oi Elizabeth, boa tarde, minha linda. Tá top a programação? Que bom que você tá gostando, fico muito feliz, hein? Tamo junto! Simone Bartolomeu tá ligadinha ali na Rua Pinta Silva, no Asa Branca. A Sandra, né, também, lá em Itapejara. Ô, Sandrinha, um beijo, querida. Deus abençoe, que bom que você também tá curtindo a programação. Em Itapejara também tá a Marinês, né, Marinês? E ela falou que ela super recomenda, super indica aí, né, a creme café. Ei, coisa boa! Aí sim, hein? Júnior Ferreira ligadinho ali no Pedro Moreira. A Suelen, né, Suelen? Tá no sorteio, viu, linda? Deus abençoe. Beleza. Clarinda, oi, Clarinda. Como é que você tá? Manda um abraço pra você, pro seu esposo aí, né, os filhos. Enfim, toda a família, tá joia? Ouvinte pediu, né, o que eu sou sem Jesus. Aumenta o som. 3h41, boa tarde.

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0: pra você, né? Muito obrigado. Você que esteve com a gente desde as 13 da tarde, né? Maravilha ter você conosco todo dia aqui na nossa programação, né? É feito com muito carinho pra você. Vamos lá, quem vai tomar o cafezão caprichado por conta da creme café que deixa a nossa vida sempre mais gostosa, hein? Vamos lá? Final do telefone 41 96. É a Gislaine, né? Ali na rua Fernando Pessoa. Ô, Gislaine, já pode entregar, minha linda? Já tá indo, hein? Minha gente, tô indo pra chegar pra vocês, né? Ficar com vocês. Natal Reis, comandando aí o balanção sertanejo. Aquele tininão de viola, né? Aquele sertanejo raiz. Aquele sertanejo pra fazer a gente recordar. É com o balanção sertanejo, meu amigo Natal Reis. Eu vou deixar o Eduardo Costa cantando aí. Deus é caipira, com certeza, né? Beijo no seu coração, até amanhã e ó, fui!

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0: Atualmente 4 horas na capital do vestuário. Boa tarde, gente. Estamos nós aqui mais uma vez, porque o grande mestre do céu, nosso criador, nos permitiu estarmos novamente juntinhos nesta tarde para darmos início a mais um desfile da boa música sertaneja para você, né? Começa agora, vai até às 7 com muita alegria, tocando no seu rádio aquilo que toca o seu coração. O modão sertanejo bom demais. Nessa tarde gostosa de quarta-feira, hoje o último dia do mês de setembro. Você viu, minha amiga? Último dia do mês de setembro, hoje dia 30 de setembro de 2026. Olha aí, hoje nós celebramos, né, o dia da Bíblia Católica. Olha só. Acredita-se que essa comemoração tenha surgido em homenagem à figura de São Jerônimo, conhecido como o primeiro tradutor da Bíblia para o latim vulgar, popularizando o seu conteúdo. São Jerônimo faleceu em 30 de setembro de 420. Aí, portanto, hoje, dia da Bíblia, meu irmão, você, minha irmã, e eu quero abraçá-los carinhosamente, desejando a todos vocês, nossos irmãos e irmãs, boa tarde, boa tarde. Até às 7 por aqui, eu, você e a boa música. WhatsApp 998557007, viu? 998557007.
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0: Mensagem de hoje pra gente começar o programa, olha só. O passado ensina e o presente transforma. Talvez você olhe para trás e pense nas escolhas que gostaria de ter feito diferente, nas palavras que gostaria de não ter dito ou nas oportunidades que deixou passar. Mas o passado é aprendizado, não sentença. Jesus nos ensinou, pelo exemplo da sua vida, que sempre podemos escolher o bem, servir, perdoar e seguir adiante. Não importa quantas vezes você tenha caído ou quanto tempo tenha perdido, ainda existe tempo para recomeçar. Comece hoje com mais fé, com mais amor e mais consciência. Perdoe quem precisar ser perdoado, inclusive a si mesmo. Mude aquilo que puder. Faça o bem, confie em Deus, como nós nunca devemos perder a esperança diante da vida. O passado você não pode reescrever, mas o que fará a partir de agora pode transformar toda a história, né? Não permita que os erros de ontem roubem a esperança de hoje. Tudo aquilo que passou pode deixar ensinamentos, mas não precisa determinar os próximos capítulos da sua vida. Há sempre uma nova escolha esperando para ser feita, uma palavra que ainda pode ser dita, um abraço que ainda pode ser dado e um bem que ainda pode ser realizado. A vida não exige que você volte no tempo para consertar tudo. Ela apenas oferece o presente e pergunta o que você fará com ele. Por isso, não tenha medo de recomeçar. Talvez o recomeço que tanto esperamos não esteja em uma nova oportunidade que chega, mas na coragem de olhar para a vida e dizer: a partir de hoje eu escolho fazer diferente. Porque enquanto houver um novo dia, haverá uma nova chance. E enquanto houver esperança no coração, nenhuma história será definitivamente terminada. O passado pode explicar quem você foi, mas são as escolhas de hoje que começam a escrever quem você ainda pode se tornar. E procure ser feliz, porque Deus continua gostando muito, muito de você. Beleza? As correntes mais difíceis de romper não estão nos pulsos, estão na mente de quem tem medo de recomeçar. 4:06, boa tarde.
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0: telefone, coração de pedra. Coração de pedra não é fácil, não. Agora, 4h14.
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0: Olha aí, agora 4h15. Não, 4h17, é isso? 4h17. Quarta-feira hoje, último dia do mês, né, minha amiga? Setembro já se foi, hein? Você viu? Rapidão que saímos fora do setembro, né? 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Bom demais, né, meu amigo Pedro? Grande Pedrão. 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É. 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Choveu demais aí ontem, hein, Paulinho? Ai, que chuvarada, hein, companheiro velho? Aqui em Cianorte caiu um bocado de árvore por aí. Meu Deus do céu. Ainda ficou barato pra nós aqui em relação a outras situações que aconteceu na região. Guarama até morreu, gente. Meu Deus do céu. Você viu, minha amiga? Que coisa, hein? 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Tá bom? Biogar, alô Japurá, quem tá em Japurá ouvindo nós, trabalhando, ouvindo o programa, costurando, ô, minha amiga Alessandra, mandou até a foto da máquina aqui, costurando, aí a máquina tem até uma luzinha, né, Alessandra? Tem até uma luzinha aqui na máquina, ela não perdeu o negócio da costura, ei, meu Deus, é tecnologia, né? Tá lá ouvindo nós e costurando. Que bom, que gostoso. 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Agora, 4:23. Deixa eu ver aqui o tempo. 25 graus aqui na rua Florianópolis agora, viu? É, temperatura boa, tá boa. A temperatura hoje tá assim, meio calorzão, mas tá bom, 25 graus. E o precisa mais que isso, não. Tá beleza. Vem chuva ainda hoje, viu, minha amiga? Tem previsão de chuva para hoje ainda, né? E para amanhã também, quinta-feira, tem previsão de chuva. Sexta-feira dá uma amenizada, sábado e domingo desce água de novo. E segunda-feira, vamos ter aí uma eleição com chuva, viu? Eleição molhada, viu, companheiro velho? Cuidado molhar o título. Cuidado não molhar o título. Olha quem tá ouvindo nós, tá aí o meu amigo Gilmar da Cia Gás. Alô, Gilmar, tá bom, companheiro? Da Cia Gás, tá ouvindo nós. Bom também, né? Galera bacana, começando a tarde junto conosco. Olha que música apaixonada, é

0: Entendeu? Agora 4h31.
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0: Olha, 4h34, minha amiga, boa tarde. Ainda não estou nem perto da pessoa que eu quero ser, mas já estou bem longe da pessoa que eu era. Ó, viu só? 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Meu amigo Duque, grande parceiro, tem futebol hoje? Não, hoje nem amanhã. Nem hoje nem amanhã tem futebol. Esse negócio da seleção aí complicou. Vai ter sexta-feira, depois de amanhã, o São Paulo e o Santos jogando pelo Brasileirão. É um jogo atrasado desses dois clubes, né? O São Paulo e o Santos vão jogar na sexta-feira. Dia 2, exatamente, sexta-feira. Às 8 da noite, Sport TV Premier vai transmitir, né? São Paulo e Santos. Depois, no sábado, deixa eu ver se sábado tem mais jogo no sábado? Tem mais Brasileirão? Não, não tem não. Ah, o Brasil vai jogar no sábado com a Índia, olha só. Eita, jogão de bola, hein, companheiro? Aí sim, hein? É o Brasil e a Índia jogando às 11 horas da manhã no sábado. E eu não vou perder esse jogo, mas de jeito nenhum. Mas que é isso? Mas não perco de jeito nenhum. Olha, 4 horas e mais 40 minutos, 20 para as 5. 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Agora, 4h41. Deixa eu mandar um abraço. Deixa eu ver o abraço aqui lá para Alto Paraná. É isso? Alto Paraná, Luciano ligado no programa. Alô, Alto Paraná. Grande Luciano. Abraço para você, família paranaense, ouvindo nós. 4h41.

0: Noite de Paixão, olha aí, tantas tempestades caindo por aí, até tempestade de paixão tem, você viu, minha amiga? Milionários é rico, 15 para as 5.
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0: Pedrão, bom demais. Você e Minha Vida. Agora, 4h49.
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2: Agora, 4:52, minha amiga, boa tarde. 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Teve loteria, teve. Mega Sena acumulou. Ninguém acertou os 5, não, os 6 números da Mega ontem, né? É, acumulou, deixa eu ver. Vai pagar amanhã dia 1º, 75 milhões de reais. Aí dá pra fazer uma fezinha, né, filho? Dá pra arriscar um zóio. E a Quina vai pagar 24 mil reais pra quem acertou ontem os 5 números da Quina, né? Na Mega Sena. A Lotofácil teve 3 ganhadores, cada um vai receber 510 mil reais, né? 510 mil, um de Araxá, Minas Gerais, outro de Juiz de Fora, Minas Gerais, e o outro lá de Manaus, no Amazonas, capital do Amazonas. E a Quina acumulou de novo, paga hoje 13 milhões e meio de reais, olha aí. Que pancada, hein, companheiro? 13 milhões e meio é um dinheiro bom, hein, companheiro? Dá tempo você fazer ainda a fezinha hoje, tá bom? 4 horas e 57 minutos, bora falar pra você da Autorrefrigeração Cianorte, meu amigo Ditim, especialista na instalação, na montagem, manutenção e equipamentos de refrigeração para a gabina do seu caminhão, gabina do trator, da colhedeira, viu, companheiro? 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Você tá entendendo? 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Eba! O Antenor do Jardim Verde. Jardim Verde, é isso? Jardim Verde. Ô, Antenor, tá bom, companheiro, velho? Tá ligado no programa, ouvindo nós, oferecendo aí pra galera que está ouvindo a gente também. Grande Antenor, quem mandou esse aqui? Não mandou o nome? Esse aqui não mandou o nome, mas tem aqui no perfil, deixa eu ver. Alexandrino, é isso? Alexandrino. Tá ouvindo nós? Abraço pra você, filho de Deus. Olha aí, estamos em plena primavera. Tá chegando o amor da primavera, olha só.

0: Matando a saudade, assino com X. 5 e 6.
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0: É, o Balanço Sertanejo, 5 horas e mais 9 minutos. Passou ainda agora aqui a... deixa eu ver o nome dela aqui, a Iraci. A Iraci, ela tem um irmão que é o Sérgio, né, Iraci? O Sérgio é irmão do coleguinha, lembra do coleguinha? Meu amigo coleguinha, ele que foi antes do combinado também, né? Já se foi o coleguinha. E o Sérgio é irmão do coleguinha. O Sérgio é um rapaz assim especial, sabe? E agora no sábado eles foram lá em Curitiba no negócio de uma excursão religiosa. E ele tinha uma garrafinha de tomar água que ele amava demais, essa garrafinha. A garrafa azul, ela tinha um pescocinho assim, bem azulzinho, bem bonitinho. Sabe essas pessoas especiais, quando se apega num objeto, que aquilo é o... aquilo é a vida dela, né? E aí essa garrafinha sumiu no ônibus do sábado que eles foram na excursão lá para Curitiba. E o Sérgio tá assim, agoniado, porque perdeu a garrafinha, né, Sérgio? Ela desapareceu dentro do ônibus, não sabe que fim que deu. Mas a garrafinha dele sumiu e ele tá assim, chateado. A Iraci teve aqui e falou: Natal, dá uma lua aí. De repente, no ônibus, alguém pegou um enganado e levou a garrafinha do Sérgio embora. A garrafinha azul. Azulzinha, cor de tampa de caneta. Ela falou, é de plástico. É um plástico bem forte, assim. Ela tem um pescocinho compridinho. É a garrafinha que toma água. E aí, agora perdeu, menino. Mas tá dando um trabalhão danado com essa garrafinha. Meu Deus do céu. Se alguém encontrou, deixa com nós aqui na rádio, viu? Que daí eu levo lá pra ela. Olha, 5:11. Iraci, abraço pra você, viu, linda? Teve aqui na rádio com nós. 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
2: Olha aí, 5h26, minha amiga, boa tarde, 5h26. Foi identificado como Rafael Marchiani, de 42 anos, o advogado que morreu atingido por uma cobertura de um clube de tênis em Umuarama. Foi ontem, né? Infelizmente. Outro homem de 41 anos também ficou gravemente ferido no mesmo acidente. Ele, Rafael, era de Rancharia, São Paulo. Praticava esporte no local quando o telhado cedeu durante o temporal da tarde de ontem. Olha só. Lá em Umuarama, segundo o CIMEPAR, as rajadas de vento foram de 67 km por hora. No momento da queda e atingir uma velocidade de 101 quilômetros ao longo do dia. Lamentável, né? Um jovem advogado acabou perdendo a vida ontem em Umuarama devido ao temporal, né? Ao temporal que aconteceu lá, como passou por aqui também, em toda a região, né? Lamentável. 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A minha amiga Vera Lúcia, a mulher do pão, ela mandou aqui mais uma foto do pão. Tirou agora do forno, tá quentinho ainda, olha, tá saindo fumaça do pão ainda da Vera Lúcia, aquele pãozão bonito, caseirão, caprichado, olha só, bem, ele tá assim, bem cor de abóbora mesmo, né? Um pãozão caprichado, olha aí. Abraço, Vera Lúcia. 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
2: 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Tá por lá, meu amigo João Miranda. Alô, Rondão, João Miranda, tá lá preparando aquele torresmo com o suco da confusão? Tem também hoje, tem, João Miranda. Olha, o torresmo mandou a foto aqui pra mim. Tá simpático o torresmo, hein, companheiro? Foi bem fritinho, tá assim, bem enferrujadinho, né? Esse tá no jeito. Tá lá o Né da Pá, o Sérgio, o Juarez, o Carlão e toda a galera. E também o Derli, que quando é pra comer, ele não falta. Chamar esse povo pra carregar uma mudança, hein, meu amigo João Miranda? Não vai um, hein, filho? Ei, eu preciso de vocês pra fazer uma mudança agora, sexta ou sábado. Vambora lá, dá uma força, hein? Não vai um mais pra comer torresmo, hein? Barbaridade. Ô, povo que gosta. Olha só quem tá ouvindo nós, minha amiga Maria Aparecida, lá do Aquiles Comar. Ô, Maria Aparecida, ouve o programa todos os dias, né? Tá lá na facção dela, tem a facção de costura e tá ouvindo nós. Aquiles Comar, Maria Aparecida.

0: 5h41.
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0: Agora, 5h44, quase 6, hein, minha amiga? Você viu? Vamos passar rapidão o tempo, né?

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0: Maria e Dino Franco matando a saudade, 8 para as 6.
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56, três regras da vida. Não prometa nada quando estiver feliz. Não responda nada quando estiver bravo. E não decida nada quando estiver triste. Viu só? 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Tá ali, grande Edson, abraço para você. Daqui a pouquinho, o momento do Ângelo. Eu volto em seguida para ir até às 7 com você, viu? Fica aqui com nós, não sai daqui não, já eu volto.

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0: anjo anunciou a Maria, e ela tornou-se mãe de Deus. Sendo mãe de Cristo, ela é a mãe celestial dos homens. Homens que, através do seu trabalho do campo, da indústria ou do comércio, extraem diariamente o seu sustento material. Agora pare para reverenciar a Virgem Santíssima e contemplar as suas virtudes, pois ela que acompanhou seu filho Jesus desde o nascimento até a morte na cruz, nos legou um modelo de força, de bondade, de desprendimento e de amor entre os homens.
1: Louvado seja nosso Senhor Jesus Cristo, para sempre seja louvado. Olá, eu sou o Padre João Mendes, pároco da paróquia Nossa Senhora de Fátima e Santuário Eucarístico Diocesano de Cia Norte. Convido você a rezar junto comigo. Em nome do Pai, do Filho e do Espírito Santo. Amém. O anjo do Senhor anunciou a Maria, e ela concebeu do Espírito Santo. Ave Maria, cheia de graça, o Senhor é convosco. Bendita sois vós entre as mulheres, e bendito é o fruto do vosso ventre, Jesus. Santa Maria, Mãe de Deus, rogai por nós, pecadores, agora e na hora de nossa morte. Amém. Eis aqui a serva do Senhor, faça-se em mim segundo a vossa palavra. Ave Maria, cheia de graça, o Senhor é convosco. Bendita sois vós entre as mulheres, e bendito é o fruto do vosso ventre, Jesus. Santa Maria, Mãe de Deus, rogai por nós, pecadores, agora e na hora de nossa morte. Amém. E o Verbo se fez carne e habitou entre nós. Ave Maria, cheia de graça, o Senhor é convosco. Bendita sois vós entre as mulheres, e bendito é o fruto do vosso ventre, Jesus. Santa Maria, Mãe de Deus, rogai por nós, pecadores, agora e na hora de nossa morte. Amém. Rogai por nós, Santa Mãe de Deus, para que sejamos dignos das promessas de Cristo. Amém. Oremos. Infundi, Senhor, em nossas almas a vossa graça, a fim de que, conhecendo pela anunciação do anjo a encarnação de Jesus Cristo, vosso Filho, cheguemos pelos merecimentos da sua paixão e morte na cruz à glória da ressurreição. Pelo mesmo Cristo, Senhor nosso. Amém. Hoje, dia 30, quarta-feira, a Igreja faz memória de São Jerônimo, presbítero e doutor da Igreja, o homem que traduziu a Bíblia para que pudéssemos ter o que temos hoje como palavra de Deus. Aleluia, aleluia, aleluia. Eu tudo considero como perda e como lixo, a fim de eu ganhar Cristo e ser achado nele. Aleluia. Proclamação do Evangelho de Jesus Cristo segundo Lucas. Glória a vós, Senhor. Naquele tempo, enquanto Jesus e seus discípulos caminhavam, alguém na estrada disse a Jesus: eu te seguirei para onde quer que fores. Jesus lhe respondeu: as raposas têm tocas e os pássaros têm ninhos, mas o Filho do Homem não tem onde repousar a cabeça. Jesus disse a outro: segue-me. Este respondeu: deixa-me primeiro ir enterrar o meu pai. Jesus respondeu: deixa que os mortos enterrem os seus mortos, mas tu vai anunciar o reino de Deus. Um outro ainda lhe disse: eu te seguirei, Senhor, mas deixa-me primeiro despedir-me dos meus familiares. Jesus, porém, respondeu-lhe: quem põe a mão no arado e olha para trás não está apto para o reino de Deus. Palavra da salvação. Glória a vós, Senhor. A meditação hoje vai sobre a vida de São Jerônimo, estridão, como era chamado, Dalmácia, por volta, nasceu em 342 e morreu em Belém em 420. Possuidor de vastíssima cultura literária e bíblica, pôs seus talentos ao serviço do Papa Dâmaso. Viveu os últimos 35 anos em Belém, na oração, na penitência, na direção de cenáculos de vida ascética e monástica. Consciente de que a ignorância das Escrituras é ignorância de Cristo, dedicou-se à revisão das tradições latinas da Bíblia a partir dos textos originais. Os textos por ele elaborados, chamados de Vulgata, entraram no uso litúrgico da Igreja Latina. Seu sepultamento aos 30 de setembro é lembrado nas crônicas de Próspero de Aquitânia e no martiriológio jerominiano do século IV. Que neste dia, nesta quarta-feira, o Senhor vos abençoe e vos guarde, vou-vos olhar sobre vós, vos conceda a sua paz. E como abençoou-se mês de setembro dedicado à Bíblia, por intercessão de São Jerônimo, continue nos abençoando para melhor conhecermos a Bíblia e não sermos ignorantes da palavra de Deus. Que o Senhor vos abençoe e vos guarde, volva-se olhar sobre vós e vos conceda a sua paz. Em nome do Pai, do Filho e do Espírito Santo. Amém. Fique com Deus, seja bem-vindo ao mês de outubro e que Deus vos abençoe. Amém.
0: Encerramos esta nossa reflexão alimentados na fé e protegidos pelas bênçãos e graças celestiais. Voltamos às nossas atividades na família, no trabalho e na sociedade, conscientes de nossa responsabilidade por um mundo melhor, mais justo e mais humano. Uma boa noite a todos.
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11:16, minha amiga, boa noite. Estamos de volta, né? Agora, reforçados na fé e alimentados pela palavra, bora juntinhos até às 7 por aqui. Eu, você e a boa música. É início de noite de quarta-feira, hoje o último dia do mês de setembro, olha aí. Último dia do mês de setembro, dia 30 de setembro de 2026, a lua está, aliás, a lua está cheia ainda, a lua está cheia. Estamos na primavera brasileira, vai até o dia 22 de dezembro, hoje é o dia de número 273 dias, né? É o dia de número 273. Estamos vivendo em 2027. Faltam o quê? Faltam 92, é isso? 92 dias pra gente abraçar o 2027. 92 dias, passa rapidinho, viu, minha amiga? Hoje é Dia Internacional do Podcast, Dia Mundial do Tradutor, Dia Nacional do Jornaleiro, hoje também Dia da Secretária, olha aí, a todas as secretárias o nosso carinho, Dia Internacional da Tradução hoje, viu? E hoje também é Dia da Bíblia Católica, sabia disso, minha amiga? É o mês todo a igreja homenageia a Bíblia, né? E hoje é o dia do São Jerônimo, presbítero e doutor da igreja, São Jerônimo, presbítero e doutor da igreja. Aí o que é que a gente comemora, o que é que a gente celebra hoje, dia 30, último dia do mês de setembro. Agora 6:18, o WhatsApp da capital 998557007, viu? 998557007. 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O Mirtinho, o Renan, o Jorge, tá todo mundo ali agora. Olha, às vezes você entra na vida de alguém para dar o que a pessoa nunca teve. E aí ela te mostra o porquê nunca teve. Você viu, minha amiga? Que reflexão bacana, né? Às vezes você entra na vida de alguém para dar o que a pessoa nunca teve. E aí ela te mostra o porquê
nunca teve. É assim. 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

0: Olha aí o João Mineiro e o Marciano cantando pra você. Caminhão é assim, desse jeitinho, 6h27.
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2: É, 6 horas 33 minutos, minha amiga. Boa noite. 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Aí sim, hein? Bom demais, 6 horas 36 minutos. 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

0: o tinidão da viola, 6h44.
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0: Vou confirmar essa previsão para amanhã, como é que vai ficar, tá? 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
0: 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Amanhã tem chuva, viu? Amanhã tem chuva, segundo a previsão do CIMEPAR, olha, 98% de probabilidade de chuva. Já começa logo de manhãzinha, viu? Na madrugada, de manhãzinha, no amanhecer do dia, já vem chuva por aí, viu, comadre? Amanhã, quinta, né? Na sexta dá uma trégua, volta no sábado e no domingo também. Parece-me que vamos ter aí a eleição molhada, né? A eleição, a votação molhada. Mas vai dar pra votar, viu, filho de Deus? Pode ficar de boa, porque vai ter condições de você votar sem problema. Você já fez a colinha? Já escolheu aí os candidatos? Deixa eu falar pra você. O primeiro voto é pra deputado federal, viu, filho de Deus? Deputado federal são 4 números. É o primeiro voto. O segundo voto é deputado estadual. É 5 números que você tem que digitar na urna, viu, comadre? Depois vem senadores. Esse ano a gente escolhe 2 candidatos a senadores, viu? Tem o primeiro senador e o segundo senador. São mais 2, né? São 3 números, o número do senador são 3 números, tá bom? Aí vem governador. Governador são 2 números e presidente também 2 números. Então, veja bem, nós temos 6 candidatos para escolher domingo. É o deputado federal ou estadual, 2 senadores, o governador e o presidente. Viu? Então são 6 candidatos. É por isso que você tem que fazer a colinha, levar os números tudo certinho, pra você não perder tempo lá na urna, viu? Não pode levar o celular, né? Não pode levar o celular. Tá bom, minha amiga? Faz a colinha e leva sem problema. Não tem problema levar a colinha, não, viu? Agora 6:50, 6:50, 6:50. 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
3: Natal Reis, meu abraço. 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
1: Epa, tá vendo aí o vídeo de nascimento trazendo o recadinho do Teseus 30 Pegasus, viu minha amiga? 6 horas e 52 minutos, falo pra você da loja multiloja, né? 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E agora nós vamos descer pro rancho final do programa. Meu amigo Wilson Silva Júnior tá pintando por aí, né? Vai até às 9 com você. Eu volto amanhã, quinta-feira, a partir das 4 da tarde. Deixo para vocês um abraço e a gente continua amanhã a nossa conversa, tá bom, minha amiga? Beijo no coração de todos vocês.

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2: Conferindo para você a hora certa na sua capital, agora

de bicicleta, é o meu amigo bicicleteiro, né? Quero mandar um abraço também pra você que é latoeiro, pra você que trabalha com auto elétrica, automotiva, né, meu compadre? É, desse jeito, um abraço todo especial pra você. E olha, continue sempre curtindo essa programação.

pizzaiolo. Boa noite pra você que está aí nos bares, lanchonetes, quitandas, mercearias. Não diferente também acompanhando todas as noites a nossa programação, né? Um abraço todo especial pra você. Um abraço também pra você da construção civil. Carinho todo especial pra você que trabalha como servente, pedreiro, eletricista, encanador, pintor, né, meu compadre? É, sempre pegando no pesado e deixando nossa cidade cada vez mais bonita com a arquitetura diferente,

que um fone de ouvido, ninguém sabe se você tá ouvindo o celular ou então o rádio, né, compadre? É desse jeito, um abraço pra você. Boa caminhada, tá? Caminha um pouco pra mim, que eu já tô até cansado de ver gente caminhando, né? Aff, Maria, vinha vindo agora ali, fiquei parado no meio fio, não. No sinaleiro, né?

0: 20, ah, 20 não, agora é 19, né? 19 e 23.
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0: abraço à capital, agora 19h25.
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0: noite inteira na Rede Milícia e começa lá com o Claudemir novamente. Um abraço pra você, tá? Até as 9 da noite, você já sabe, 998557007 é o WhatsApp da Capital.
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0: Agora são 7 horas 32 minutos.
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Cidinha e também para todos que acompanham e curtem a nossa programação, hein? Eita, nós! Vou te contar uma coisa para você. Bom demais essa moda do Fuscão Preto. Quem cantou foi o Almir Rogério. Teve o Teodoro e Sampaio cantando.

tudo de bom pra você, tá? Desejo que você se recupere o mais rápido possível. Daqui a pouco você tá aí no boteco, né, rapaz? Tem que trabalhar, menino. Fazer aquela linguiça de porco só você sabe fazer, né? Man, desse jeito, viu? Pensa numa figura esse rapaz, viu? Pelas barbas do profeta, viu? Vou te contar uma coisa pra você, viu? Não é fácil não, né?

0: vendo a gente, a Dani, minha sobrinha, não, a Dani é minha prima. Eu tenho a Dani também, que é minha sobrinha, né? Dani, um abraço pra você, a Dani Feltrin. Quero mandar um abraço também pra Vanessa Bispo, a Cris lá da Operária, acompanhando a gente. Quem também tá ligada é a Albani, ali do conjunto Morada do Sol, tá ligadinha aqui na programação da Rádio Capital. Um abraço todo especial pra vocês aí do Morada do Sol, né? E um abraço pra você, onde quer que você esteja ligado, ligada na nossa programação. Quer escutar teu nome aqui? É simples, né? É só mandar qualquer coisa pra mim lá no WhatsApp da rádio. 998557007. 19h41 agora.
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0: Na sua capital, 19h42 agora.
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1: É isso, Capital. Mesmo. E você ouviu a Celina Borges cantando Maria e o Anjo. Começamos com João Carreiro. E a música, Porque Ele Vive. Conferindo pra você, hora certa na sua capital. Agora 19 horas e 52 minutos, hein? Daqui a pouquinho tem o quadro Saudade, a música do passado, marcando presença aqui na programação da

0: Rosângela Aparecida, lá da Sairas, tá trabalhando e curtindo a 91,9.
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0: 8 minutinhos faltando para as 8 da noite.
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1: Hora Certa, Capital.
2: 8:05.
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Maria José, lá da Vila 7, também pra Creuza, né, a Tereza da Vila Operária, a Marlene Guidelli, o Aparecido Bispo, lá da cidade de Japurá, o Elonides do Parque das Nações, também acompanhando a nossa programação, e a Sônia da Estrada Bom Jesus, ligadinho.

0: amigo Rony, né? Rony Borracheiro, lá da Vila Operária. E também pro meu amigo Sassá, né? Trabalhamos juntos na antiga Rádio Regional. Hoje é a capital, né? Pelo falecimento da mamãe. Ela moradora lá na Vila Operária e ouvinte da Rádio Capital. Rony e o Sassá, né? Os nossos sentimentos. Mas que Deus conforte os seus corações. Pessoas conhecidas aqui em Céu Norte, principalmente o Rony, o finado pai dele, que trabalhava e trabalhou durante muitos anos naquela borracharia, ali ao lado do posto do café no centro da cidade, né? O sepultamento tá marcado para amanhã, às 10 horas da manhã. Fica registrado aí, né? Os nossos sentimentos, os sentimentos da Rádio Capital. Eles que curtem a programação, acompanham sempre a 91,9, né? Então fica aí registrado os nossos sentimentos, os nossos pêsames. E que Deus possa confortar o coração de cada um de vocês, hein? A hora certa, 20 horas 19 minutos agora.
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0: Hora certa, capital.
1: 20 horas, 23 minutos.
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do Daniel. Daniel, a participação do João Paulo, Poeira da Estrada. Teve também Luan Santana e a música Digitais. Começamos com Fafá de Belém e a música Pirilampo. É. Deixa eu mandar um abraço aqui pro Claudemir Pereira Evaristo, né? É, pediu uma moda pra mim aí.

menino de 61 anos por aí, né? Ô, Dilma Aparecida, um abraço também a Maria Helena, Nalva Queiroz, a Maria Aparecida da Silva, pessoas que acompanham a nossa programação, né? E acompanham a gente também aí no meu Facebook. Deixa eu ver como é que é, eu nem lembro mais como é que é meu Facebook, rapaz. De tanto, eu nem falo dele, né? É, nem falo dele. Eu vou te contar uma coisa pra você, viu? Wilson Silva.

Instagram, Facebook e no Zap, né? Vou te falar, viu? E o que estão inventando por aí, eu tô pegando tudo também. Vou te falar, viu, compadre? Tem que estar na mídia hoje, né? Senão eu vou te contar, senão o negócio pega, né? Deixa eu mandar um abraço aqui pra quem quer

0: ligado por aqui. Deixa eu ver aqui. É a Maria Fátima, lá da cidade de Araruna. Fátima Sony, ali da cidade de São Tomé. Um abraço pra Maria Sueli, acompanhando a gente, a Nalva, né? Também a Silene Reis, a Isabel. Um abraço todo especial pra vocês e continue sempre curtindo a nossa programação, hein? É a programação gostosa da sua Rádio Capital. Programação do jeito que você gosta de ouvir. 8 horas 34 minutos agora.
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13: Hora certa, capital.
0: 8:38.
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0: Hora Certa Capital.
1: A hora certa para você na capital, 10 minutos faltando para as 9.
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coisa pra você. Tava ouvindo os ouvintes falar aqui, né? Diz que lá na... Eu só esqueci o nome da rua aqui. Se ela estiver me acompanhando, manda o nome da rua pra mim. Nos seis conjuntos, né? Diz que desde ontem estão sem energia. Tá complicado, né? É, serviceira pra tudo quanto é canto. Árvore caída pra todos os lados. Pessoal trabalhando adoidado por aí. Mas tem que dar assistência também pro pessoal que mora nos bairros, né? Tá falando que tá sem energia desde ontem lá. Freezer desligado, cheio de mantimentos, né? Aí é complicado, viu? Vou te contar uma coisa pra você. Ô, tempo, hein? Vou te contar, não tá certo não, né? Ô, compadre Evaristo, não achei nenhuma, mas eu prometo que eu vou procurar, tá? Essa música deles aí eu não tenho, do Fernandinho, né? Mas faz o seguinte, eu tenho aqui... Não tenho, eu tenho duas músicas do Fernandinho por aqui, cara. Só duas, pelo menos que eu achei aqui, tá? Mas como não vai dar tempo, então quer dizer, complica tudo, né, meu camarada? Ô, gente, é o seguinte, tá? Tô indo embora, prometo voltar amanhã, se Deus quiser, a partir das 19 horas, tá? E fica aí o compromisso marcado, hein? A partir das 7 da noite, tamo junto. Tamo junto e misturado na programação gostosa da capital. Eu vou deixar a música da Paula Fernandes, ó. É a piração. Daqui a pouco tem o quê? Daqui a pouquinho tem a Voz do Brasil. Depois das 10 horas tem 9 meses com o Marinho. Um abraço, hein?

0: Está no ar a Voz do Brasil. As notícias do governo federal que movimentaram o país no dia de hoje.
1: Olá, boa noite.
2: Boa noite para você que nos acompanha em todo o país.
1: Quarta-feira, 30 de setembro de 2026.
2: Vamos aos destaques do dia.
1: Centro Nacional de Proteção à Criança e ao Adolescente vai centralizar notificações de crimes na internet.
2: Plataformas deverão comunicar situações de risco iminente ou em andamento em até 12 horas. Graziela Mendonça.
3: Portaria também autoriza a criação de uma força integrada para combater o crime organizado no ambiente cibernético.
1: Mudanças nas receitas médicas controladas.
2: Uma nova regra da Anvisa autoriza os médicos a emitirem as receitas de forma totalmente digital.
1: A partir de hoje, as vigilâncias sanitárias locais passam a usar um sistema único integrado em todo o Brasil. Cleide Lopes.
4: O novo sistema foi criado para centralizar a gestão na prescrição de medicamentos sujeito a controle especial.
2: Está chegando o Dia das Crianças.
1: E você já sabe o que vai dar de presente?
2: Na hora de escolher um brinquedo, fique de olho nas dicas do Inmetro para garantir diversão com segurança. Pablo Mundim.
5: O Inmetro orienta os pais a verificarem a presença do selo de identificação da conformidade antes da compra.
1: Hoje, na apresentação da Voz do Brasil, Luciano Seixas e Mariana Jung.
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